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1: Por isso, a marcada tendência do homem para viver em sociedade leva-o a estabelecer relações sociais e, portanto, a comunicar com o seu semelhante, trocando com ele informações, opiniões, numa permuta de conhecimentos e de pontos de vista.
0: Sinais de fumo, até na três coleções do verão 026, marca julho. Primeira parte com os Boards of Canada, também incursão na segunda, ainda com sobras de Tomorrow's Harvest, o penúltimo de 2013, New Seeds e Come to Dust. Segunda parte desta transmissão de hoje, praticamente toda preenchida com Robert Fripp, no ano dos seus 80 de idade. 1994 e 1986, por ordem de entrada, começamos com Soundscapes Live in Argentina, 92, a quando da sua residência no país da América do Sul, Buenos Aires. Por ordem decrescente, 2002, 2001 e 2000, Robert Fripp.
2: Thank you both. 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
6: E beleza? E beleza? 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
7: Você fica, de repente você fica, tem assim, uma coisa de, você vai, entende? Você vai, vai, vai, vai. Depois, você se pergunta a si mesmo, pra onde eu fui? É claro que eu não faço apologia da maconha, eu acho que quem quiser fuma, quem não quiser não fuma. Claro, eu fumo no cachimbo, porque o que faz mal é o papelzinho. Você dá um tapa na pantera, como a gente chama, dá um tapa na pantera, porque tá tudo quieto, assim, a pantera tá quieta, de repente dá um tapa, pá, na pantera, a pantera começa realmente a perceber coisas que o chamado mundo real não percebe. Ela diz, meu Deus do céu, dizem que afeta a memória, que você começa num assunto e acaba no outro. Dizem que eu não me dá um branco assim. Você fica, de repente você fica, tem assim, uma coisa de, você vai, entende? Você vai. Depois, você se pergunta a si mesmo, pra onde eu fui? Depois dizem que maconha vicia. Eu fumo há 30 anos. Todos os dias, não pulo nenhum. E não tô viciada. Às vezes dá até dança. Fuma aqui, toma um chá. Fuma aqui, toma um chá. Fuma aqui. Quer dizer, eu sou uma pessoa feliz.
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Sinais de Fumo Coleção Julho, Antena 3, Invasões Sónicas com Robert Fripp no ano do seu 80º aniversário. Regresso a 1999, Soundscapes Live in Argentina, gravações de 1992 a quando a sua residência sonora em Buenos Aires, explorando também pela primeira vez a possibilidade ou as possibilidades das gravações digitais por ordem de entrada 2002, 2001 e em fundo 2000, Robert Fripp.

1986, Robert Fripp and the League of Crafty Guitarists, edição de 1986. Crafty Guitarists, o ensemble formado nesse ano de 1986. Uma espécie de plataforma, uma escola para a exploração das possibilidades sónicas do universo da guitarra. Fripp, mais 17 alunos. Igual a 18 guitarras. Crafty Guitarists com The New World, praticamente no final desta transmissão de hoje, com as despedidas do Pedro Costa. Depois, agora, como habitualmente, a profecia do Duque com o Ricardo Saló. Se nos escutam na repetição de sexta-feira, contem com o Henrique Amaro e mais uma sessão da Portugália. Fecho com Fripp, Robert Fripp, com Andy Summers. Também coleta dos 80s. 1982, I Advance Masked, China, Yellow Leader. Bom domingo, até para a semana.

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0: António Variações no disco Anjo da Guarda com o Corpo é que Paga, um clássico da música pop portuguesa, agora numa nova versão produzida pelos Bandua. Foi com eles que abria Portugal e em um horário de verão ia recuperar algumas conversas gravadas no primeiro semestre do ano. Hoje vamos ouvir o melhor e o pior da música biológica, disco onde os Unsafe Space Garden exploram novas direções, entre elas a língua portuguesa. Boa noite. Bem-vindos.
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0: Início de conversa com os Unsafe Space Garden para falarmos sobre o disco O Melhor e o Pior da Música Biológica. Uma banda que tem muito para dizer, tal como começa o... Aliás, tal como é cantado logo no início do tema Sítios. Olá, Alexandra, Sandra Saldanha e Nuno Duarte.
1: Olá.
0: Dois convidados. Vocês são os fundadores dos Unsafe? Foi convosco?
2: Sim, é isso.
0: Convosco que começou. Guimarães, que é 1933. 33,
2: diria 2018.
1: 2018-19. Foi, sim. Na verdade, o Nuno é o membro. Ele tem mesmo o crachá, number one, origem. E depois ele deixou-me entrar, que eu ainda estou grata.
0: Olha que sorte, ainda estás grata.
2: E agora não pode sair.
1: Agora não posso.
0: Acabou.
1: Sair.
0: Quando houver dissolução.
1: Contrato vitalício.
0: Sim, ele é que leva os direitos autorais todos. Se sair, já não podes utilizar o nome Unsafe.
1: Exatamente.
0: E o nome? O nome quem é que deu?
2: Ah, o nome
1: é já, entre os
2: já
1: dois.
2: Era em conjunto, isso.
0: Sim.
1: E é muito bonito que o nome foi descoberto, ou seja, decidimos o nome a passear pela cidade de Guimarães, a entrar no Toural. Chegámos a este nome.
0: Olha que bom. Este é o primeiro disco. Ora, estamos a falar do quarto disco da banda, não é? Quarto álbum.
2: Sim.
0: Este é assim o primeiro da idade adulta. O Where's the Ground já era um pouco aquela. Era um pé lá, um pé cá, não é?
2: Se calhar já era uma transição qualquer mental de que, nós somos adultos. Acho que isso.
1: Contra a nossa vontade.
2: Começa a sentar.
1: Sim.
0: Eu faço esta pergunta porque, enfim, isto acho que é uma música humanista, não é? Onde o ciclo da vida está sempre presente. Uhum. Eu sinto que o ciclo da vida está sempre presente. É um pouco termos consciência, ou vocês terem consciência que são adultos, mas sem querer perder, não é? Aquela liberdade e ingenuidade também.
1: Sim,
0: infantil.
1: Totalmente.
2: Sim, achamos essencial que isso não se dissipa ao longo do tempo. Acaba por ser um bocado o porquê desta banda existir. É mesmo para não garantirmos, pelo menos connosco, que isso não aconteça, e se tivermos muita mais sorte, as pessoas que nos ouvem também não deixam perder isso.
1: Eu acho que há uma empolgação em estar vivo, que é muito simples nas crianças, e ser adulto é que se torne banal a experiência de estar, de existir. Então nós estamos sempre a tentar lutar para que não se perca.
0: Então, mas ao mesmo tempo ser adulto, não é? Ter essa consciência, não é?
1: De... Na banda uns mais que outros. Eu não estou a tentar ser adulto, não.
0: Vocês acham? Eu achei interessante, para já vi a capa do disco, aconselho todos aqueles, hoje é fácil, não é? Se clicarem vão ver a capa do melhor e do pior da música biológica. E um dia estava em casa, lá nas minhas preguiças, estendido no meu sofá, e apanhei à tarde, não sei se na RTP1, se na RTP2, acho que foi na RTP1, que é um programa que faz assim
2: um ensaio.
0: Não, acho que foi o ensaio.
2: Foi,
0: o ensaio,
2: sim.
0: Foi no ensaio, foi. Que vocês apareceram e. Num jardim escola, não é? Eu acho que a entrevista era assim feita, pelo menos no meio de muitas crianças.
1: Ui, então não há de ser, então, no ensaio.
0: Não, eu achei, eu creio que foi assim, parecia assim uma entrevista, já de falarem sobre este disco, com muitas crianças à volta.
2: Nós tivemos uma listening party no Porto, no Estúdio Sparks, e estavam muitas pessoas. Não sei se...
1: E tinha bebés.
0: Então foi
2: algo assim, tinha bebés aí.
0: Vocês acham que as crianças, no fundo, são. Isto é. É óbvio que é um disco para toda a gente, mas as crianças são prioritárias. Isto é, para vocês nós olhamos para os adultos e assim, por mais otimistas que vocês sejam, e eu às vezes também sou, já não há nada a fazer. E realmente o investimento tem que ser feito nos catrais, não é? E nas catraias.
1: Eu acho que nós tentamos, as crianças são prioritárias, mas nós tentámos falar muito com a criança dentro do adulto que já não há nada a fazer. Porque dentro da criança do adulto que já não há nada a fazer ainda há muita plasticidade. E nós notámos isso, há muitas conversas que vão surgindo neste processo de vamos tocando e a malta vem falar connosco, e há um brilho qualquer nas pessoas no final que é a empolgação de receber o Action Man, a Barbie, o livro, a BD, não sei. Há qualquer coisa de...
0: A caixinha de bombons.
1: Sim.
2: Ou dar um chute na bola.
1: Tudo. Essa alegria de uma criança, eu acho que surge muito quando alguém acaba por gostar do que nós estamos a fazer e a dizer. De repente é essa empolgação e curiosidade, acima de tudo, curiosidade de uma criança. Então nós estamos a dirigir à criança no adulto. e às crianças, que tendem a achar muita piada o que nós estamos a fazer.
0: De, o que é este? O que, que conceito é este de música biológica? O que é que vocês quiseram?
2: Acho que nós dizemos muitas vezes a palavra vida. Então isso foi
1: no disco.
2: No disco, sim.
1: E na vida.
2: E na vida. Isso foi, se calhar, subconscientemente criando a ideia de biologia. E depois foi-se dissipando para as canções e achámos que fazia sentido.
1: Muito porque isto é um disco que é. Não vou dizer para a vida, porque se tem outras conotações.
0: Não, não. Sim, sim,
1: mas
0: sim.
1: É um disco a favor da vida. É um disco a favor da vida, pela vida, com a vida, que no fundo. Qualquer coisa que esteja viva, este disco é para isso, é uma homenagem a tudo isso e é uma festa, uma celebração disso.
0: Porque, mas sempre foi também, não é? Vocês sempre fizeram esse apelo, não é?
1: Sim,
2: se sim, algo, sim, se algo, sempre.
1: Sim. Se eu suposto... Neste disco tornou-se, foi, talvez pela fase que estávamos a viver, quando as músicas começaram a ser devidamente construídas por nós dois, tornou-se muito óbvio que nós queríamos mesmo que aquele baixar os braços. Que se sente muito hoje em dia, que fosse o gesto oposto e que fosse um levantar de braço sem celebração. Não, peraí, nós estamos vivos, está mesmo a acontecer agora, ainda temos agência, ainda temos possibilidade de agir.
0: Sim, há um lado conclusivo neste disco, porque o disco começa com "Estás aqui" e acaba com a canção "A vida não é uma merda".
1: Não é mesmo.
0: Portanto, é um bocado uma narrativa que tem com um princípio e fim. Eu acho que o mundo está perfeito para uma banda como vocês. Não é? Porque se vocês tivessem um discurso, sei lá, belicista, militarista, enfim, epá, olha, isso está a acontecer, então aproveita porque aproveita porque o que está a acontecer lá fora tem a ver com o que vocês estão a fazer o lado contrário, não é? Quer dizer, as coisas a desmoronarem-se e vocês a injetarem assim um bocadinho de. Um bocadinho, não muita. Não
2: é? É curioso que várias pessoas nos dizem algo assim do género, que há um lado qualquer de essencial, que se calhar nós não temos muito bem essa noção, porque nós só estamos a fazer o que estamos a fazer. Mas que há um lado de qualquer de necessário naquilo que fazemos e isso dá-nos algum alento.
1: Ao mesmo tempo somos um bocado a banda que estava no Titanic a tocar.
0: Pois
1: a
0: é,
1: afundar
0: é.
1: E nós vamos continuar.
0: Continuar, não, até ao fim, não é? Vocês acreditam nesse poder transformador? É que sem querer, quer dizer, até podemos olhar para isto como uma música de intervenção, não é? Como as coisas estão lá fora, sem dúvida. Sim. Que há uma intervenção que não apela a. Olá, a uma luta, a uma ação direta, mas há uma ação interior.
2: Sim.
0: Vocês acreditam nesse poder transformador da arte, da música? Do mesmo modo que eu posso fazer essa pergunta aos Mão Morta, que têm outro discurso e que olham para o mundo com outros olhos, posso fazer essa pergunta também aos Unsafe Space Garden, se acreditam que a vossa música tem esse poder transformador.
1: Eu acho
0: em quem se escuta.
1: Mais do que qualquer outra coisa é nisso que acreditamos, não particularmente com a nossa música, mas com toda a música. Vamos, por exemplo, no cinema, a experiência, o cinema que pretende fazer é durante uma hora e meia, duas horas, retirar a pessoa da sua experiência subjetiva da vida e colocá-la dentro de uma história que é uma outra forma de entender o mundo. É experienciar outra narrativa da realidade. O cinema é sempre auxiliado pela música. As pessoas não é uma coisa absolutamente não é uma experiência super consciente do que é que porque é que a música faz isso. Isto, eu estou a falar da música porque é a minha, é o sítio onde eu vivo, mas claro. Isto vai para todas as formas de expressão artística. Para a minha experiência com a música é que é transporta para um sítio as vibrações do som. Isto depois acaba por ir, é científico. Mexe com as pessoas e não só. Até há discos para plantas.
0: Pois há, o Plantasia.
1: Exatamente, que é dos nossos discos preferidos. É inevitável. Então, utilizar isso a favor da experiência humana é, para nós, é uma coisa que nos deixa. Motivados, porque se eu vou fazer alguma coisa com a minha breve estadia no planeta Terra, que seja algo de belo, que seja uma coisa que traga muita alegria, e eu sinto que tenho o privilégio de ser uma pessoa que está 99% dos dias bem disposta. Então encontrar uma forma de mostrar que isso é possível para todos nós e que a mudança no, no planeta começa com essa guerra pela paz interior, e que depois, a partir daí, se nós não tivermos cada um a viver o seu inferno interno, e se estivermos juntos a fazer, elevar as energias do planeta, se calhar nós, o povo, conseguimos fazer do mundo um sítio um bocadinho mais funcional.
0: Isso é partilhado por... Vocês são seis numa banda.
1: Uhum.
0: Estão os seis sintonizados nesse, nessa...
2: Uns mais que outros, mas...
0: Good vibration.
1: Sim.
2: Mas tentámos nos puxar...
1: Ou seja, quando não estamos os seis, eu puxo as orelhas até estarmos os seis. Sim. E eu acho que o leque e a panóplia de personalidades que estão nos seis é ótima para que nunca estagnem ideias. Uhum. Porque eu às vezes entro numa câmara de eco na minha forma de entender o mundo, que sou muito idealista, sou a mais otimista da banda.
0: Uhum.
1: E a retaliação por parte dos meninos, que me trazem muita realidade, que eu não tenho muita realidade, estou muito fantasia, eles trazem muita realidade e só ajuda, acho eu, a solidificar as minhas ideias e as nossas, todos. Sim. Nós, isso é ótimo, porque senão eu só estou tipo, não, fadinhas e jardins e alegria.
2: Mas é curioso que às vezes mesmo eles, com essa retaliação, no momento, por exemplo, depois de subir ao palco, eu sinto que isso desaparece.
1: Sim.
2: Eu sinto que pelo menos nesse momento, eles estão completamente a acreditar que aquilo que nós estamos a dizer é
0: esse espírito libertário que às vezes, enfim, não conseguimos viver 24 horas por dia, exceto a Alexandra. Mas depois a banda, no fundo, é aquela, parece aquela bolha dos Flaming Lips, lembram-se daquela bola gigante?
2: Sim, sim, claro, claro,
0: dentro. E o Unsafe Space Garden é isso, quer dizer, pelo menos quando estou lá dentro da bolha,
2: sim,
0: sou realmente, epá, não tenho fronteiras. Uhum. O sonho predomina. O sonho também é uma palavra, eu sei que tu gostas muito de um disco que eu também, ao ler uma entrevista vossa recentemente, e a Alexandra falava na Tábua de Esmeralda, de Jorge Ben Jorge.
1: Esse
0: disco é lindo. Disco de 1974. É um disco de 1974. Se calhar saiu no dia 25 de abril.
1: Já estava alinhado.
0: Mas pronto, há ali muito misticismo. Uhum. Uma série de coisas. Mas também há o sonho. Ele defende um bocadinho que na Idade Média, pá, a vida devia ser tão dura, realmente o sonho era o que salvava. A ideia do sonho, achas que está muito presente também na música que fazes? Sim, na música que fazem?
2: Sim, sim.
1: Sim.
2: Isso acaba por ser também mais uma espécie de motor daquilo que estamos a fazer, porque temos nós próprios que projetar uma coisa que, mesmo que não esteja a acontecer, é o ideal. Então temos que pelo menos manifestá-la de alguma forma. E pode ser que ela se materialize.
1: Sim, eu acho que os últimos 100 anos da história da humanidade já tinham sido estruturados pelos 100 anos que antecederam, e a dado momento só se tornou normal que o mundo funcione assim, e as estruturas começaram a decompor-se e já deixaram de ser funcionais, mas é tudo o que conhecemos. Eu acho que estamos a viver uma era que, no meio da decomposição das estruturas da humanidade, há muita gente como nós que consegue... que está a ver que nós agora estamos na geração e temos que sonhar o que vem a seguir, porque isto já não está a funcionar para quase ninguém, e para os que está a funcionar é em detrimento de todo o resto das pessoas. Então nós sonhamos muito, eu vejo mesmo que é possível. Lá está, quando eu digo isso, eu tenho a voz em mim a dizer, tu és mesmo tolo. Mas eu sinto mesmo que é possível.
0: Há uma canção aqui que fala sobre isso, não é? A possível dissolução da
1: mental das paredes.
0: Fala um pouco sobre isso, não é?
1: Sim, sim, sim, então, sim.
0: Que raio de vida é essa? É uma estranha forma de vida, não é?
1: É verdade.
0: Fazer agora umas canções sobre...
1: Exatamente.
0: Sobre assim,
1: que
0: umas
1: fun
0: loucuras.
1: Fact, falámos dos Mão Morta. Eu acho que posso dizer, e acho que até já dissemos que uma das coisas que nós queríamos muito que acontecesse era que fosse o Adolfo Luxúria Canibal a ser o paciente que vai ao médico dizer que está completamente de rastros com a vida e pedir ajuda, mas depois acabámos por ficar embrulhinhados. Fica aqui.
0: Sim, olha,
1: ainda vamos a tempo.
0: Teria sido aqui uma obra, a obra ainda ficava mais, mais sonhadora, ter o Ricardo Pateiro e o Adolfo no mesmo disco. Enfim, vamos seguindo em frente numa maldição ao disco. Escolham dois temas.
1: Então eu gostava de... Se calhar põe tu o primeiro, porque já sabes qual é a música que eu vou escolher.
2: Não sei.
1: É sempre a vida não é uma merda. Ah, por isso.
2: Então eu posso escolher a Já Não Há Pachorra.
0: Ok, Já Não Há Pachorra e logo depois A Vida Não É Uma Merda, que é o tema que fecha este quarto disco dos anos 6 Space Garden. Hoje estou à conversa com a Alexandra Saldanha e o Nuno Duarte, o melhor e o pior da música biológica.

0: A Vida Não É Uma Merda e também Já Não Há Pachorra, uma audição a este novo disco dos Unsafe Space Garden. A televisão foi um motor, achas que é um motor para... quem é que escreve? A maior parte das palavras são tuas?
1: São dos dois, na verdade ele ajuda a lapidar, porque senão os discos eram uma bíblia, eu não acabava de falar nunca.
2: Quando há coisas assim mais extensas de palavras, normalmente é ela, quando há coisas mais sucintas sou eu, mas depois estávamos os dois a trabalhar sobre ambas.
0: Vocês trabalham, muitas vezes, e mais uma vez, ao ver toda a vossa encenação, ver as capas dos discos, os vídeos, muitas vezes fico na ideia que a televisão, os programas infantis na televisão foram assim um grande motor. Não é que aquilo seja, não é só Teletubbies, não é? Ali mais...
2: Sim, mas
0: ali mais camadas, como se costuma.
2: Nós crescemos com isso, crescemos com os Teletubbies e com muita MTV. Isso, bastante mesmo. Ambos estávamos a tomar um pequeno almoço nas nossas casas a crescer, e antes de ir para a escola era MTV enquanto estávamos a comer Chocapix. Nós falámos muitas vezes disso porque achámos mesmo que nos moldou, porque foi uma coisa, era meio repetitivo todos os dias e eram quase sempre as mesmas músicas, e aquilo ficou. E o que é que ficou dali não é só a música, é outra coisa qualquer também, é a maneira como as pessoas se apresentavam nos vídeos ou pronto, foi uma panóplia de...
1: Acho que é isso, e Disney Channel e muito Nickelodeon e muito Cartoon Network no universo de ambos.
2: Sim,
1: de maneiras...
2: eu era mais Panda, mas sim.
0: Mais Panda.
2: Era mais Panda.
1: Ok, está de canal Panda, já disseram várias vezes que
2: exatamente,
1: tem muito canal
2: sim.
1: Panda.
2: Sim, muitas vezes dizem que nós somos os Panda e os Caricas.
0: Panda e os Caricas, dos mais velhinhos.
2: Sim, depois acabam por dizer em ácidos.
1: Já são outras.
0: Como é que vocês fazem crescer uma composição?
1: Eu normalmente as músicas vêm muito de um desabafo. Eu tenho bastante facilidade em articular o que eu estou a sentir, hoje em comparação com o Nuno. O Nuno é bastante mais, diria, menos verbal nas suas emoções. E por norma eu recambio, como quem manda o miúdo para o quarto de castigo, eu digo, vai já, pega na guitarra e canta isso. E por norma as músicas surgem muito desse desabafo, ou de uma conversa que estamos a ter e dizemos uma frase que para os dois faz, acende uma luz e, ui, isto tem que acontecer. E começa muito daí, de um desabafo, e depois o Nuno, ao trabalhar esse desabafo com a guitarra ou com o piano, com o instrumento que na altura está a ser o preferido dele, depois eu chego lá e destruo tudo. E a partir daí começamos a construir o que eventualmente se transforma numa música da Unsafe Space Garden. E tende a ser muito uma desconstrução do desabafo inicial do Nuno, para que deixe de ser do mais particular possível, passe a ser o mais geral possível, para que do Nuno passa a ser de qualquer pessoa que exista no planeta. Acho que é muito por aí. E depois também temos uma necessidade e uma competição, uma quase competição muito saudável entre os dois, de fazer rasteiras um ao outro.
2: Sim. E de descobrirmos como é que nos conseguimos estar a empolgar um ao outro com aquilo que estamos a fazer. Isso acho que é importante. E nos fazemos rir.
0: Alexandra tem uma coisa interessante que é, eu não sei se do ponto de vista musical, isso é, parece que... Olha, tens 30 segundos para expressar a tua... E tu consegues, tu parece que não tens quase qualquer tipo de... um bocadinho a Sérgio Godinho, não é? Parece que está tudo... O Sérgio Godinho tem muito isso, não é? Muitas vezes é criticado como é que ele é capaz de colocar aquela quantidade de palavras naquele curto espaço. E Alexandre é a mesma coisa, não é? Consegues construir aquela tua narrativa, aquela tua ideia de palavras e colocar naquele, quase como se fosse meio publicitário, né? Aquela onda de jingle.
1: Às vezes corre muito mal. Ainda ontem estávamos a falar que às vezes eu começo a falar e ninguém sabe muito bem como é que eu vou resolver o que eu comecei a dizer. Nem eu.
2: Não, mas depois em termos de composição, conseguimos lapidar e assim resulta.
1: Sim.
0: Mas isto é uma música trabalhosa.
1: Isto é, não é?
0: Sim, sim. Muita concentração, muito ensaio também.
2: Muito tempo de composição mesmo. As coisas demoram a maturar. Muitas vezes estamos meses com uma música e depois temos que a deixar estar, e depois só passado dois meses é que pegamos outra vez e conseguimos pegar nela outra vez.
0: Isto é uma tarde toda, para pensar um compasso.
2: Às vezes sim.
0: É.
2: Às vezes sim. Há uma música que era a faca no cu. Sim. Foi o nosso primeiro single.
0: Ah, estamos a ouvir.
2: Que foi super difícil de continuar a partir do minuto para aí um. Foi mesmo deixar. Demorou 8 meses a conseguirmos desembestelhar o nó. Estava mesmo a ser cabeça em água. Mas lá conseguimos e ficámos contentes com o resultado. Mas sim, é difícil. E depois a parte de ensaiar com a banda é outro trabalho.
0: Sim. Quando formos em busca assim de uma referência objetiva, não é? Aquela ideia de pá, uma banda que realmente pronto, há aquele universo Zappiano, Zappa, sei lá, isto também me faz lembrar muitas vezes coisas que eu gosto mais até do que Zappa. Os Mr. Bungle, por exemplo. São coisas que
2: não eram coisas que nós ouvíamos antes de nos dizerem que parecíamos eles.
0: Foi. Já não sou o primeiro. Não, também não é. Sim, não era difícil.
2: Sim.
1: Já há bastantes anos, ou seja, desde de quase o começo que Mr. Bungle nos fala. Eu admito que ainda não ouvi.
0: Não.
1: Eu tenho muita dificuldade em ouvir músicas, tem sido um assunto muito trazido à baila nos últimos dias. Eu não ouço música. Ouço muito pouca música. Mas eu não ouvi, mas sim. Mas tu já ouviste Mr. Bungle.
2: Sim, eu já ouvi Mr. Bungle. Muito porque as pessoas nos diziam, vocês parecem os Mr. Bungle. Então eu fui ouvir e percebo.
0: E reconheces. Mas na desconstrução, não é? Naquela
2: exatamente. Sim.
0: Mas em cada esquina ali qualquer coisa nova.
2: Uma banda, mais especificamente um disco, mas uma banda que influenciou bastante são os Of Montreal. Com o disco Hissing Fauna, Are You the Destroyer? Opa, esse disco bateu-nos de uma maneira.
0: E bateu a toda a banda.
2: Mais a mim, se calhar. Depois a Alexandra. E opa, nós percebemos ali uma quantidade de coisas, se calhar não tão logicamente, mas houve ali qualquer coisa que despertou e que nos impulsionou para, ok, podemos fazer absolutamente tudo o que nos apetece.
1: E eu acho que Unsafe começa quando esse disco aparece nas nossas vidas.
2: É provável.
0: Como é que vocês gravam? Isto foi gravado em estúdio, no vosso estúdio, como é que...
2: Isto foi gravado no estúdio, como é que chama-se?
1: Estúdio Fixe.
2: Estúdio Fixe, exatamente.
1: No Centro Comercial Stop.
0: Sim. Onde... Ah, foi no Stop.
1: Sim. Ou seja, nós, por norma, fazemos as demos na nossa sala em Guimarães, às vezes na nossa sala em casa, outras vezes na nossa sala no Teatro Jordão, nas salas de ensaio. E depois, quando nós temos uma demo, que por norma já é muito aproximado de um produto final, por motivos de... insuficiência interna, de acharmos que nunca está bom o suficiente, depois é que passa mesmo para estúdio, que no caso tivemos muito a sorte de poder fazer no estúdio lá no Stop, não sei se será o caso daqui para a frente, mas depois gravámos e foi com o nosso técnico de som, que facilitou muita coisa, e com o Filipe, que é o nosso técnico de som, é o Rafa, o Rafael Silva, também trabalha aqui na RTP. E o Filipe, que é sem Filipe, isto era só ruído, era uma parede de ruído e de loucura. E o Filipe.
2: É uma peça essencial.
1: Sim, em absolutamente todos os níveis de tudo que esta banda tem. O Filipe é o maestro, o Filipe é as mesas, o Filipe é as estantes, o teto. O Filipe é o teto. E o Filipe é a capota também. O Filipe é o teto que sai.
0: Então o Filipe tem que ser acarinhado.
1: O Filipe é muito acarinhado. Toda a gente nesta banda tem um papel crucial, obviamente, mas sem Filipe não há mais nada. A verdade é essa, é que senão isto era só um...
2: Perdia as estribeiras,
1: uma amálgama. Sim. Era uma carena, mas em reverse. E com o Filipe é possível que as coisas se entendam. E estamos-lhe gratos.
0: E isto é gravado que é por partes? Ou aquela coisa do ensemble?
1: Nós adorávamos por partes.
2: É, para já é difícil. Sim, porque é muito. E exigir muito mais tempo de trabalho, termos ensaiarmos as coisas todas e depois ainda irmos para tudo a seguir. Mas é uma coisa que está na calha, nós gostávamos imenso de fazer isso. Mas implica outro tipo de disponibilidade.
0: Mesmo. Só agora é que entraram na idade adulta, têm muito tempo para o fazer.
1: Eu ainda não.
0: Olha, e dos outros discos já havia assim pequenas ilhas onde a língua portuguesa era utilizada, mas havia ali um inglês muito rebuscado. De onde é que veio essa? Foi uma espécie de. Foi também um desafio ou... A escolha do português foi um bocado naquela ideia de não, queremos realmente que as nossas palavras tenham um alcance mais universal, pelo menos universal, mais territorial, pelo menos no nosso país.
1: Na verdade, as músicas em português têm a mesma idade que, que o primeiro EP que nós alguma vez lançámos. Ou seja, elas já são de 2018. Uhum. Todas as músicas deste disco, de alguma forma, já existiam, muito verdinhas, em 2018. Ou seja, nós estávamos a preparar, na altura, mais o Nuno, a preparar o primeiro EP, depois a preparar o primeiro disco de longa duração, o Guilty Measures. Estas músicas datam dessa altura. E só que lá está, a banda estava a aparecer, o nome era em inglês, a nossa atitude era internacional. E eu, por questões muito peculiares da minha educação e da minha infância, não sabia que a música podia ser em português. Eu não conhecia música portuguesa, não tinha grande ligação à cultura portuguesa. E depois, na altura, em 2018, 19 e 20, nós começámos a fazer muitos projetos com a comunidade, graças ao Rui Sousa, que tinha uma editora connosco, é um Masterchef, de facto, ele ganhou o Masterchef. E ele introduziu-nos à música tradicional, da música da tradição oral, e isso mudou completamente a minha parabólica.
2: Sim, impactou-nos bastante, sim.
0: Então, mais uma voltinha, se calhar é fruto disso?
1: Totalmente, sim, não é? Totalmente.
2: Completamente, sim.
1: Mesmo da forma de cantar, eu não sabia que cantar podia ter uma ligação tão forte ao sítio onde nós estamos. E que cantar pudesse ser uma experiência tão coletiva como depois se tornou.
0: Em que planeta é que tu vivias, Alexandre?
1: Planeta cueca total.
2: Planeta Disney Channel.
1: Mas eu acho que, por exemplo, só ouvi Zé Mário Branco em 2019. Eu só descobri o Sérgio Godinho, assim, falaste há bocado do Sérgio Godinho. Acho que a primeira vez que eu ouvi, isto é muito triste, mas tem suas razões. A minha mãe cresceu na França, a minha família toda vive na França, então eu estava mais preocupada em não perder a possibilidade de comunicar com a minha família, aprender o francês, e depois já vivia no "e um dia vou para a América, vou ser presidente do planeta". Então só descobri a parte do ser portuguesa muito mais tarde, porque a minha família estava a existir naquele limbo estranho de imigrantes.
0: Então, mas em França, que o Gainsbourg, pelo menos esse.
1: Sim. E os vinis que a minha avó tinha. O meu pai só tinha vinis Pink Floyd e Duran Duran e David Bowie. E depois os vinis que a minha avó tinha era o Johnny Hallyday, Edith Piaf e Gainsbourg, Pray For. Daí que eu não sabia que havia. Eu ouvia, se calhar, no carro, havia da escola com a minha mãe. Ouvia e não me interessava muito o que estava a dar, porque a minha mãe, se calhar, escolheu a pior possibilidade de rádio para me intrigar. E depois, mais tarde, é que descobri, não, isto é riquíssimo. Eu não fazia ideia do quão rico era.
0: Ainda chegaste a tempo.
1: Ainda fui a tempo, ainda foi antes dos 25, acho.
2: Que foi também por isso que há uma banda que acaba por cruzar esta coisa do português e do francês, que nós nunca falámos, que eu esqueço-me sempre, e há um disco que surgiu.
1: Catherine Ribeiro.
2: Que é Catherine Ribeiro.
0: Sim.

0: recebi essa notícia com alguma surpresa. Olha, os Unsafe Space Garden este ano vão ao South by Southwest, e depois fui ver a vossa agenda e tem muita coisa internacional. Foi algo que, eu não sei, vinha já do passado ou houve um interesse assim súbito agora pela vossa música internacional?
1: Nós passámos os últimos 2 anos ainda a tocar algumas vezes lá fora. Fomos à Espanha, fomos à Alemanha, fomos ao País de Gales. E isso depois vai criando algumas conexões.
0: Então, e Paris, na França? Nunca foram?
2: Ainda não fomos. Tem lá a minha família quase toda. Os meus tios ainda não viram.
1: Está na calha, ainda não fomos, mas está na calha. Na próxima tenho um familiar que trabalha na Olímpia.
2: Podíamos ir jogar ao Olímpia, era incrível.
1: Isso que era o sonho.
2: Eu diria que foi acontecendo. Aconteceu numa altura, isto de tocar aos Estados Unidos e de este ano termos datas lá fora, aconteceu numa altura muito engraçada, mas agora ainda faz mais sentido, porque acho que esta coisa de tocar lá fora, ter que ser em inglês, é muito datado. Há cada vez mais curiosidade em música que não é em inglês. Nós não estamos estacionados no agora a música é em português. Acho que se a seguir vier em espanhol, estamos. Se vier em francês, estamos. Mas no caso de ser em português, eu fico mesmo muito contente de poder fazer isto em português, onde for.
0: Quantos espetáculos deram nos Estados Unidos? Deram
2: 3.
0: Três, todos no, só um no South by Southwest?
2: Os três no South by
0: Southwest. Os três lá.
1: Festival,
2: por motivos de vistos. Tivemos que cumprir.
0: Para rentabilizar. E foram porreiros?
1: Foram porreiros, sim. As venues eram muito engraçadas. A primeira era de metal, depois a outra era assim mais
2: gótica,
1: depois a última já era muito mais, muito o PA era muito melhor e coisas assim do género. Então foi fixe ter essas nuances. Depois, a nível de público, aquilo já está um bocado, fica um bocado rarefeito, que tem tanta coisa a acontecer.
0: É muita coisa, pois é.
1: Que depois aquilo dispersa um bocado.
2: E está muito virado para o cinema e para a comédia.
1: Sim, sim.
2: A parte da música, se calhar, já não é tão
0: forte. Já tem essa dimensão. Eu fui lá há 20 anos. A única vez que fui ao South by Southwest.
1: Provavelmente era melhor.
0: Há 20 anos. Não, e já era confuso, já era difícil de tu tinhas que peneirar para.
2: Pois.
0: Sim. Pronto, perdi, é óbvio. Perdes mais do que. Quer dizer. Deixas de ver mais do que vês,
2: claro,
0: como é,
2: sim,
0: óbvio.
2: Sim, sim.
0: Mas fiz as minhas escolhas e foi uma ótima experiência, mas não havia essa dimensão da comédia, por
2: sim,
0: exemplo.
2: Tá lá.
1: Ah, e é red carpet, tipo fotógrafo, então as pessoas
2: convergem todas para aquele sítio.
0: E eu acho que já naquela altura, uma das conclusões que tirei é que é uma espécie de lição de humildade para um grupo, não é? Para um músico. Sentir-se que não está sozinho no mundo. Muitas vezes há aquela coisa de ai, faço uma música boa, muito boa. Pois,
1: exato.
0: Sim, de facto fazes. Mas há
2: muita coisa.
0: Tu e outros também a fazer.
1: Milhares.
0: Há milhares deles também a fazer. Portanto, essa de como experiência de vida. Se alguém for para lá com aquela expectativa do negócio, é natural que saia de lá frustrado.
1: Ah, sim.
0: Mas se for numa de experiência de vida, não só tocar como ver os outros a tocar, e
2: sim,
0: perceber
2: sim.
0: O volume realmente de criatividade que existe no mundo, isso é ótimo.
2: E apaixonado, acaba por ser inspirador.
0: Claro.
2: A experiência para nós ir aos Estados Unidos, primeiro eu fui lá confirmar que existem Estados Unidos, por motivos de onde eu cresci. Eu não acreditava de todo. Parece que eu estou a inventar e é fofinho, mas era mesmo real.
0: Uma parte
2: parecia que sim, para mim a América era quase como Hogwarts ou Narnia, tipo um sítio que eu visito através dos filmes.
0: E viste uma pequenina parte da América.
2: Exatamente. E era gigante.
0: E aquela parte, embora seja às vezes conotada com algum conservadorismo, é alta cidade, não é?
2: Sim, e Austin é uma cidade, a chefia de Austin é democrata.
0: Sim.
2: Sente-se. Ao mesmo tempo, para um português é chocante a quantidade de polícia e essas coisas todas são fora para nós. Ao mesmo tempo, foi quase que visitar o catálogo do mundo, vamos dizer que o mundo tem um catálogo de todas as possibilidades. Numa cidade da América tem tudo.
0: Sim.
2: Tem o catálogo inteiro em todo o lado, a cada canto tem todas as possibilidades. Ou seja, nós estávamos num bar de metal o primeiro dia, que era muito inspiração nórdica, cenas assim, chamava-se Valhalla. E do outro lado da rua tinha um café. Eram muito turcos e tunísios e por aí fora, mas virado para o café mesmo, a cultura do café, da xixa e por aí fora, e depois também um bocado de house virados para a comédia ao lado. Ou seja, naquela rua estava o mundo inteiro.
0: Sim.
2: Tinha uma pizzaria, eram New York Slices, em frente tinha comida.

0: do Azerbaijão, mais à frente um paquistanês, e eu estava fascinada, porque lá está, na minha aldeia não há isto. E eu achei fascinante e acho mesmo muito bonito ver estas coisas todas a coabitar e cheias de cor.
1: Qual é a tua aldeia?
0: Nós morámos em Além da Ponte, que é uma aldeia pertencente a Vila Nova de Santo.
1: Sim, mas fica a muitos quilómetros. Fica perto de São Trocato, por exemplo, não?
0: Fica a 20 minutos de São Trocato. Fica mais próximo de Taipas. Não sei se vamos falar de Taipas. Taipas é a capital do rock de Guimarães. Fica aí perto. Sim. Okay. E é muito especial. É muito especial porque, de facto, em Vila Nova de Sande, na nossa zona em particular, em Além da Ponte, toda a gente sabe que nós somos músicos. Toda a gente nos celebra, incentiva, cuida de nós. Sabem, as dificuldades que o músico passa, trazem-nos constantemente legumes, fruta, carinho. Incentivos, vão lá à casa e dizem assim, continuem, aproveitem,
2: garrafas de vinho.
0: Muitas garrafas de vinho.
1: Qualquer dia tem a medalha de mérito cultural da Vila Nova de
0: Que Sano. Tem muitos músicos, havia uma filarmónica lá. E um dos nossos vizinhos, com muito orgulho, mostra-nos a bateria dele e que já tocou saxofone.
2: Era clarinete.
0: Clarinete. E pronto. É um sítio peculiar.
1: Olha, sem querer, trouxe a melhor banda de Vila Nova de Sá que é ao programa.
2: Não sei, ainda temos.
0: Pelo menos a melhor banda da nossa rua.
1: Pois, também não quero exagerar, não conheço mais nenhuma. Na volta há lá uma mais interessante.
0: Somos a melhor banda da nossa rua. Não há mais nenhum. Exato.
1: É melhor hoje em dia. Ok, obrigado Alexandre, obrigado Nuno,
2: obrigado,
1: boa sorte, parabéns pelo vosso disco. E eu não sei, vamos dar aqui a volta à história da humanidade em 6 minutos e 17 segundos. Vamos ouvir o ser humano.
0: Bora.
1: Vamos lá.
0: Acho que sim.
1: Com o Ricardo Pateiro no final. Um abraço, até à próxima. Parabéns pelo vosso disco.
0: Muito obrigado.

0: e vai, célula procariótica, vê uma abertura, passa para a cianobactéria. A cianobactéria segue pela linha lateral e empata no recife de corais. Muito lindo! Aleija-se, veste um casaco e passa a ser eucariótico. Sente-se agora mais forte, mantém a posse de bola, levanta a cabeça e entrega para a minhoca. Lá vai ela, a rabiar, a rabiar, a rabiar. Tropeça numa galra, ganha barbatanas e dentes e torna-se oficialmente um peixe. E vai, peixe, nada um pouco, mas farta-se da água. Decide meter o focinho de fora e percebe que é capaz de respirar. Avança até a areia e dá por si a ser um anfíbio. Nunca se viu noutra. Trepa uma árvore de citação. Volta para a terra e dá tantas voltas ao quarteirão que se torna um mamífero. Tem fome, tem leite, tem pelo.
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0: genial. Genial, todos, yes.
1: As coisas que te interessam ver, não?
2: É pouca coisa, portanto, isto agora está cheio de papagaios, eu gosto de papagaio este, papagaio aquele, não tem graça.

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0: Ouvintes da Provaral, ou muito me engano, ou hoje temos um dos temas que vai ser mais comentado nos próximos tempos. Ou então não, e vai ser só um programa normalíssimo. Não, nós queremos acreditar que vai ser um grande programa e por isso estivemos à procura de bons convidados. E não conseguimos encontrar. Trouxemos dois exos... Não é verdade, trouxemos dois extraordinários convidados. O José Crespo de Carvalho, que acaba de confidenciar que sempre que veio à Provaral era de noite. É a primeira vez que vês aquele luz de dia e percebe a excelente vista que temos, com o Rio Tejo, fantástico, lá ao fundo, uma fantástica vista. E também o Gonçalo, que é uma estreia, o Gonçalo Nascimento Rodrigues, que é professor do ISCTE Executive Education.
1: Exatamente.
0: Aliás, o José Crespo de Carvalho é presidente do ISCTE Executive Education também, ok? Apresentados que estão, vamos a isto. Estou animadíssimo com este tema, porque é um tema que está na ordem do dia, mas está na ordem do dia há quantos anos? Quase desde que eu me lembro de existir. A verdade é que vamos falar sobre habitação. Sim, podem começar já a ligar. Digam já o que é que pensam. Mas há um livro, na verdade um calhamaço, com quase tantos livros, tantas páginas, como o Guerra e Paz, que se chama Vozes pela Habitação. O que nos abriga é também o que nos constrói. E aqui participam cerca de... Quantas pessoas? Mais de 100, 108. 108 pessoas. Ora, eu nem sei para onde é que começar. Há tanta coisa. Zé, se me permites, vou começar pelo Gonçalo. O Gonçalo, há pouco estávamos ali a falar, e disse, não há uma crise na habitação. Eu disse, como assim? E tu disseste, o que há? O que é que tu disseste?
1: O que há é uma crise de acessibilidade na habitação. Antes de mais, boa tarde e obrigado pelo convite. É um gosto estar aqui convosco.
0: Muito bem.
1: Há uma crise de acessibilidade. O mercado não vive propriamente uma crise. Nós não podemos ver que o mercado vive uma crise quando o mercado está altamente valorizado. E isso significa que as famílias também têm muito mais valor, têm mais riqueza, porque têm mais património imobiliário. O problema é que há uma dificuldade muito grande de muitos agregados familiares acederem ao mercado, para quem quer entrar pela primeira vez, para quem precisa de trocar de casa, porque nessa tomada de decisão enfrenta um mercado que de facto está muito acima daquilo que genericamente os portugueses conseguem pagar. Mas quem já está no mercado está bem.
0: Concordas com isto? Zé Crespo Carvalho.
2: Quem já está no mercado, não sei se está bem, está melhor. Está melhor. Mas também tem um problema de acessibilidade se quiser mudar.
1: Claro, e eu fiquei isso mesmo, exato.
2: A rampa ascendente é sempre problemática. E eu concordo com o Gonçalo inteiramente. Ou seja, há um problema de acessibilidade. Para além de outros, mas há um problema de acessibilidade complicado.
0: Tu, no texto que tu escreves, de resto, defendes a acessibilidade e a mobilidade.
2: Sim, a acessibilidade era num outro sentido, que é a capacidade de entrar mesmo financeiramente numa compra ou mesmo pagar um arrendamento. Mas a mobilidade é um problema vital e esse problema vital que nós todos enfrentamos é basicamente centrado naquilo que nós temos de mau ou de pior, porque nós, como eu digo, que nós casas temos, não estão é todas no centro de Lisboa, ou no centro do Porto, ou no centro de Coimbra. Estão a alguns quilómetros. E se nós tivéssemos mobilidade, como temos em algumas capitais europeias, transporte rodoviário, enfim, transportes pendulares rápidos, nós teríamos seguramente muito mais oferta do que aquela que temos hoje. Porque as pessoas não vão despender 2 horas ou 3 horas para virem para os seus trabalhos. E, portanto,

0: há um problema de mobilidade que tem que ser resolvido. E enquanto nós não integrarmos as coisas, que é tipicamente português, e percebermos que a mobilidade faz parte de um sistema todo urbano e que tem que ser integrado com a habitação, pois podemos construir, mas não resolvemos necessariamente o problema da habitação, porque continua a persistir um problema de acessibilidade.
1: Absolutamente, absolutamente. Este tema da mobilidade que o professor Crespo Carvalho fala é absolutamente central. É central. Porque senão a única alternativa que nós temos é pôr as pessoas a morar todas no mesmo sítio. Isso só é possível se nós aumentarmos densidade de construção e começarmos a construir em altura. E nós não temos propriamente historial nem cultura de construção em altura. Aliás, é um tema bastante polémico, desde que me lembro, desde que eu trabalho, em imobiliário. Mas há quem o defenda e há quem defenda isso no livro também. E eu respeito quem defenda um aumento da densidade de construção e construção em altura, porque, enfim, porque a terra, na verdade, é escassa. Mas a minha perspectiva vai um bocadinho mais aqui de encontro a esta ideia do professor Crespo Carvalho de pôr o foco na mobilidade. Agora, isto é um ecossistema, porque hoje em dia quem procura uma casa, seja para comprar ou para arrendar, tem o foco mais virado para uma coisa que se chama utilidade. As pessoas hoje em dia focam-se muito naquilo que é útil e primordial para si próprios. Na escolha de uma casa, isso significa exatamente o quê? Está perto de transportes públicos ou não está perto de transportes públicos? Está perto de comércio ou não está perto de comércio? Está perto de uma rede familiar de apoio ou não está perto de uma rede familiar de apoio? Tem condições ambientais, ecológicas, de enquadramento paisagístico que me dão a mim aquilo que eu necessito em termos de qualidade, sim ou não? E a procura, hoje em dia, fundamentalmente desde o Covid, alterou o seu posicionamento, digamos assim, a sua forma de escolha, de uma forma muito rápida. E nós não estamos a conseguir oferecer. Não estamos a conseguir oferecer porque há uma escassez de oferta, genericamente falando, mas há uma escassez de oferta para ir de encontro a estas necessidades, a estas utilidades por parte da procura. E quando é possível fazê-lo, é muito caro. Torna-se inacessível à generalidade das pessoas.
2: E depois há outra coisa que ainda não falamos, que é a mão de obra. Vocês deram-me aqui um dado, fiquei a pensar nisso. Já valeu a pena terem vindo, porque nunca tinha pensado que foi. Com a Troika, a construção
0: parou.
2: Fechou, basicamente. Aliás, muitos dos melhores trabalhadores tiveram que emigrar, foram para outros países, e a verdade é que neste meio das obras há muita mão de obra pouco qualificada. A verdade é essa. Não estou a dizer mentira nenhuma. Acho que toda a gente eu já passei por isso.
0: Quem quiser arranjar hoje um encarregado de obra como deve ser,
2: tem que pagar bem por isso.
0: É aflito e paga bem por isso. Paga bem por isso.
2: Pronto, nada contra pagar bem, mas a verdade é que há escassez, não é? A esse nível. Mas nunca tinha percebido isso.
1: Só para contextualizar, se calhar para as pessoas terem um bocado de ideia do que já foi o nosso mercado. No início do século, e agora vou dar números redondos, e se calhar arriscando-me a falhar, mas não devo andar muito longe da verdade, nós construímos qualquer coisa como 180 mil casas por ano, no início do século. Quando tivemos a intervenção da Troika, esse número passou para menos de 20 mil. E andava para menos 12 mil, 15 mil casas. O decréscimo é gigante. Né? O travão é um travão verdadeiramente a fundo na construção.
2: Porque os bancos também não podiam.
1: A questão dos bancos é outra coisa. Primeiro, no setor da construção, porque o setor da construção estava muito endividado. É preciso também perceber isso. O aumento do crédito mal parado relacionado com o imobiliário deveu-se fundamentalmente ao setor da construção. Portanto, o setor da construção foi desmantelado porque basicamente faliu. Quando o mercado recupera do lado da procura e do lado do investimento, a oferta não tem essa capacidade de acompanhar porque simplesmente está desmantelada. Não existe oferta para retomar o ritmo de construção a que nós estávamos habituados. Por outro lado, o mercado tem uma derrapagem muito acentuada na altura da Troika, por aquilo que tu estavas a dizer, porque os bancos estavam totalmente incapacitados, inclusive proibidos de emprestar dinheiro. E genericamente em Portugal, para se adquirir uma habitação própria permanente, tem que se correr ao banco, tem que se pedir um crédito.
2: Deixa-me só recordar algumas das linhas que se destacaram neste livro que agora chega. Recordo-vos, chama-se Vozes pela Habitação. É sobre habitação, sobre A crise da habitação, ou como tu dizes, Gonçalo,
1: a crise da acessibilidade na habitação.
2: A crise da acessibilidade na comunicação. Algumas das ideias que estão aqui vinculadas neste livro, posso começar desde logo pela primeira. A crise é, antes de mais, uma crise de governação e não apenas de construção. Quem o diz são vários autores, Alexandre Santos Serra e Irineu de Oliveira Mendes, defendem que a fragmentação institucional, a rigidez legislativa e a falta de dados são a raiz do problema. Aliás, esta falta de dados é muitas vezes referida ao longo deste livro por vários autores, mais até, diz-se, do que a escassez física de casas. Escrevem: Portugal não enfrenta apenas um problema de construção ou disponibilidade de acesso à habitação, enfrenta um problema de capacidade de governação, falta de planeamento, fragmentação institucional, rigidez legislativa, insuficiência de dados, limitações de capacidade administrativa e ausência de coordenação técnica e política multinível. Já agora, dizem outros autores que não há estratégia, não há consistência na implementação de nada. Isto é, falta um pacto de regime estável e de longo prazo entre os principais partidos. E já agora, precisamos falar sobre isto, uma ideia que foi repetida por Assunção Ravara, Alfredo Alan Valente, Fernando de Almeida Santos e também Manuel Terezo, o Estado deve ser regulador estratégico e financiador seletivo, não construtor universal. O Estado define regras estáveis, mobiliza solo público e corrige falhas de mercado, deixando ao privado e ao terceiro setor a escala e a inovação. Concordam com isto?
0: Concordo. Concordo que o Estado não deve construir, deve dar a alguém para construir. Sim. Um dos males deste país, não só na habitação, é o Estado meter-se a gerir e a fazer coisas para as quais não está vocacionado e, portanto, não é esse o caminho do Estado. Estará muito mais do lado da regulação, estará muito mais do lado do compliance, de como é que estamos a fazer e se estamos a fazer e a cumprir aquilo que está legislado, e não tanto no Estado produtor ou construtor ou o que seja. E portanto esse é um papel que claramente leva a uma outra ideia que eu acho que é fundamental, que é, já o disseste, que é manter um quadro legal amplo, estável. Se não houver estabilidade, não vai haver mercado. Se a cada governo vamos ter instabilidade, vamos ter problemas, não é? Porque no fundo a oferta depende da estabilidade legal e a procura também, para todos os efeitos. E portanto, não podemos ajudar, uns ajudam a procura, outros ajudam a oferta. Não, nós precisamos de um quadro legal estável, sem o que é muito difícil trazer investidores e fazer o setor crescer.
2: Como quase, eu diria que um bom modelo, olha, aqui na RTP foi criada uma comissão independente há já vários anos. Essa comissão independente serviu para quê? Para a RTP não ser manipulada por diversos governos, não é? De cada vez que havia um governo novo, havia a tentação de colocar uma pessoa do próprio governo a gerir a RTP. E assim, com a comissão independente, isso deixou de acontecer. Basicamente, se calhar, para isto também podia acontecer algo do género. Já agora, curiosamente, este livro depois defende o contrário, o que é ótimo. Outras vozes defendem o inverso, que é: o Estado deve voltar a construir e a gerir habitação diretamente. Quem o diz é Luís Mendes e Marta Caldeira, que criticam décadas de retirada do Estado da promoção direta, citando o desmantelamento do Fundo de Fomento da Habitação em 1982 e defendendo então o regresso a um papel de construtor e gestor à semelhança de Viena. Viena é, de resto, a cidade mais vezes referida neste livro. Porquê que Viena é tão referido, Gonçalo?
1: Eu tenho uma ideia um bocadinho mais disruptiva. Agora é de há muitos anos. Eu acredito que o Estado deve ser promotor imobiliário. Ponto. Deve promover. Resta saber o que exatamente. Nós temos um déficit gigantesco. Mas atenção. Mas é preciso fazer o delivery final. É preciso fazer a entrega do produto final. É preciso perceber que produto é que o Estado tem que entregar. Nós temos um déficit gigante de habitação social em Portugal. Ponto número um. Ponto número dois. Nós estamos a afunilar a conversa para a compra e venda. O mercado também vive do arrendamento e deve viver do arrendamento. É muito saudável. Só que para nós termos um mercado de arrendamento saudável e equilibrado, o Estado tem que intervir. E tem que intervir como player ativo. No sentido em que tem que disponibilizar habitação social. E tem que disponibilizar também as ferramentas e os meios necessários para o ator privado poder introduzir no mercado habitação, oferta de arrendamento com rendas mais moderadas, com rendas mais baixas, o chamado mercado de arrendamento acessível. Para isso acontecer, há um ponto que é fundamental, que o professor Crespo Carvalho aqui o focou muito bem. Estabilidade. Sem estabilidade, nenhum investidor vai querer investir em arrendamento em Portugal. E quando eu falo estabilidade, é uma estabilidade que seja previsível para várias décadas. Não é uma estabilidade governativa de um mandato, é uma estabilidade para várias décadas. Não há outra alternativa para um investidor vir investir em qualquer local do mundo em imobiliário, para arrendamento, fundamentalmente para arrendamento acessível, sem essa questão da estabilidade.
2: Olha, um dado adicional, a habitação pública em Portugal está muito abaixo da média europeia e do investimento necessário. Quem o diz é Gonçalo Nuno Santos Costa e também a Patrícia Gonçalves, que apontam números concretos. Cerca de 2% do parque habitacional é público, contra mais de 3% do PIB investido por países como a Suécia ou os Países Baixos. Aliás, eles escrevem, em Portugal a despesa pública com a política relativa à habitação é inferior a 1% do PIB, enquanto nos Países Baixos, na Suécia e no Reino Unido, os respectivos governos gastam mais de 3% do PIB. Aliás, há aqui uma ideia interessante, alguém que defende que é preciso criar um cadastro, Observatório Nacional de Habitação, para basear as políticas em dados reais.
1: Só que não há dados.
2: É o que dizem.
1: Sem e esse tema quantas... também é muito focado no livro.
0: Há um problema de acessibilidade a dados.
1: É isso. Há um enorme problema de acessibilidade.
2: Aliás, eles dizem isso. Sem saber quantas casas existem, em que estado e quem precisa de quê, qualquer política é um tiro no escuro.
1: Mas sabes que quando qualquer um de nós compra ou vende uma casa, faz uma escritura pública de compra e venda. O nome diz é pública, não é privada, não é oculta, não é confidencial. A escritura é pública. Os dados deveriam ser públicos, publicados, divulgados a todos, sem exceção.
0: Mas não são.
2: Olhem aqui uma ideia perigosa.
0: Ah, deixa-me só introduzir uma coisa que eu acho que é interessante, ou seja, dentro destas ideias novas. Uhum. Nós temos que começar a construir para conseguirmos esta ideia de acessibilidade que o Gonçalo estava a defender. Nós temos obrigatoriamente que fazer uma coisa, que é construir mais pequeno. Não há como estar a pensar que se vai construir habitação social, habitação para pessoas que precisam mesmo de casa, com 90 ou 100 metros quadrados.
1: Óbvio.
0: Nós vamos a qualquer país do mundo e vemos pessoas habitarem em casas de 50, de 40 e de 30.
1: E os agregados familiares são cada vez em maior número e de menor dimensão. E, portanto, agora, não justifica nós realmente construirmos T2 e T3 com áreas muito grandes.
0: Exatamente.
1: Mas se calhar justifica construirmos mais T0s e T1s com áreas mais pequenas. Para além de que a procura, fundamentalmente a procura mais jovem, privilegia outro tipo de coisas. Genericamente, não cozinha em casa todos os dias. Portanto, a cozinha pode assumir um outro tipo de perfil da área dentro da casa. Está muito mais tempo fora. Acumula, se calhar, menos coisas. O produto é diferente porque a procura também mudou de uma forma muito visível.
2: Isso quer dizer que vocês estão a apelar para que as pessoas tenham menos filhos e viverem assim em casas mais pequenas.
1: Não estou a apelar a nada, eu estou a constatar um facto.
0: É constatar. Tu repara, na mesma volumetria de um edifício, tu consegues pôr não sei quantos mais fogos do que aquilo que conseguirias pôr se as áreas forem generosas, não é? E depois o que é preciso é que haja mobilidade. Porque nós temos muitos focos de áreas relativamente generosas e as pessoas precisam de mover-se dessas de entrada, de habitação de entrada, para outras mais generosas. O problema é que estamos sempre a cair no lado da construção das generosas.
1: Isso, historicamente nós construímos casas grandes.
0: Historicamente, sim. Sempre construímos casas grandes.
2: Já agora, deixa-me dizer, ouvintes da Provaral, que estou ansioso para perceber o que é que pensam os nossos ouvintes sobre a habitação. É a temática de hoje, a propósito do livro que agora sai e que se chama 108 Vozes pela Habitação. O que nos abriga é também o que nos constrói. Consegue-se ler aqui no título. 96038-6272 é a nossa linha.

0: 2.
1: Estamos de volta a esta emissão. Estamos a falar de habitação. Convidados hoje, José Crespo de Carvalho, presidente do ISCTE Executive Education, mas também o Gonçalo Nascimento Rodrigues, que é professor também do ISCTE Executive Education. Já agora, dizer que ia falar aqui sobre uma coisa, sobre o licenciamento urbanístico, que, no entender de alguns dos autores deste livro, dizem que é lento e imprevisível e que é hoje o maior travão à oferta, é o imposto mais caro. Aliás, pode ler-se: se há um consenso raro que une promotores imobiliários, arquitetos e cooperativas, é este: o tempo é o imposto mais caro em Portugal. Aliás, defende-se uma plataforma digital única e nacional de licenciamento com prazos vinculativos. Cristina Vieira de Matos Fonseca, João Moura, Jorge Aníbal Catarino e Fernando Batista pedem prazos máximos. Alguns propõem três meses, regras iguais em todos os municípios e fiscalização a posteriori em vez de bloqueio prévio. Está a ser bom este programa, ainda só agora começou. Pelo menos algumas ideias vamos ter aqui. Gonçalo, o que é que pensas disto?
2: Eu que já tenho quase 30 anos de mercado, isso é um tema que é inevitável. Primeiro, antes de mais, dizer que é um princípio básico financeiro que nós ensinamos nas nossas aulas no ISCTE Executive Education, que é o valor do tempo. O tempo tem um valor muito grande. E, portanto, se um investidor imobiliário compra um terreno com o objetivo de desenvolver um projeto para construir um edifício de apartamentos para depois fazer a venda, pois se em vez de a sua perspectiva inicial, que consegue concretizar um investimento, imaginemos em 3 anos, o concretiza em 6, 7 ou 8 anos, ele necessariamente está a perder dinheiro. E obviamente isso é um convite ao não investimento. Obviamente as ideias que são versadas no livro são válidas e são muito boas. Desde logo, acho que uma harmonização de regulamentos seria importante. Se bem que é preciso também entender que o imobiliário, enquanto ativo financeiro, e é um ativo financeiro, ele é muito local. E eu que sou financeiro, eu acredito que se deve respeitar a natureza local e a identidade local. Significa isto que há um conjunto de regras que se calhar não podem ser idênticas de concelho para concelho, de cidade para cidade. Se calhar não podem ser, não devem ser. Agora, há um conjunto infindável de regulamentos, aí sim, é que se calhar podem ser harmonizados. Porque, na verdade, um arquiteto, um engenheiro, um promotor imobiliário, quando se depara com a quantidade enorme, infindável de regulamentos que tem que analisar, aos quais tem que responder, torna de facto muito difícil. Um último ponto que me parece importante.
3: Isso exige, em termos, enfim, de todo o arrazoado legal que nós temos, exige simplificação.
2: Correto, isso perfeitamente de acordo. Um último ponto. Apesar de todos os regulamentos, regras, instrumentos de regulação do território que existem, no final, no momento da aprovação do projeto, tipicamente há uma coisa que se chama a discricionariedade do técnico que está a aprovar. Se há regulamentos, porque é que é preciso discricionariedade? E isso, muitas vezes, essa discricionariedade, a opinião pessoal, a visão pessoal do técnico que aprova, é um empecilho. Lamento dizer, é um empecilho.
1: Deixa-me ler aqui algumas mensagens. Já vamos saber que outras mensagens nos chegaram. Mas a primeira foi, curiosamente, por escrito, através da Mónica Pereira. Ela diz: os concelhos juntos das grandes áreas metropolitanas deveriam ser mais céleres nas burocracias para a aprovação das licenças de construção. Lá está. Isso incentivaria a população a investir em outros locais. É também escandaloso as taxas de IMI. Pagamos imposto na aquisição e depois uma renda anual ao Estado. Como podemos também ter rendas baixas quando os investidores, quando adquirem, querem o retorno do investimento? Se compram caro, vão arrendar caro para que o investimento seja rentável. Incentivo ao teletrabalho também ajudaria nesta questão. Já agora, deixa-me ouvir aqui as duas primeiras mensagens que nos chegam. Esta é da Helena e depois o Mário. Diz a Helena: olá.
4: Olá, estava aqui a ouvir o vosso programa. Está tudo bem, podem perfeitamente diminuir a volumetria de cada habitação, até em função das características atuais das famílias monoparentais e afins, mas depois não peçam é para o pessoal estar a dar não sei quantos mil euros, um absurdo, por casas de 30 e 40 metros quadrados. Beijinho.
1: Ok, vocês conseguiram ouvir esta mensagem? Ainda assim.
2: Ouvi, ouvi.
1: Ok, estavam os dois três escutadores, estavam a gostar, era? Ora, conseguiram ouvir ainda?
2: Ouvi, perfeitamente.
1: Então o que é que achas?
2: Eu acho que a nossa ouvinte tem muita razão naquilo que diz. Uhum. Agora, há um pequeno problema em tudo isto. Uhum. E tem muito a ver com esta crise de acessibilidade. É que a tomada de decisão da compra ou do arrendamento... Uhum. já não entra muito numa lógica de quanto é que eu estou a pagar em euro por metro quadrado e se está acima ou está abaixo da zona e dos comparáveis. As pessoas hoje em dia têm que fazer o tipo de contas. É, consigo pagar ou não consigo pagar? Ou seja, um T1 com 50 metros quadrados ou um T1 com 40 metros quadrados pode ter o mesmo preço em valor absoluto. Naturalmente, um T1 com 40 metros quadrados terá um valor euro ao metro quadrado superior. Não é? Uhum. Isso tem muito a ver com a capacidade financeira que cada agregado familiar tem para fazer face a uma habitação, seja para comprar ou seja para arrendar.
1: Deixa eu colocar aqui o Mário.
0: Boa tarde aos convidados. Tema muito interessante. Boa tarde ao Elbinho.
1: Olá.
0: Eu só queria fazer uma pergunta sobre a habitação pública. A habitação pública nos países desenvolvidos não é habitação gratuita. Há aí uma grande diferença. Em Portugal não fazemos muitas vezes esse erro. Obrigado.
1: Então,
3: esse erro linguístico. Ela tem que ser sempre paga por alguém.
2: Exato. Não há almoços grátis.
3: Não há almoços grátis. E esse é um princípio. Quando eu há bocadinho dizia que o privado deve ser construtor, é porque o privado, na minha opinião, deve ser construtor. Se o Estado é promotor ou não é promotor, é uma questão diferente, na minha opinião. Mas eu não estou a ver construir habitação por via do próprio Estado, porque não é essa a função do Estado. O Estado tem que criar as condições, eventualmente até promover, e criar um quadro que permita investidores entrarem e fazerem habitação para arrendamento ou para venda a preços acessíveis. É isso que tem que ser conseguido. Com tipologias mais pequenas, com áreas mais pequenas, com whatever, o que for necessário. Mas não me parece que possa ser, em termos públicos, que possa ser qualquer coisa gratuita oferecida. Não, não, agora, existe.
2: Isso não é. E, na verdade, ainda esta semana nós tivemos no âmbito dos cursos de imobiliário que temos do ISCTE Executive Education, tivemos uma masterclass sobre modelos de habitação acessível. E que foi lecionado pelo Francisco Rocha Antunes, que também é um dos contribuintes para o livro, é provavelmente uma das pessoas que mais entende sobre este tema em Portugal, e ele focava o exemplo da Áustria, que é sobejamente também focado, é frequentemente focado no livro. E essa coisa da gratuidade não existe. Né? Existe habitação pública e é para ser paga. Paga. Agora, é paga a valores que não são aqueles valores de mercado, se nós lhe quisermos chamar, ainda não me quiserem, que nós estamos habituados. É outros valores. Mas também existe, em muitos países do norte da Europa, habitação privada para arrendamento, cujas rendas são tipicamente rendas Sim. abaixo do mercado. E é possível fazê-lo.
1: Como é que isso é possível?
2: É possível fazê-lo se nós conseguirmos ter a tal estabilidade que o professor Cristo Carvalho falava, para conseguir atrair um determinado tipo de investidor que está habituado e disponível para fazer investimentos de muito longo prazo, obtendo rentabilidades tipicamente baixas. A isto chama-se capital paciente. São investidores que têm paciência para esperar. Mais, principalmente...
3: E que jogam no volume.
2: E que jogam no volume, mas não só. Nós, para isso, temos que alterar a forma como nós olhamos para a habitação. E a Comissão Europeia, na verdade, já deu um primeiro passo para isso. Se nós olharmos exclusivamente para a habitação como um produto de mercado de compra e venda, será difícil conseguirmos resolver o problema. Se olharmos para a habitação como um ativo de infraestrutura, tal como olhamos para hospitais, escolas, viadutos, é uma infraestrutura fundamental para o desenvolvimento de qualquer país. Aí, nós olhamos para a habitação de uma forma completamente diferente. Inclusive é do ponto de vista financeiro. Numa lógica financeira passará a ser um ativo com muito menos risco e que requer menos rentabilidade. E que nós podemos colocar bancos a financiar a prazos muito mais longos com taxas de juro muito mais baixas. Aí é possível termos investimento.
1: Ouvintes da Pravaral, eu disse que isto ia aquecer, está a aquecer, estamos a receber um número normal de mensagens. Deixem-me só dizer que entre as muitas mensagens, destaco aqui uma da Joana Domingos. Ela diz: tenho uma pergunta para os convidados. Gostava de saber a opinião dos convidados relativamente à ausência de impostos associados aos imóveis com sinais óbvios de abandono ou mesmo devolutos. Não deveriam estes imóveis entrar no mercado e evitar que possamos viver ao lado de imóveis devolutos? Precisamos assim tanto de construção nova, imediata e em terrenos que anteriormente faziam parte do património florestal? Claro que destaca. Bem, já agora, já vão responder a esta pergunta da Joana, que diz: obrigado, este tema irrita-me. Bom, mas já agora, algumas ideias que defende aqui este livro, recordo-vos, Vozes pela Habitação. Uma delas: defende-se maior facilidade na conversão de solo rústico em urbano em zonas de forte pressão habitacional. Diz Fernando Santo e João Moura: é simples, para um problema de emergência nacional, utilizar de imediato os solos rústicos para projetos de habitação a custos controlados, para jovens e para profissionais públicos e classe média-baixa. Já agora, densificar as cidades existentes é preferível a expandir para a periferia. Fernando Vasco Costa, Manuel Alvarez e Carolina Queimado, bem como o António Carlos Rodrigues, defendem aproveitar terrenos subutilizados, antigas zonas industriais, quartéis, frentes ferroviárias, em vez de dispersar a população. Mas há outra: a adjudicação de obra pública pelo critério do preço mais baixo produz projetos frágeis e atrasos, é o que se lê neste livro. Devia usar-se o critério da proposta economicamente mais vantajosa, o chamado MIT. A adjudicação de obras o que se lê é: a adjudicação de obras com base no critério do preço mais baixo conduz frequentemente a projetos tecnicamente frágeis, com menor qualidade arquitetónica, a que se soma maior litigância e atrasos sistemáticos.
2: E concursos públicos vazios.
1: Pronto.
3: Também.
1: A Joana está imparável. A Joana Domingos, que vos fez aquela pergunta, ainda se lembra da pergunta da Joana? Ela diz assim: vive numa aldeia ao lado de imóveis abandonados, onde na antiga zona florestal estão a aparecer as incríveis casas caixote, ou as conhecidas noutros países como Millennial Bunkers. Uhum. Pronto, é isto. Querem responder à Joana?
3: Não sei se o só quer responder, mas há muitos imóveis devolutos que o estão por exemplo, problemas também de heranças, que se arrastam
1: anos
3: e anos. Há imóveis devolutos do Estado, variedíssimos. Se eu for ao Alentejo, eu consigo, numa pequena vila, identificar para mais de não sei quantos, o que é incrível. Pergunta-se ao Presidente da Câmara, ou pergunta-se a alguém da Câmara, o que é que vão fazer com aquilo. Nem sequer é deles, nem sequer sabem a quem é que pertence, não é à Câmara. Portanto, é ao Estado. E o Estado é uma coisa... Enfim, mas há imóveis, há imensos imóveis. Eu não sou muito favorável a penalizar. A penalizar quem tem um imóvel devoluto. Sou mais favorável a estabilizar tudo o que são políticas, nomeadamente do lado da oferta, para que o investidor não sinta receio em colocar no mercado qualquer tipo, não sinta qualquer tipo de receio em colocar no mercado, seja de arrendamento ou mesmo à venda, enfim, não haverá receios, mas de arrendamento e eventuais imóveis devolutos.
1: Pronto. Olha, deixem-me aqui colocar duas mensagens. Esta é do Vítor.
5: Boa tarde, Fernando Alvim. Boa tarde aos convidados.
1: Olá.
5: Falaram há pouco sobre a mão de obra ser caríssima e falaram também do tempo a seguir à Troika. As poucas empresas que sobreviveram, na minha opinião, produziram os empregados ao mínimo. Antes da Troika, qualquer construtor tinha 10, 20, 30, 40 empregados, faziam ferro, faziam reboco, faziam tudo. As poucas empresas que sobreviveram à Troika, a partir daí contrataram tudo subempreiteiros. Hoje a mão de obra na construção é tudo à base de subempreiteiros. Isso fez disparar os preços da construção e muito.
1: Isto pode ter lógica.
2: Tem uma certa lógica, sim.
3: Tem.
2: Sim. Não vou nada contra a ideia deste ouvinte, que está correta, mas existem outros fatores também que contribuíram para o aumento dos custos de construção e da mão de obra, etc. Não é só, enfim, não tem só a ver com este desmantelamento do setor da construção. Isso foi algo que já falámos.
1: Duas mensagens. Esta é da Débora.
6: Olá, Alvin, convidados. Comecei a vir agora, não sei se já abordaram este tema.
1: Então.
6: Mas também um dos problemas em Portugal, para a oferta em Portugal, apesar de termos imensas construções novas agora, são insuficientes também porque em Portugal não se constrói em altura. Ou seja, no mesmo metros quadrados podíamos construir muito mais casas e não as construímos porque não existe em Portugal, mesmo acho que em termos burocráticos não é possível. E além disso, queremos construir casas grandes e claro que os empreiteiros querem tirar o maior rendimento possível na área que têm, no terreno que têm, então preferem construir casas grandes, luxuosas, que em vez de muitas casas, poucas, mas mais caras, porque também é o que a legislação lhes permite. E também parece que por muito mais que estamos a construir, mas é cada vez coisas mais luxuosas e não para uma classe média. E penso que seja um grande problema a refletir em Portugal.
1: Ora está, a Débora a deixar aqui a sua mensagem. Já o Hélder.
7: Olá, Alvin, olá, convidados. Sobre a habitação, eu acho que não há falta de habitação. Existe muita habitação em Portugal e nós, nas nossas cidades, nas nossas freguesias, acho que basta andar na rua, olhar ao nosso redor, fazer pequenos passeios, dá para ver que existe muita habitação e muitas casas. A questão é que não existe, não estão reguladas e estão, grandes delas estão devolutas ou abandono, porque a habitação existe, ela não está em condições para ser habitada, são coisas um pouco diferentes, porque está-se a construir habitação atualmente, mas aquelas que estão devolutas, a habitação que já existe, não está a ser recuperada por diversos fatores, seja de regulação, seja das tais licenças que estão a falar que são morosas atualmente. Agora, eu, na minha opinião, acho que a habitação existe. Acho que devia haver mais incentivos à recuperação da habitação. Isso sim é que o Estado deveria agir. Eu não sou de acordo que o Estado deva dar habitação às pessoas. Isso da baixa habitação ou de rendas acessíveis, eu acho que se devem criar outros meios e outras formas das pessoas acederem à habitação. Porque o dar, acho que não regula nada no mercado, nem na procura das pessoas por algo mais. Outra questão é a questão da acessibilidade. Verdadeiramente, nós temos fracas ligações em Portugal para qualquer lado. A nossa linha férrea, que poderia ser um grande motor para abrir a deslocalização das habitações das grandes cidades, é diminuta, não existe praticamente, ela foi abandonada, porque se houvesse ligações de comboio a muitas cidades, às capitais de distrito e outras pequenas cidades, as pessoas facilmente viviam numa cidade e deslocavam-se para outra para trabalhar, mas não. Nos últimos 20 anos investiu-se nas autoestradas, abandonou-se a linha férrea e agora as pessoas precisam de carros. Carros esses que custam dinheiro para deslocar. E isso tudo obriga as pessoas a estar cada vez mais perto do local de trabalho, enquanto o Estado devia incentivar o contrário. As pessoas até estarem mais longe do trabalho, mas terem acessos rápidos ao seu trabalho. Obrigado a todos. Bom tema.
1: Pois é, temos bons convidados para comentarem. Querem comentar aqui as mensagens, Gonçalo e...
2: Os ouvintes estão a prestar atenção.
1: Ah, pois é, nós temos bons ouvintes.
2: Tens muito bons ouvintes, devo dizer-te. Só, assim, concordo com praticamente tudo o que estes ouvintes disseram, só uma nota sobre os devolutos. E isto remete-nos outra vez para o problema dos dados. É que os dados não estão atualizados nem estão corretos sobre os devolutos. Ninguém se entende exatamente sobre quantos imóveis devolutos é que existem no mercado e quantos destes é que estão efetivamente em condições. Mas é mais importante do que isso é que não existe racional económico na maior parte das vezes para reabilitar esses imóveis que estão devolutos. São propriedade privada e não existe racional económico. É tão caro reabilitá-los que podes colocar no mercado, e ainda encontra aquilo que a nossa ouvinte estava a falar ainda há pouco, acho que era a Débora, é que para haver racional económico eu tenho que colocar a casa depois à venda ou em arrendamento por valores muito elevados. Para eu ter racional económico. Hoje em dia, a maior parte das construções novas que existem são de facto para preços elevados, porque é a única forma de encontrar racional económico para fazer esses investimentos. Eu não consigo fazer um investimento para vender T2 a 200 mil euros.
1: Mas espera, há uma coisa que temos de falar, que é justamente da construção, da tecnologia e da industrialização. Aliás, construção modular, pré-fabricada e off-site como via principal para baixar custos e acelerar a produção. É uma ideia que é repetida por Aniceto Viegas, António Nogueira Leite, Jorge Bota, Maria Luísa Menezes, Jorge Bonito Santos e muitos outros. Talvez a proposta mais transversal do livro. O que é que eles dizem então? Para reduzir os custos de construção e aumentar a capacidade produtiva, as soluções mais promissoras incluem estas construções, a modular, a pré-fabricação, a construção off-site e a impressão 3D. Quem escreve isto até é o Aniceto Viegas. Antes até de comentarem, rever para baixo as áreas mínimas obrigatórias e permitir tipologias mais pequenas, mais baratas e flexíveis, já aqui falamos de um certo modo disto, a construção em madeira, incluindo sistemas híbridos madeira-betão, é uma oportunidade estratégica para Portugal. Quem o escreve é o Vítor Poças, que diz que a solução não é uma dicotomia entre madeira ou betão, mas a inteligência de sistemas híbridos que maximizem desempenho, conforto e durabilidade. E finalmente, para acabar este domínio, a escassez de mão de obra qualificada na construção, que é um obstáculo tão estrutural como o licenciamento ou a fiscalidade, reabilitar o edificado existente deve ser prioridade sobre construir de novo. Portugal não sofre tanto de falta de casas como de falta de ligações. Nunca demolir é um princípio económico, ecológico e social. Assinam por baixo?
2: Genericamente sim. É óbvio. Nós temos um caminho muito longo para percorrer. Genericamente sim. Temos um caminho muito grande, ainda muito longo para percorrer no que diz respeito à implementação de tecnologia no setor da construção. Isso parece-me certo. Mas genericamente
3: sim. Sim, nós construímos não standard, não modular, tipicamente, e sempre foi mais ou menos assim a nossa construção e como já dissemos mais ou menos também. Já tivemos tempos antes da Troika em que conseguimos ter algumas empresas a fazer construção modular, que acabaram, fecharam, antes até desse período, portanto com o subprime, com a crise do subprime, e que agora algumas estão a renascer ou estão a criar-se novas. E oxalá venham a dar frutos, porque precisamos de construção modular, precisamos de rapidez, time to market, para além de toda a parte de licenciamentos, etc., que está upstream, mas precisamos rapidamente de pôr essas empresas a funcionar e a terem mercado, porque vão ter, seguramente. Olha, isso baixa custo de construção.
1: Deixa-me ler aqui uma mensagem da Julieta. Ela diz, vivo em Sines, no Alentejo, está nas 5 cidades do país com a habitação mais escassa e mais cara. Com crescimento industrial e empresarial, os grandes investidores são as empresas que precisam alojar trabalhadores. Hoje uma pessoa ou família local não consegue arrendar ou comprar casa. A média está num T1 por 1.800 euros ou um T2 por 2.000 mínimo. E não há. Isso está a transformar brutalmente o contexto social e o abandono dos jovens da sua própria cidade. Há prédios a serem vendidos e idosos e famílias com crianças a serem despejados. É gravíssimo, diz a Julieta. Já agora, deixa-me colocar aqui uma outra mensagem do Pedro. Que...
8: Viva Alvim, viva convidado. Pá, assim. Antes de mais, excelente programa, sou mega fã.
1: É verdade.
8: Pá, em relação às casas, acho que há pouco tocaram aí numa situação que eu considero bastante importante e até de salientar, que é a tendência que nós temos, e aproveito para perguntar aos convidados se isto não é um problema, a tendência que nós temos para encarar a construção social como a construção normal, por assim dizer. Ou seja, porque é que a construção social tem que ter salas gigantes e cozinhas gigantes e 3 quartos e 4 quartos, em vez de efetivamente aproveitar a área para construir mais número de casas, mesmo que mais pequenas, se, lá está, são casas sociais, são casas para ajudar, são casas para quem precisa. Nesse aspecto, não deveriam de ser pensadas dessa forma, até mesmo até a nível de ser algo temporário, que efetivamente as pessoas mais tarde, por naquelas casas usufruírem de rendas mais baixas, possam então mais tarde comprar casa ou ir para outro tipo de casa. Ou seja, não estamos ainda, eu digo isto porque há poucos dias o nosso tio Isaltino apresentou em Oeiras uns apartamentos sociais, pá, e a sala era gigante, e eu acho aquilo simplesmente de doidos, mas pronto, é a minha opinião. Obrigado, bom trabalho e bom programa.
1: É verdade, estamos aqui com muitas ideias. Agora, deixa-me aqui colocar uma outra mensagem que nos chega da Isabel.
9: Boa tarde. Sobre a habitação, o que eu tenho a dizer é o seguinte. Herdei a casa dos meus pais na zona de Caneças, que já vai na terceira câmara. A casa está ilegal, não conseguimos legalizar a casa há 40 anos. As câmaras não deviam facilitar um bocado essa situação ou rever essa situação? Obrigado.
1: Pronto, querem responder?
2: Sim. Se está ilegal, está ilegal. Se agora cada caso é um caso. Quer dizer, se fôssemos legalizar tudo deste país que está ilegal, estávamos mesmo.
1: Ora, deixa-me aqui dar aqui alguns pontos de ordem em relação ao livro que estamos em destaque neste programa, que se chama Vozes pela Habitação. Na verdade, 108 autores. São muitas as ideias. Este entusiasmo. Bem, fala-se aqui muito das cooperativas de habitação, hoje residuais em Portugal, que deviam, no entender destes autores, ser um pilar estrutural da política pública, como de resto já falamos do exemplo de Viena, mas também aqui é citado a Zurique, a criação de housing associations portuguesas, entidades privadas sem fins lucrativos que gerem habitação acessível com apoio regulado do Estado, é também uma ideia que passa pela decomposição do que hoje conhecemos como bairros sociais, com a redistribuição das famílias pelo património disperso e por novos locais. Depois, direito de superfície em terrenos públicos por 90 a 99 anos para viabilizar habitação acessível sem inflacionar o preço do solo. Gostas desta ideia?
2: Não, todas elas, já falámos um bocadinho sobre isso.
1: Sim, sim,
3: nós temos algumas zonas de Lisboa, por exemplo, com direito de superfície. Poucas, mas temos.
2: Poucas, muito poucas.
1: Olha, pela primeira vez com este livro ouvi falar sobre este modelo de Housing First. O que é isto? São programas internacionais de referência, mais uma vez Viena é referida, mas também Barcelona, Amsterdão e Helsínquia, que, no entender dos autores, neste caso Álvaro Santos e Rui Pedro Bairrada, deviam inspirar a política portuguesa. Eles apresentam estes casos e diz que Helsínquia, por exemplo, praticamente erradicou o fenómeno dos sem-abrigo por meio da política Housing First, que garante uma casa permanente antes de qualquer outra intervenção social.
2: Absolutamente. O Housing First é realmente um projeto muito meritório. É um projeto que se calhar necessita de mais apoio, necessita mais visibilidade, mas é um projeto muito meritório que tem como um dos objetivos, claramente, dar abrigo a quem não tem abrigo.
1: Já agora, há aqui um outro conceito que se chama Reverse Mortgage, sim, Equity Release, que permite a idosos proprietários converter património em liquidez sem perder a casa.
3: Isso já temos.
2: Já temos, e se eu disser que o principal player nesse mercado é um aluno, um ex-aluno do ISCTE Executive Education, dos nossos programas de imobiliário.
1: Ah, é?
2: Se calhar também podias convidar para vir aqui ao teu programa. E ele...
1: Patrocínio.
2: A ideia é muito simples. Sim. De facto, é. Porque uma casa é um ativo que não tem liquidez. Eu tenho o meu dinheiro empatado num ativo que não tem liquidez. Quando nós chegamos a uma certa idade, é importante para nós conseguir retirar esse dinheiro. Mas também é importante para muitos idosos não saírem da sua habitação, não saírem do seu lar onde sempre viveram. Um reverse mortgage ou um equity release, como tu focaste bem, são duas formas muito simples de eu conseguir tirar dinheiro, transformar a minha casa em dinheiro, mas continuar a viver lá.
1: Estamos quase a terminar e ainda há muitas coisas para discutirmos. Temos 5 minutos, não sei como é que vamos fazer isto. Bem, uma delas é falarmos sobre a mobilidade, paixão aqui do José Crespo Carvalho. Diz aqui, a crise da habitação é em grande medida uma crise de mobilidade. Falta ligar as pessoas às casas que já existem fora dos grandes centros. Este é talvez o tema mais transversal do livro, defendido, claro, por José Crespo de Carvalho, mas também por Fernanda Paula Oliveira, Rita Apolinário, Paulo Simões, José Manuel Sousa e muitos outros. De resto também já falamos aqui. Uma das ideias que é também defendida por outros autores é investimento numa rede ferroviária rápida e fiável, alta velocidade norte-sul, ligações interior-litoral, ferrovia suburbana pesada, como âncora da política de habitação. Se Portugal tivesse transportes modernos, fiáveis e interligados, o mercado habitacional seria outro. A pressão focalizada no centro dilucia. E quem é que disse isto? o gênio José Crespo de Carvalho. Ah, por acaso está aqui com o Espera, mas há outras ideias. Passos de transporte regionais gratuitos ou muito baratos, como o modelo EMA-Oeste, podem tornar habitável o que hoje está mal ligado. Quem defende este projeto é o Paulo Simões, que apresenta este caso concreto. Ai, fiquei sem bateria, desculpem. Estava a ler aqui uma parte deste livro e fiquei com bateria, mas eu sei o que é que ele estava a dizer, que era justamente qual era o concreto. Ah, cá está. Se Portugal tivesse transportes modernos, fiáveis e interligados, um bocado habitacional. Se a habitação é um direito, a mobilidade é o seu principal capacitador, diz o Paulo Simões. Já agora, e finalmente, criar novas centralidades, emprego, mais serviços, mais habitação, fora dos grandes centros, para não gerar cidades dormitórios. Tem lógica. Finalmente, e é o último capítulo deste livro. Ah, estamos a conseguir.

0: As ações são realizadas por compradores nacionais e cerca de 88% destinam-se à habitação própria. Sabiam disto? Pronto. E finalmente, só para acabar aqui, tudo precisam de saber sobre este livro. Investimento em infraestrutura de dados do imobiliário, registros digitais, transparência, eventualmente blockchain, para acabar com a opacidade que alimenta a especulação. E há muita. Também se fala aqui sobre financeirização da habitação, tratá-la como ativo de investimento antes de lugar para viver. É identificada como uma causa de fundo da crise, não só em Portugal, mas globalmente. Aliás, a casa deixou de ser apenas lugar de vida para se tomar instrumento de rentabilidade. Deixem-me só, para o final, colocar duas opiniões. Esta é do Filipe.
1: Boa tarde. Fala o Filipe, o namorado da Rita. E olá. O que eu tenho, ou o que eu gostaria de dizer em relação ao tema da habitação, é que me parece, e tenho que dizer que me parece porque não tenho os dados certos, mas parece que existe muito fundo de investimento também a aproveitar-se desta questão da habitação, ou seja, não me parece que os fundos de investimento sejam agregados familiares que possam habitar estes mesmos imóveis e que são proprietários muitas vezes de muitos números de fogos habitacionais. Também me parece que nada contra os proprietários e que tenham muitas propriedades e que se tem essa capacidade de investimento, ainda por cima sendo um bom investimento, como toda a gente sabe que é neste momento, poderiam ser taxados de inconformidade. Ou seja, alguém que tem 50 imóveis, ou 100 imóveis, ou 20 imóveis que sejam, que deveriam contribuir de uma forma completamente diferente do que aqueles comuns mortais que têm uma habitação. E devia de ser um imposto em crescente, ou seja, maior número de habitações, proprietário de maior número de habitações, e estamos a falar de habitação, não estamos a falar de outro tipo de propriedade, deveriam ser taxados de forma crescente. Pronto, e é isto. Um beijinho a todos e obrigado.
2: Diz.
3: E são.
2: O imposto mortal.
3: Tem IMI e depois tem AIMI. Que é quando passas um determinado patamar, passas a pagar mais.
2: E que isso é um óbice a que haja mais investidores que queiram investir mais em ativos de arrendamento para terem mais casas para arrendar. As pessoas, obviamente, não o querem fazer porque pagam mais impostos por causa disso.
0: Olha, alguma ideia que nós nos esquecemos de dar durante este programa?
2: Não, acho que foi muito completo e fizeste muito bem o teu trabalho de casa.
0: Fui excelente profissional, não fui?
2: Espetacular.
0: Fui um dos melhores profissionais que vocês viram nos últimos tempos.
2: Do mercado imobiliário?
3: Do
2: não,
3: melhor.
2: Para isso ainda tens que ir aprendendo nos pegs a ter de queixa connosco.
0: Espera aí, mas
3: é preciso fazer mais um curso lá.
2: É isso.
0: Espera, temos uma última mensagem da Maria.
4: Boa tarde, Alvim. Boa tarde, olá. Convidados. Este é efetivamente um super tema. Agora, eu pensei que só se ouve construir, e ainda não ouvi a palavra reconstruir. Ou seja, continuando a construir, como se não houvesse amanhã, o que é que vai acontecer ao inúmero, à quantidade de casas vazias nos centros históricos de Lisboa, de Coimbra, do Porto, de Lamego, etc. Outra questão também que se põe é, reza a lenda que o Estado é o maior proprietário em Portugal. Ora, eu pessoalmente gostaria imenso de saber quantos edifícios abandonados estão nas mãos do Estado, alguns gigantescos, como por exemplo o Hospital Militar na Infante Santo, e o que é que o Estado faz com isso, porque um dos convidados, desculpa, eu não me recordo qual, disse que não cabe ao Estado provir a construção, mas na realidade a habitação é um direito dos portugueses, e eu como lisboeta sei que, por exemplo, se nós formos ver, grandes bairros em Lisboa foram construídos tendo o apoio do Estado. Não falo já dos inúmeros bairros sociais mandados construir pelo Salazar, mas falo das avenidas novas. Falo dos Estados Unidos da América, por exemplo, falo do Arieiro. Portanto, o Estado não se pode demitir do seu papel de Estado. E portanto eu acho que falamos muito em investimento ou investidores num país em que temos 1.8 milhões de pobres. Portanto, eu acho que se calhar a maior preocupação, na minha modesta opinião, deveria ser reconstruir, reutilizar e pensar nas pessoas que efetivamente não têm capacidade para investir, mas que têm direito a ter uma vida melhor. Muito obrigada e obrigada pelo programa, que o assunto é interessantíssimo.
3: Eu acho que há uma distinção aqui a fazer. Quando eu disse que o Estado não deve ser construtor, não deve ser empreiteiro. É uma coisa que eu

0: que eu acho que é preciso sublinhar, ou seja, não acho que deva produzir. Outra coisa é ser, assumir outros papéis. Agora, ser empreiteiro é a mesma coisa do que dar a gerir ao Estado uma empreitada. E nós sabemos onde é que isto vai parar. Nós temos provas provadas de que o Estado não é bom a produzir automóveis, não é bom a construir... Não é esse o papel do Estado. O Estado sim serve para regular, para estimular, para apoiar, para, enfim, uma série de atividades que devem ser do Estado. Para produzir, não acredito.
1: Gonçalo, muito rápido. Queres dizer alguma coisa para o final?
2: Se tem que ser muito rápido, diria só o seguinte, só para passar aqui uma mensagem positiva às pessoas. Não há mais nenhum ativo financeiro no mundo que tenha tanto impostos como o imobiliário. Não existe. O imobiliário é taxado em todo o seu ciclo produtivo. Todo. Ninguém escapa. Também é algo
1: isso. Que se fiquem a pensar. Vão para casa a pensar nisto. Vozes pela Habitação. É o livro.
2: Positiva?
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3: É mesmo o relógio a tocar. São 7 horas no continente e na Madeira, são 6 nos Açores. Bom dia. E vamos às notícias. A primeira volta na atualidade nesta manhã de sexta-feira é contigo, Guilherme de Sousa. Bom dia.
4: Bom dia. Vão ser afixadas hoje as notas dos exames nacionais, mas mais tarde do que inicialmente previsto. As notas serão afixadas nas escolas apenas logo à tarde, isto por causa dos atrasos nas correções das provas. A garantia foi deixada ontem à noite pelo Ministro da Educação, Fernando Alexandre.
5: Muito rapidamente, a minha palavra é para agradecer à resposta que os professores deram ao meu apelo. Hoje de manhã tivemos uma excelente receptividade, as avaliações estão a decorrer e estamos muito confiantes que amanhã à tarde publicaremos as notas de todas as disciplinas. Muito obrigado. Muito obrigado.
4: Cristina Mota, da Missão Escola Pública, admite que as notas de português e de matemática só deverão ser divulgadas ao final do dia.
6: 18, 19, até mesmo 20 horas, acredito que seja uma possibilidade. Há algo que nos está a preocupar, que é o facto de apenas termos indicação que os itens que estão por classificar dizem respeito a algumas provas específicas. Portanto, acreditamos que outras provas já tenham o processo de classificação concluído e, efetivamente, as pautas não estão também elas a chegar. Nós colocámos a hipótese de hoje serem fixadas algumas pautas e depois posteriormente pautas que dizem respeito a matemática, a português, que estão a ter mais dificuldades, físico-química também há registros, poderem ser afixadas depois. No entanto, no dia de hoje, nenhuma pauta foi criada.
4: As falhas e os problemas nas avaliações dos exames nacionais regressam hoje ao Parlamento com um debate de urgência pedido pelo PCP e pelo Chega. Está marcado para as 10 da manhã. Noutro caso que envolve o Ministro da Administração Interna, um atrelado que tinha sido apreendido durante uma operação contra o tráfico de droga, apareceu agora junto a um caminhão da empresa do empreiteiro que realizou uma obra pessoal para Luís Neves, Luís Peixoto.
7: O atrelado tinha desaparecido das instalações da Polícia Judiciária no Seixal no ano passado e foi encontrado este mês a quase 400 quilómetros no concelho de Barcelos, acoplado a um caminhão da Constro Barcelos, a empresa que pertence ao empreiteiro envolvido na polémica remodelação da casa de férias de Luís Neves. A notícia avançada pela TVI e pelo jornal Nascer do Sol revela que o equipamento foi apreendido durante a Operação Pacoba, que desmantelou um laboratório de produção de droga. A TVI adianta mesmo que o atrelado só poderia ser retirado do Parque do Seixal através de uma guia emitida por Luís Neves, na altura diretor nacional da PJ e único responsável com autoridade para movimentar bens apreendidos. O atual ministro da Administração Interna tem estado debaixo de fogo depois de ter contratado para uma obra pessoal a empresa Constro Barcelos, que ganhou milhões em contratos públicos com a Polícia Judiciária, enquanto Luís Neves era diretor.
4: Pode estar aqui em causa um crime de furto qualificado, referem os advogados que a reportagem da TVI, CNN e também do Jornal Sol contactou. Quase 6 anos depois de ter perdido para Joe Biden a presidência dos Estados Unidos, Donald Trump volta a levantar dúvidas em torno do processo eleitoral de 2020. Num discurso na última madrugada, o presidente dos Estados Unidos afirma que a China acedeu nesse período a dados confidenciais de eleitores norte-americanos, garante ainda ter provas. Documentos da CIA que, entretanto, já começaram a ser divulgados pela Casa Branca.
3: As notícias de regresso à RTP Antena 3 às 7:30.
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Sexta-feira, sexta-feira, bom dia Madeira, bom dia Porto Santo. Finalmente fim de semana, chegamos ao tão desejado dia da semana. Passam 5 minutos das 7, está tudo pronto para o fim de semana? Não estão prontos, tem que estar, tem que estar. Vamos fazer por isso e começar da melhor forma o dia com Banners e claro este tema Someone to You.

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E assim começa mais um dia aqui na RTP Antena 3 Madeira com esta grande música, com esta letra, ideal para começar uma manhã, para começar o fim de semana. Vado Masquias, amor próprio, não se esqueçam disso, para começar o dia, para o fim de semana, para a vida, amor próprio, muito importante. 7 horas e 13 minutos, chegamos a sexta-feira com muitas nuvens pelo caminho e existe novamente aquela possibilidade de alguns aguaceiros fracos. O vento sopra de norte a nordeste, fraco a moderado entre os 10 e os 25 km por hora. Aqui no Funchal o céu também vai andar muito nublado, mas com vento fraco. Se os planos passam pelo mar, na costa sul as ondas ficam abaixo de 1 metro e a água está quase a pedir um... Está mesmo a pedir um mergulho entre os 23 e os 24 graus. Em relação às temperaturas do ar, Funchal e Porto Santo chegam aos 27 graus. Sim, vamos ter mais um dia quente e claro, com muita umidade, pelo menos aqui no Funchal. As mínimas ficam pelos 22 no Funchal e os 21 graus no Porto Santo. Temperaturas do ar a esta hora da manhã. Vou começar pelo Porto Moniz, 23 graus. Chego a São Vicente, 21 graus. São Jorge, 20. Santana, 19. Santo da Serra, 17. Porto Santo, 22. Machico e Santa Cruz, 23. Aqui no Funchal, 23 graus. 23 graus na Ribeira Brava e Ponta do Sol. 17 nos Prazeres e 20 na Calheta. Quero saber quem é que já está acordado. É sexta-feira, contem-me lá. Planos para o fim de semana, mergulhos, descansar, não fazer nada ou então ver no que dá. Também é bom. 910-645-554. Vamos lá acordar Midnight Sun, Zara Larsson.

0: 7 horas e 20 minutos. Bom dia quem só agora ligou a rádio. Bom dia quem começou certinho às 7 da manhã comigo. Esta chama-se Colby Calais, Brighter Than the Sun. É sexta-feira, o teu fim de semana começa comigo. Começa aqui na tua rádio RTP em TV3, uma beira. E ontem, aquela foto do nada que tornou-se viral no Instagram da Antia 3. Eu não sei. Eu tenho que partilhar isto convosco. Eu não sei como é que ainda existiram pessoas que duvidaram. O que é que se passa com a internet hoje em dia? O que é que se passa com as redes sociais? É, acho que é do... Eu não percebo. Não é muito normal, não é muito usual conseguirmos observar do Porto Santo a Ilha da Madeira tão nítida. Mas acontece, já acontece há muitos anos. E ainda existiram pessoas, isso é inteligência artificial, não, isso não aconteceu. O que vale é que nós temos os melhores ouvintes do mundo e recebi fotos da Madeira que conseguiam ver perfeitamente o Porto Santo e vice-versa. Por isso a foto tornou-se viral e pronto, foi o momento da manhã de ontem. A webcam do Portal Neto Madeira, situada no Porto Santo, que conseguiu captar a Ilha da Madeira, clarinho, está no Instagram da Antia 3 Madeira. Enfim, e hoje é sexta-feira, por isso, meus amigos, planos para o fim de semana. Há muita coisa a acontecer, é um facto. Não querem saber de festas, também muito importante. Aproveitar para descansar. Ai, é importante. E aqui as primeiras fotos que chegam da Ribeira Brava. Bom dia, Ribeira Brava. A Maria, com o seu passeio matinal, enviou-me duas fotos e deseja a todos um grande fim de semana. Obrigado, Maria. Bom fim de semana. Bom dia, Ribeira Brava! Vamos continuar. Samuel Neto, bom dia. Festa amanhã no Colégio dos Jesuítas. É verdade, falei sobre este evento aqui já nas manhãs da Antia 13. O que é que vai acontecer amanhã no Colégio dos Jesuítas? É a febre do vinil entre as 6 e a 1 da manhã. Os anos 80 vão tomar conta do Colégio dos Jesuítas. Se procuram mais informação sobre este evento, está tudo no Instagram da Antia 3 Madeira. Acontece amanhã, como já referi, das 6 à 1 da manhã. Com DJ Samuel Neto, António Dualibi na guitarra e muitas surpresas ao longo da festa. O passado vai voltar, mas com a vontade de ficar na pista até o fim. Por isso, a não perder a festa dos anos 80 amanhã. Samuel, bom fim de semana e boa festa. Outra mensagem que chega é da Carmo. Bom dia e deseja a todos um grande fim de semana. Está nas nuvens. Mas como assim? Está de férias a Carmo? Ou vai? Esteve de férias. Carmo, bom fim de semana. Obrigado pela mensagem. A Lúcia também chegou agora mesmo ao WhatsApp. Bom dia, Lúcia.
1: Bom dia, Antena 3. Bom dia. Bom fim de semana e sempre com a vossa presença e com o acompanhamento da vossa música.
0: Obrigado, Lúcia. Bom fim de semana. Vamos a isto. Vamos acordar. RTP Antena 3 Madeira. 7 horas mais 24 minutos. Não sei se estão a sentir, mas é sexta. É sexta-feira e precisamos disto. Precisamos destas músicas para começar o dia. Até não está a começar muito mal. Está a começar bem porque estás comigo. Rhythm is a Dancer. O Snap.

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0: 7 horas e 30 minutos, Richie Campbell aqui, bem acompanhado pelo amigo Plutónio. C'est la vie. Estamos a acordar, estamos a começar mais um dia e, claro, mais um fim de semana para este mês de julho, sexta-feira. Hoje é o Dia Mundial do Emoji. A verdade é que muitos jovens hoje em dia nem escrevem. É através dos emojis. Hoje é o Dia Mundial do Emoji. A data foi escolhida porque o emoji do calendário mostra precisamente o dia 17 de julho. Já repararam nisso? Sempre que existe num texto o calendário, é o dia 17. A celebração começou em 2014 e chega este ano à 13ª edição, World Emoji Day. A palavra emoji vem do japonês e significa imagem, imagem. Emoji significa caráter. Portanto, não tem qualquer relação com a palavra emoção, apesar de os utilizarmos precisamente para mostrar o que estamos a sentir. Pronto, hoje é o Dia Mundial do Emoji e quero saber qual é o emoji que gostas de utilizar e aquele que não gostas mesmo nada. Podes-me enviar mensagens só com emoji, mas sabes que eu não gosto só com emoji, por isso envia mais qualquer coisa. Hoje é o Dia Mundial do Emoji e vamos tentar perceber qual é o teu emoji favorito e aquele que não gostas mesmo nada. E aquela situação que muitas vezes acontece que uma pessoa não percebe o que é que significa o emoji. Ainda acontece com alguém à procura, mas o que é que significa este emoji? Eu não percebo esta careta, não consigo. Já vos aconteceu? Já aconteceu comigo, já aconteceu. Hoje em dia não acontece com muita frequência. Se calhar no sentido da frase, se tem relação ou não o emoji no final, às vezes uma pessoa fica na dúvida. E por vezes quem envia mensagem engana. Quem nunca se enganou? E depois, não era este emoji, não era. Contem-me lá, qual é o vosso emoji favorito? Aquele que gostam mesmo de utilizar e aquele que não gostam? 91064.
1: Eu recebi agora uma quantidade de emojis.
0: Pronto, nem que seja para marcar a sexta-feira. Ok, a mensagem da Idalina. Idalina, bom dia, bom fim de semana. Idalina já está de pé com o volume alto e sintonizada na melhor rádio de sempre, Antena 3. Quanto a festas, temos hoje também a Feira do Gado no Santo, na Santa, assim é que é, na Santa, no Porto Nis. Peço desculpa, na Santa, no Porto Nis, lá em cima. A chegar ao Porto Nis, subir e chegam à Feira do Gado. Bom dia e bom fim de semana. Obrigado, Idalina. E agora, os emojis. Bem carregada a mensagem de ter com emojis. Bom fim de semana. Palminhas, corações, palmas, festa, loucura. É isso mesmo. Pronto, é fim de semana. Obrigado, Esther. Bom fim de semana.
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0: Música nova para esta sexta-feira. Empire of the Sun com Danny Ocean. Lego. 27 minutos para as 8.

28 minutos, Fatboy Slim com os Rolling Stones, Satisfaction, no Dia Mundial do Emoji. Queremos fazer o retrato desta sexta-feira na Madeira e no Porto Santo. Envia apenas emojis, mas eu não quero só emojis, quero mais. E sexta-feira tem que ter um bónus, pode ser? Ok, para aqueles que nunca enviaram mensagem para o WhatsApp, vale só o emoji, ou vários emojis. Para quem costuma participar através do WhatsApp, pode escrever qualquer coisa ou então uma mensagem de voz, depois os emojis. Pronto. Aqueles que gostam mesmo de utilizar, aqueles que estão sempre já gravados e aqueles que não gostam. E como é que descreviam esta manhã de sexta-feira ou fim de semana? Enviem-me emojis para o 910645554. Eu recebi 1, 2, 3, 4, 5, 6, 7, 8, 9, 10, 11, 12, 13, 14, 15, 16, 17, 18, 19, 20, 21. Mais de 20 emojis da Lígia. Corações, festa, gratidão, presentes, exercício físico, estrelas, divertimento, alegria, a vida é uma festa. Pronto, já é por aí, Lígia. Acertei? Ok. Bom fim de semana, boa sexta-feira. A Lúcia está sempre a rir. Está ok. Corações, alegria. Obrigado, Lúcia. Bom fim de semana. 910645554, 20 minutos para as 8. Agora os de Offspring. É sexta-feira, onde quer que estejam. Digam-me lá como é que estão a começar o vosso dia. Está tudo pronto para o fim de semana? Estão a acordar? Já acordaram? Estão com esta energia? Vamos lá.

0: 7:48. É tão bom começar o dia com a RTP Antena 3, uma hora. Este já tem muitos anos, apesar de não ser o original. A versão dos Undercover fez enorme sucesso nos anos 90. Mensagens do WhatsApp, o Miguel já está ligado à RTP Antena 3, Madeira, às manhãs de 3. Bom dia, Romano, uma boa sexta-feira e um grande fim de semana de praia. Oh, Miguel, vou tentar, porque a temperatura da água do mar está mesmo propícia para mergulhos. Bom fim de semana, Miguel, obrigado pela mensagem. O Luís Santos tem uma história curiosa sobre os emojis do Luís. Bom dia, o emoji que mais uso são... a rir, a gargalhar, rir, divertido, mas o meu favorito é aquele que me identifico mais, que é mostrar a língua, como eu gosto de estar na palhaçada, na brincadeira. Para comprovar, o Luís explica, para comprovar isso, uma vez mandei fazer uns stickers de personalização e identificação, onde vou colocando aí objetos como na bicicleta, capacete, moto. Belos stickers. Ó, Luís, personalizados. Isto é do tipo... aqui passou o Luís Santos. O sticker. Mais mensagens. A Lígia enviou uma foto do arranque desta manhã de sexta-feira e deixou uma mensagem de voz, claro. Vamos ouvir esta energia boa da Lígia para mais um dia.
1: Com muita alegria e com... bom dia,
0: bom dia.
1: Vamos nós trabalhar. Muita alegria e com bom espírito, porque hoje é sexta-feira, vamos lá trabalhar. Desejo-te um ótimo dia, repleto de muita saúde, muita paz e muita...

Bom fim de semana, 7h51, aí está David Fonseca, nada a perder. Às 8, como sempre, atualizamos a informação. É a primeira síntese informativa nesta sexta-feira, 17 de julho. Este é o primeiro single do novo álbum de David Fonseca. O álbum é em português e é o segundo na carreira de David Fonseca.

0: 8 horas. O João Carremanho está de regresso à RTP Antena 3, Madeira com a Info 3. Bom dia.
1: Bom dia. As notas dos exames nacionais só devem ser afixadas durante a tarde de hoje. A expectativa é de que possam realmente ser afixadas hoje, mas apenas da parte da tarde, isto depois dos atrasos, problemas técnicos e falta de professores classificadores que têm marcado este processo. Ainda ontem o Ministro da Educação dava conta que faltavam avaliar 0,5% da totalidade das respostas às escolas na região, que estão a avisar os alunos para que não se desloquem esta manhã às escolas, porque provavelmente não vai haver pautas. 277 empresas da região foram distinguidas pelo Santander com o Estatuto PME Líder. Os números foram avançados pelo Administrador Executivo do Santander. Muitas dessas empresas são direcionadas para o turismo. Turismo esse que, de acordo com Amílcar Lourenço, vem ganhando qualidade na região.
2: A qualidade de serviço que nós hoje temos na hotelaria é muito boa e, sobretudo, os proveitos que o setor tem são superiores ao crescimento da taxa de ocupação ou até do número de visitantes, o que significa que as empresas estão a crescer com mais valor acrescentado.
1: Três funcionárias da Câmara Municipal de Santa Cruz foram suspensas por suspeitas de manipulação de concursos públicos. De acordo com a investigação e com a nota do Ministério Público, as arguidas, enquanto júris, terão conduzido e manipulado os concursos de forma a beneficiar indevidamente dois candidatos em prejuízo dos restantes concorrentes que acabaram por ser preteridos no acesso à função pública. As três arguidas ficam sujeitas a termo de identidade e residência. Numa reação que foi enviada pela Câmara de Santa Cruz, diz que desde dia 18 de março que tem vindo a colaborar com a Justiça e diz também que continua convite de que não foi cometido qualquer ilícito criminal, pelo que vai aguardar pelo desenrolar do processo judicial. O Primeiro-Ministro diz que está a resolver as matérias específicas das regiões autónomas com os governos das regiões autónomas. Foi a resposta obtida pelo deputado do JPP, eleito pela Madeira, Filipe Sousa, depois de questionar Luís Montenegro. Numa resposta curta às perguntas sobre a mobilidade dos insulares, o Primeiro-Ministro contornou o tema e aproveitou para lembrar as transferências extraordinárias realizadas para as regiões autónomas da Madeira e dos Açores. Foi ontem no debate do Estado da Nação. Na Madeira também houve debate, mas do Estado da região. A oposição não poupou o governo e acusou os governantes de viverem numa outra Madeira. Já Filipe Ramos, do PSD, diz que os números não mentem e acusou a oposição de cobardia política. O sorteio dos campeonatos de handball ditou que das duas equipas madeirenses, uma joga fora na primeira ronda. O Marítimo inicia a prova em casa do AD Carvalhos e o Madeira Sade recebe o Almeida Garrete. Nos masculinos há 10 equipas a disputar o campeonato, enquanto nos femininos há 12. Início dos campeonatos de handball que vai acontecer no dia 29 de agosto. Ficam os jornais por agora do Pedro Filipe Costa.
3: A manchete do Diário de Notícias diz que há mais folga financeira no relatório e conta da região de 2025. O documento, que vai agora ser analisado pelo Parlamento, evidencia um excedente orçamental e redução da dívida pública para os 60,4% do Produto Interno Bruto. E como há mais vida para lá da conta da região, o JM destaca que a recente sucessão de crimes de sangue contrasta com a imagem de uma das regiões mais seguras do país e por isso escreve: homicídios abalam a região. Mais crimes implicam também mais policiamento. E agora que chega o verão e os eventos públicos, alguns polícias, no Diário de Notícias, denunciam o que chamam de trabalho forçado no Comando Regional da PSP. A fotografia apresenta o dirigente da Associação Xarabanda alertar desde há uma década para a necessidade de encontrar uma casa para a memória da música. Uma garrafa de vinho do Porto Santo, crosta calcária dos profetas, foi eleito o melhor branco português. E no Porto Muniz, o jornal destaca que a feira agropecuária abre portas à modernização.
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0: Sexta-feira, muito bom dia a todos, bom fim de semana, bom dia Porto Santo, bom dia Madeira. Como é que estamos a começar esta sexta? Contem-me lá através do WhatsApp. Hoje é o dia mundial do emoji. Hoje posso aceitar emojis. Tenho eles. Música da semana com o Talk Across the Room.
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0: 8 horas mais 11 minutos. Foi com esta música, foi com esta música que Anastácia conquistou o mundo. I'm out of love, e com uma voz única. Hoje é o Dia Mundial do Emoji. Envie-me emojis para o WhatsApp, pode ser. É fácil, enviar emojis é fácil. Eu sou aquela pessoa que ainda não sabe comunicar só com emojis. Uma resposta seca, provavelmente só emojis. Mas não consigo. A verdade é que muitas pessoas comunicam, principalmente os jovens, através de emojis. Ou nem são os emojis, mensagem de voz, que é mais fácil. Mensagem de voz, por que não? Enviarem uma mensagem de voz. E sexta-feira, fim de semana, planos para o fim de semana, o que é que sugerem para o fim de semana? Estamos na Madeira, estamos no verão, o que não faltam são eventos. O que não falta é algo para fazer nesta ilha. E, claro, no Porto Santo. 910-645-554. Recebi uma foto do aeroporto Cristiano Ronaldo. Sim, a foto do João Santos, mas não é da sua autoria. Ele enviou uma foto. Eu passo a explicar. Isto está relacionado com a foto de ontem. Bom dia, boa sexta-feira, bom fim de semana. Ainda sobre a foto de ontem, deixo aqui esta foto e um amigo, Daniel Freitas, captada na zona de gala, que dá para ver bem o avião e depois o Porto Santo. É, não é? O Porto Santo. Isto já está no Instagram da Antena 3 Madeira. Passem por lá. 910-645-54. Sexta-feira! Sugestões para o fim de semana. 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

0: O dia está a começar mais cinzento a norte. A sul está bem melhor. De qualquer das formas, preparem-se para um dia quente. 27 graus a máxima prevista para o Funchal e para o Porto Santo. Para a Madeira e o Porto Santo, pronto. Labyrinth, de saída com este Let the Sunshine In. O Drummond está ligado às manhãs da 3. Bom dia, Madeira. Mais um dia magnífico para os amantes do mar. Cachalotes, baleias e golfinhos fazem as delícias de quem nos visita, mas chama a atenção que é necessário sermos profissionais e manter as regras existentes, principalmente a de aproximação aos animais. Feliz dia do emoji. Enviou-me... Assustei-me. Um fantasma. Assustei-me. E agora, como é que uma pessoa pode continuar a trabalhar? Eu assustei-me. Vamos ao Portugalex para recuperar. Portugalex.
1: Em princípio, é hoje que são afixadas as notas dos exames nacionais do secundário. O Portugalex sabe que o Ministro da Educação ainda tentou pedir à União Europeia para equiparar o fuso horário de Portugal ao do Havaí.
2: Vá lá, são somente 12 horas. Não vos custa nada. E a mim dava-me imenso jeito. Vá lá.
1: Mas parece que não deu.
3: Entretanto, 60 militantes do Bloco de Esquerda anunciaram a saída do partido, criticando o rumo que o mesmo tem seguido.
1: A notícia aqui não foi propriamente a saída, mas o facto de ainda existirem 60 pessoas no Bloco. Fomos pedir a reação do antigo coordenador, Francisco Louçã, por ser o que tem a melhor voz para imitar.
4: Os rapazes e as raparigas do Bloco são livres de fazerem o que quiserem. Se o Bloco deixar de ter pessoas suficientes para ser um partido, pode mudar de ramo e ser, por exemplo, uma loja de tote bags e camisas sem colarinho. E agora fiquem lá com esta, que eu sei que foi para isso que me ligaram. O rato Rafael roeu a rolha da garrafa de rum do rei da Rússia.
3: E parece que o modelo de inteligência artificial português, o Amália, cometeu alguns erros básicos quando foi testado por utilizadores e programadores independentes. Não soube responder, por exemplo, à pergunta: quem é o primeiro-ministro de Portugal?
1: Atenção que a pergunta não era quem é o líder do Bloco de Esquerda ou quantos filhos têm, em conjunto, as irmãs Patrocínio, porque isso ninguém sabe.
3: O Portugalex decidiu dar mais uma oportunidade ao modelo. Amália, o que fica bem numa casa portuguesa? Pão e vinho sobre a mesa ou uma gata chamada Teresa?
5: Ei, eu quero lá saber disso. Cantem vocês, vá, todos comigo. Numa casa portuguesa fica bem. Palminhas, palminhas, vai.
1: Amália, concentra-te. Que dia é hoje?
5: Não faço ideia. Vá comigo. Que dia é hoje? Andei às paredes, confesso. Vá, agora vocês. E até vós tu. Palminhas, vai.
1: Conseguimos chegar à fala com o Primeiro-Ministro entre dois jogos do Mundial e ele mostrou-se orgulhoso.
6: Hoje posso dizer com orgulho que o modelo Amália erra de propósito para se perceber quem usa inteligência artificial para fazer os trabalhos da escola ou escrever outro tipo de textos. É o primeiro modelo totalmente à prova de plágio, hoje e sempre. E foi muito útil para nos ajudar na correção dos exames do secundário.
1: Obrigado, e é precisamente o modelo Amália que nos vai ler hoje a ficha técnica. A vossa atenção, por favor.
5: Em Portugalex é escrito por não sei quem, interpretado por não faço ideia e sonorizado por alguém. Ah, vá, cantem todos comigo. Foi o domingo, não sei, a casa riquinha, vá, todos comigo. Palminhas, palminhas, Portugalex, palminhas.
0: Estou a colaborar, palminhas. Bom fim de semana para o Portugalex. Estamos de regresso à música. É isso. Agora com os irlandeses e YouTube, que este ano esta banda está a celebrar 50 anos de carreira. 50 anos, os YouTube, Beautiful Day.

Grande música de Bruno Mars, Risk It All. Obrigado, Pedro Jorge, pela imagem. Um abraço à Antena 3 Madeira. Obrigado. O emoji de um abraço. Coração. Obrigado. Obrigado, António Jorge. Bom fim de semana. Agora o hino do dia é sexta-feira. Vocês sabem que à sexta-feira temos de ter aquele ritmo para o fim de semana. Sol Central é o...

Projeto britânico de House, conhecido por recuperar energia dos grandes clássicos da música eletrónica. Para este tema, juntou-se Katie Brown, cantora norte-americana com uma voz marcante e uma forte ligação à House Music. Strings of Life, Stronger on My Own, chegou em 2005. Mas a sua história começa muitos anos antes. A base instrumental vem de Strings of Life, clássico lançado por Derek May em 1987 e considerado um dos temas fundamentais do techno de Detroit. O Soul Central pegaram no piano e nas cordas do original, deram-lhe uma nova produção e acrescentaram a voz de Katie Brown. O resultado levou o tema a uma nova geração e transformou-o num dos grandes hinos das pistas de dança dos anos 2000. Quem dançou esta música nos anos 2000? Podem contar-me depois no WhatsApp. No Reino Unido, chegou ao 6º lugar da tabela de singles, permaneceu 7 semanas no top e atingiu o 1º lugar da tabela de música de dança Official Charts. Tem 21 anos esta música, Soul Central, com Katie Brown, Strings of Life, Stronger on My Own. E aumentem o volume do rádio. Bom fim de semana!

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1: É assim que começamos mais um dia, é assim que começamos mais um fim de semana na RTP Antena 3 Madeira. Bom dia Porto Santo, bom dia Madeira, bom dia onde quer que estejas ligado à tua rádio, na estrada, em casa, a acordar, no café, no trabalho. O importante é que estejas ligado à rádio que acorda a Madeira e o Porto Santo. Faltam 21 minutos para as 9. É sexta-feira, é fim de semana, é o Dia Mundial do Emoji. Por isso estou à espera do teu emoji. Aquele emoji que gostas mesmo de utilizar. Um emoji para caracterizar esta sexta-feira, este dia, o fim de semana. 910-645-554. Já recebi emojis de sono, café, festa. Algumas escolhas que ainda estou a tentar interpretar o que é que significam estes emojis. Acontece, quantas vezes nós recebemos emojis e não compreendemos o porquê deles estarem ali na mensagem? Quantas vezes? 910-645-554, este é o WhatsApp das manhãs de 3. Hoje é o dia para enviares-me o teu emoji favorito.
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1: Bom fim de semana, 20 minutos agora para as 9. Living Joy.

8 horas e 46 minutos. Mais uma grande música dos Napa, sobretudo. Obrigatória para o verão. Imaginem um vídeo de férias com os amigos, com a família, sobretudos, todos juntos. Somos uns sobretudos por termos também uma banda como os Napa. E o orgulho deles serem madeirenses. É um orgulho. Grande orgulho. Ainda antes da prevenção rodoviária com Patrícia Cassaca, a Anitta enviou-me aqui uma sugestão para o fim de semana. Já lá esteve ontem e continua até domingo. É comer, dançar, divertir-se, à beira-mar. Anitta, deseja a todos um bom fim de semana, um bom dia. Enviou-me vários emojis. Gostei dos emojis. E vamos à festa gastronómica em Santa Cruz, já começou ontem. Pois é, começou ontem até domingo. Por isso, fica esta sugestão da Anitta. O Jorge Ferreira também enviou aqui uma foto da Ponta do Sol. Exatamente, Ponta do Sol. Desejo a todos um bom dia, um excelente fim de semana. Obrigado, Jorge. Um grande abraço. E agora sim, prevenção rodoviária com Patrícia Cassaca.

0: Olá, bem-vindos à rubrica quinzenal sobre prevenção rodoviária. Em estúdio está o Nélio Olim, delegado regional da Prevenção Rodoviária Portuguesa. Hoje o nosso foco recai sobre uma realidade que nos toca a todos de forma muito particular, sobretudo nesta altura do ano, a condução sob o efeito do álcool.
1: Pois bem, as noites quentes aproximam-se e com elas regressa a vibrante época dos arraiais à nossa Ilha da Madeira. É o tempo incontornável da espetada em pau de louro, do bolo do caco a fumegar e, como dita a tradição, da poncha e do vinho seco que animam as conversas até de madrugada. Celebramos a nossa cultura, a nossa fé e o salutar convívio da comunidade. Contudo, ano após ano, esta mesma celebração é perigosamente ensombrada pelo flagelo do álcool. A tolerância social que, infelizmente, ainda nutrimos por quem agarra no volante depois de beber não é apenas uma falha moral coletiva, mas a ignorância assustadora perante a lei e perante a inegável fragilidade da vida humana.
0: Acho que as pessoas têm todas alguma consciência que não se deve conduzir enquanto se bebe, mas isso acaba por ser uma coisa que acontece. Como é que podemos evitar estas situações?
1: Antes de mais, não beber, e se estiver responsável pela chave do carro, é exatamente essa a atitude que deve ter. Ser apanhado com o álcool não é um azar decorrente de uma noite de festa ou uma simples infração de trânsito, já que a lei é clara. Conduzir com uma taxa de álcool no sangue igual ou superior a 1,2 gramas de álcool por litro de sangue consubstancia um crime claro e inequivocamente tipificado pelo artigo 292 do nosso Código Penal. Quem assume o volante nestas condições não é um mero condutor imprudente, é um criminoso aos olhos da justiça, sujeito a uma pena de prisão que pode ir até um ano, e a uma pena de multa a que acresce obrigatoriamente a sanção acessória de inibição de condução de veículos com motor. O limite legal de álcool no sangue em Portugal começa a ser penalizado a partir dos 0,2 gramas de álcool por litro de sangue para condutores em regime probatório, ou seja, nos 3 primeiros anos de carta de condução, e para condutores profissionais, sendo que para os restantes condutores o limite geral legal é de 0,5 gramas por litro. Abaixo destes valores, não constitui uma infração rodoviária. A partir do momento em que a chave da ignição

0: velocidade. Um veículo automóvel transforma-se, nas mãos de um condutor embriagado, numa arma letal de proporções incalculáveis. O impacto de um acidente não se quantifica apenas na chapa amolgada, mede-se em vidas ceifadas, em famílias destroçadas que recebem a pior notícia imaginável à meio da noite, e em vidas que sobrevivem, mas cujos corpos ficam marcados por limitações físicas irreversíveis. O insuportável peso na consciência de quem provoca a morte ou a invalidez de um inocente é uma pena perpétua que nenhum tribunal humano decreta, mas que a mente do infrator se encarregará de executar todos os dias. A par deste incalculável drama humano, existe um custo económico e social que acaba por ser suportado por toda a sociedade madeirense. Não podemos continuar a ser cúmplices silenciosos desta realidade.
1: Recomenda-se então que se procure alternativas à condução no regresso a casa.
0: Pois bem, o ato de não retirar as chaves a um amigo que não esteja em condições de conduzir, ou o terrível hábito que nós temos de normalizar as desculpas como eu conheço bem o caminho ou eu vou devagar, tem de ser frontalmente repreendido e banido da nossa consciência coletiva, muito antes das autoridades policiais mandarem parar a viatura. A prevenção deve começar no nosso grupo de amigos. Assuma este compromisso inegociável de separar o consumo de álcool da condução. A vida é um bem demasiado precioso para ser desperdiçado numa noite de excessos. Seja um agente de segurança rodoviária, porque segurança rodoviária somos todos nós.
1: Ficam os alertas, também a mensagem de Nélio Oli nesta rubrica sobre prevenção rodoviária. Pode acompanhar-nos aqui na RTP Antena 1 Madeira a cada 15 dias. Já sabe, conduza sempre com segurança.

0: Obrigado, Patrícia Casaca. 7 minutos apenas para as 9. Preparados para ouvir música nova de Kelly Clarkson. Ela está de volta, mas antes há Last Friday Night com Katy Perry. Aí está ela. Bom dia, Katy. Katy, adormeceste, Katy? Então,
1: eu já estava preocupado. Já estava aqui com o emoji preparado para a Katy. Mas não, vamos lá.

0: 9 horas mais um minuto. João Carremanho, de regresso à RTP Antena 3, Madeira, com a síntese informativa. Bom dia.
1: Bom dia. Vamos. A Câmara do Porto Moniz vai reembolsar o valor das propinas dos estudantes universitários do concelho. É uma garantia do Presidente da Autarquia em declarações à Rádio Pública. Olavo Câmara diz que cerca de 70 alunos vão ser abrangidos por este apoio e fala numa medida que é inédita no país.
2: Estamos a falar de uma medida inédita, não podemos dizer no país. Seremos a primeira Câmara em que irá garantir o acesso 100% gratuito a todos os estudantes do seu concelho. Estamos a falar desde que se dá até o ensino superior, e nós avançamos agora, já no primeiro ano de mandato, precisamente para o pagamento das propinas dos estudantes universitários.
1: O pagamento vai ser feito já no próximo mês de agosto e é referente ao ano letivo que agora termina. E as notas dos exames nacionais só devem ser fixadas durante a tarde de hoje. A expectativa é essa, porque devido aos atrasos, os problemas técnicos e falta de professores classificadores que têm marcado todo este processo. Ainda ontem o Ministro da Educação dizia que faltavam avaliar 0,5% da totalidade das respostas. As escolas da região têm contactado os alunos para que não se desloquem pela manhã às escolas porque não deverão estar fixadas as pautas. O duplo sismo que abalou a Venezuela causou a morte a 120 portugueses e luso-descendentes, de acordo com aquilo que foi o mais recente balanço feito pelo Ministério dos Negócios Estrangeiros português. Entre os 120 mortos, 97 eram adultos e 23 eram menores. Ministério que refere ainda que continuam desaparecidos 50 cidadãos portugueses. Está a decorrer neste fim de semana a edição número 69 da Feira Agropecuária do Porto Moniz. Este ano são esperados cerca de 40 mil visitantes num espaço que sofreu arranjos e melhorias para acolher um evento que conta com mais de 150 expositores, um número que é superior ao do ano passado e que contará também com a visita do Ministro da Agricultura, José Manuel Fernandes, está de visita à Madeira. 377 empresas da região foram distinguidas pelo Santander com o Estatuto PME Líder, números que são avançados pelo Administrador Executivo. Muitas destas empresas são direcionadas para o turismo. Turismo esse que, de acordo com Amílcar Lourenço, vem ganhando qualidade na região.
3: A qualidade de serviço que nós hoje temos na hotelaria é muito boa e, sobretudo, os proveitos que o setor tem são superiores ao crescimento da taxa de ocupação ou até do número de visitantes, o que significa que as empresas estão a crescer com mais valor acrescentado.
1: Três funcionárias da Câmara Municipal de Santa Cruz foram suspensas por suspeitas de manipulação de concursos públicos. De acordo com a investigação e com a nota do Ministério Público, as arguidas enquanto júris terão conduzido e manipulado os concursos de forma a beneficiar indevidamente dois candidatos, em prejuízo dos restantes concorrentes que acabaram por ser preteridos no acesso à função pública. As três arguidas ficaram sujeitas a termo de identidade e residência. Na reação que foi enviada pela Câmara de Santa Cruz, que diz que desde dia 18 de março têm vindo a colaborar com a Justiça em comunicado, diz continuar também convicta que não foi cometido qualquer crime ilícito criminal, pelo que vai aguardar pelo desenrolar do processo judicial. Decorre hoje mais uma etapa, é a terceira, da prova em ciclismo da Volta à Madeira. Etapa de hoje que Vítor Jesus vai levar o pelotão para norte.
4: Uma etapa que ligará Santana a São Vicente, numa extensão de sensivelmente 50 km. Montanhas não vão faltar, tal como não faltaram nestas duas etapas inaugurais.
1: Sorteio dos campeonatos de handball. Ditou que das duas equipas madeirenses, uma vai jogar fora na primeira ronda. O Marítimo inicia a prova em casa do AD Carvalhos e o Madeira Sade vai receber o Almeida Garrett. Nos masculinos há 10 equipas a disputar o campeonato, enquanto nos femininos há 12. O início destes campeonatos vai acontecer no dia 29 de agosto. Deixo-vos com os jornais de hoje com o Pedro Filipe Costa.
5: A manchete do Diário de Notícias diz que há mais folga financeira no relatório e conta da região de 2025. O documento que vai agora ser analisado pelo Parlamento evidencia um excedente orçamental e redução da dívida pública para os 60,4% do Produto Interno Bruto. E como há mais vida para lá da conta da região, o JM destaca que a recente sucessão de crimes de sangue contrasta com a imagem de uma das regiões mais seguras do país e por isso escreve: homicídios abalam a região. Mais crimes implicam também mais policiamento. E agora que chega o verão e os eventos públicos, alguns polícias, no Diário de Notícias, denunciam o que chamam de trabalho forçado no Comando Regional da PSP. A fotografia apresenta o dirigente da Associação Xarabanda alertar desde há uma década para a necessidade de encontrar uma casa para a memória da música. Uma garrafa de vinho do Porto Santo, crosta calcária dos profetas, foi eleito o melhor branco português. E no Porto Moniz, o jornal destaca que a feira agropecuária abre portas à modernização.
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0: Última hora comigo, é sexta-feira, o fim de semana está mesmo aí. Nesta hora o destaque vai para os 50 anos de músicas com João Canada. Bom dia, Nazaré, bom dia, obrigado pela foto à beira-mar na praia do Porto Santo. É inconfundível esta foto. Foi através do WhatsApp que recebi a foto e hoje é o dia mundial do emoji. Por isso, envie-me emojis. Envie-me emojis para o WhatsApp. Mr. Jones, os County Crows. Vamos começar aí bem esta última hora com este clássico, super clássico.

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Missy Mouse com Bispo e Vanzi, três grandes artistas. Missy Mouse esta noite ao vivo na Madeira. Onde é que vai acontecer? Na Baía de Câmara de Lopes. A entrada é gratuita, é livre, sim. A que horas? 10h30 da noite, concerto de Missy Mouse. Ou melhor, às 22 horas, assim que é, concerto de Missy Mouse. Mas vamos ao programa para o dia de hoje, o segundo da Festa da Juventude em Câmara de Lopes. Já falei sobre este evento esta semana nas manhãs de 3. Volto a relembrar a todos. Hoje, sexta-feira, às 8h30, Bruna Band. Às 22, Missy Mouse. E depois sou eu a fechar a noite. Amanhã, sábado, 18 de julho, Sunset e atividades dedicadas aos jovens no Ilhéu e Baía de Câmara de Lopes. Concertos com Júlia Anjo, Roda de Samba. E ainda animação durante a madrugada com o DJ que já está aqui. Então, o que é que se passou aqui com a minha informação? Já vos dou toda a informação. Aqui está com o DJ Nélio Dias. Júlia Anjo às 8, Roda de Samba Sofia Almeida e a nossa Elisa. Depois, DJ Nélio Dias, tudo isto a acontecer na Baía de Câmara de Lopes. O convite está feito para todos os jovens e não só.

9h25. Daqui a pouco, os 50 anos de músicas com João Canada. Eu gostaria de saber se alguém está a ouvir neste momento as manhãs de 3 na praia, que esta semana já recebi mensagens de pessoas no Porto Santo, na praia do Porto Santo, a ouvir as manhãs de 3. Quem é que está a caminho da praia a ouvir as manhãs de 3? Quem é que está no trabalho a pensar, nunca mais chegou o fim de semana para eu dar o meu orgulho? Estou contigo, estou contigo. Podem contar hoje com uma máxima de 27 graus. Isto vai acontecer aqui na Madeira e ali ao lado no Porto Santo. A temperatura da água do mar entre os 23 e os 24 graus. Mínimas de 22 para o Funchal, 21 graus para o Porto Santo. Ai, o verão. O verão aqui é único. E agora os suecos de Cardigans, ainda antes dos 50 anos de músicas com João Canada. My Favorite Game. Quem é que está na praia ouvir as manhãs de 3, quem está no trabalho, quem está quase de férias, contem-me no WhatsApp 910-645-554.

0: Os The Cardigans, e não sei se vocês sabem, mas eles já atuaram aqui na Madeira. Uhum, já estiveram aqui na Madeira. Foi um grande concerto, foi um grande concerto. My Favorite Game, a Karina. Não está triste. Não está triste porque é sexta-feira e a Karina tem sempre uma boa energia. E hoje Fitness Team está em Santa Cruz. Karina, bom dia!
1: Bom dia, Romano!
0: Bom dia!
1: Não estou de férias. Hoje temos atuação na Gastronómica de Santa Cruz, que começa hoje.
0: Ok.
1: E vamos abrir às 19, Fitness Team, não percam. E vamos ficar para o nosso DJ Oxy, claro.
0: É hoje, amanhã.
1: Mais logo à noite.
0: Hoje é
1: para
0: João
1: nos
0: Canato.
1: Divertirmos e começarmos bem este fim de semana, como merece. Um beijinho, Romano, e em breve mesmo, agosto. Estou de férias, graças a Deus. Um beijinho!
0: Beijinho, está quase, Karina, está quase. Demora mais a chegar e ainda. E depois passam super rápido. É assim. Mas está quase a chegar o mês de agosto. João Canada, logo à noite, na Gastronómica de Santa Cruz, na Festa Gastronómica de Santa Cruz, mas agora aqui na RTP Antena 3 Madeira, 50 anos de músicas. 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Hoje, de volta, para vos apresentar um tema que se tornou num estrondoso sucesso, com a particularidade de ter sido lançada essa música há precisamente 45 anos. Foi nesta semana de julho de 1981 que Girls on Film, dos Duran Duran, foi dado a conhecer a todos os fãs da banda britânica.

foi o terceiro single dos Duran Duran, tendo alcançado o top 5 no Reino Unido. E curiosamente, 18 anos depois, em 1999, chega à posição 24 no Billboard Dance Club US Chart, o top do

Factos históricos. 1981, ano do lançamento de Girls on Film, foi também o ano em que os primeiros casos clínicos de SIDA começaram a serem relatados mundialmente. Foi também o ano do arranque do canal MTV e das suas primeiras emissões, revolucionando a indústria da música. Em Portugal, o ano fica marcado pela tomada de posse de sucessivos governos constitucionais, logo após a trágica morte do primeiro-ministro Francisco Sá Carneiro, no final de 1980. Na Madeira, abril de 1981 serviu para unir esforços com os Açores para reivindicações junto da CEE, exigindo um regime especial de integração na Comunidade Económica Europeia. Os governos insulares temiam o impacto económico que as regras europeias trariam para as regiões ultraperiféricas. Voltando à música Girls on Film, dos Duran Duran, o sucesso da mesma foi dimensionado pelo seu inovador videoclipe, que teve tanto de mediático como de controverso, apresentando modelos sugestivos e, devido ao seu teor provocador, o vídeo foi fortemente censurado e até banido pela MTV e por várias estações de televisão da época, o que gerou forte burburinho e ajudou, de certa forma, a criar o estatuto de culto e o visual da marca da banda. 50 anos. A canção destaca-se no início pelo som inconfundível de uma máquina fotográfica e pela fusão entre o ritmo funk e pop, impulsionada pela linha de baixo de John Taylor. A letra desta música, lançada a 13 de julho de 1981, é uma crítica direta à exploração e à objetificação na indústria da moda.

Girls on Film, a polémica canção dos Duran Duran, lançada há 45 anos, a 13 de julho de 1981, e que na época criou muito burburinho em torno do seu videoclipe, que chegou mesmo a ser banida das emissões da MTV, por ser considerado demasiado usado.

0: Duran Duran foram fundados em 1978 no Reino Unido pelo teclista Nick Rhodes e pelo guitarrista, mais tarde baixista, John Taylor, com variações no grupo inicial. Oriundos da cidade de Birmingham, a sua primeira formação é de 1978, mas foi em 1980 que a banda definitivamente se solidificou com a entrada do guitarrista Andy Taylor em resposta ao anúncio na revista Melody Maker e, pouco depois, do vocalista e estudante de teatro Simon Le Bon. E por hoje, por aqui ficamos com esta bela canção dos Duran Duran, Girls on Film. Voltaremos na próxima semana, na RTP Antena 3 Madeira. 50 anos de músicas.
1: João Canada, muito obrigado. Esta noite o João Canada está na Festa Gastronómica de Santa Cruz, com os seus grandes clássicos, imperdível. Agora os One Direction, Best Song Ever. Faltam 22 minutos para as 10. Sexta-feira, fim de semana, e começa aqui na RTP Antena 3 Madeira.

0: 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Obrigado pela mensagem, Sandra. Bom fim de semana de festa. O filho faz 18 anos no domingo, vai ver festa em Santa Cruz. Muito bem. Fim de semana que promete calor, hoje também calor, 27 graus a máxima prevista para Amadora e o Porto Santos. Em relação ao mar, é ir. É o que eu tenho dito, é ir, porque isto entre os 23 e os 24 graus, eu não acredito que ainda há pessoas que digam, ah, está frio. Não, não, não está fria a água do mar, não está frio. Muito pelo contrário, está possível para mergulhos. É tudo da minha parte, tenham um grande fim de semana e sempre com a RTP Antena 3 Madeira. Fiquem bem.
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1: Bom dia, são 10 horas. Vamos à informação com o João Carramanho.
2: Bom dia. Câmara do Porto Moniz vai reembolsar o valor das propinas dos estudantes universitários do concelho. Esta é uma garantia do Presidente da Autarquia em declarações à Rádio Pública. Olavo Câmara diz que cerca de 70 alunos vão ser abrangidos por este apoio e fala numa medida que é inédita no país.
3: Estamos a falar de uma medida inédita, não podemos dizer, no país. Seremos a primeira Câmara em que irá garantir o acesso 100% gratuito a todos os estudantes do seu concelho. Estamos a falar desde o SNAS até o ensino superior. E nós avançamos agora, já no primeiro ano de mandato, precisamente no pagamento das propinas a todos os estudantes universitários.
2: O pagamento vai ser feito já no próximo mês de agosto e é referente ao ano letivo que agora termina. Ainda na educação, a expectativa é de que as notas dos exames nacionais possam ser fixadas hoje, mas apenas da parte da tarde. Escolas da região têm contactado alunos para que não se desloquem pela manhã às escolas porque não vão ter nenhumas pautas afixadas. O presidente do Conselho Regional da Ordem dos Advogados diz que a Ordem deveria ser auscultada na questão da revisão da Lei das Finanças Regionais. Jorge Batista diz que os contributos de ordem legal são uma mais-valia para este processo.
4: O mundo desta parte é uma matéria que nós podemos e devemos colaborar. Portanto, tudo aquilo que sei, tudo aquilo que tenha de caráter jurídico, a minha perspectiva é que o Conselho Regional da Madeira, nesse caso concreto, devia ser chamado a poder pronunciar-se.
2: Está a decorrer no Porto Santo o primeiro Congresso Internacional de Advocacia Insular, que reúne advogados da Madeira, Açores, Ilhas Canárias, Cabo Verde e também de São Tomé e de Príncipe. O duplo sismo que abalou a Venezuela já causou a morte a 120 portugueses e dos ascendentes. No balanço que foi feito pelo Ministério dos Negócios Estrangeiros, entre estes 120 mortos, 97 eram adultos e 23 eram menores. Ministério que refere ainda que continuam desaparecidos 50 cidadãos portugueses. Decorre neste fim de semana a edição número 69 da Feira Agropecuária do Porto Moniz. Este ano são esperados cerca de 40 mil visitantes num espaço que sofreu arranjos e melhorias para acolher um evento que conta com mais de 150 expositores, um número que é superior ao do ano passado e que contará também este ano com a visita do Ministro da Agricultura, José Manuel Fernandes, está de visita à Madeira. Decorre hoje também mais uma etapa, a terceira da prova de ciclismo de volta à Madeira. A etapa de hoje que Vítor Jesus vai levar o pelotão para Norte.
5: Uma etapa que ligará Santana a São Vicente, numa extensão de sensivelmente 50 quilómetros. Montanhas não vão faltar, tal como faltaram nestas duas etapas inaugurais.
2: Jornais de hoje com o Pedro Filipe Costa.
6: A manchete do Diário de Notícias diz que há mais folga financeira no relatório e conta da região de 2025. O documento que vai agora ser analisado pelo Parlamento evidencia um excedente orçamental e redução da dívida pública para os 60,4% do Produto Interno Bruto. E como há mais vida para lá da conta da região, o JM destaca que a recente sucessão de crimes de sangue contrasta com a imagem de uma das regiões mais seguras do país e por isso escreve: homicídios abalam a região. Mais crimes implicam também mais policiamento. E agora que chega o verão e os eventos públicos, alguns polícias no Diário de Notícias denunciam o que chamam de trabalho forçado no Comando Regional da PSP. A fotografia apresenta o dirigente da Associação Xarabanda alertar desde há uma década para a necessidade de encontrar uma casa para a memória da música. Uma garrafa de vinho do Porto Santo, crosta calcária dos profetas, foi eleito o melhor branco português. E no Porto Moniz, o jornal destaca que a feira agropecuária abre portas à modernização.
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1: Antena 3 Madeira. 10 e 3, bem-vindo à emissão da Antena 3, com Virgoli Maninho, para começar a hora.

assinala o seu regresso dos Django Django com Cameos. Biba do Bi também nesta hora com Sun and Set. É um dos temas que roda forte aqui na Antena 3. Jealous Lover, do último trabalho dos Rolling Stones.

Esta é a Raquel Pimpão, que se apresenta como Femme Falafel. Ela, em 2023, venceu o Festival Termómetro, criado por Fernando Alvim. É do primeiro álbum da cantora Dói Dói Proibido, lançado ano passado, Eletrocardiograma.

0: 7 de março de 1978, Alberto João Jardim toma posse como Presidente do Governo Regional da Madeira.
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14 minutos das 11, os Lemon Twigs, Michael Stipe, com o guitarrista e produtor norte-americano Andrew Watt, I Played the Fool.

todas as cores. Se rola a pessoa. E você é só suave. E preciso atuar. É sobre isso. Até a próxima.

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Branco a abrir a hora com o som nacional, no caso é Inês Marcos Lucas com Traz-me o Verão a Casa. Agora Teddy Swims nesta manhã de sexta, um dia com uma máxima de 27 graus prevista.

A norte-americana Baby Rose com But Nevermind. É do último álbum, Journalism, é o terceiro da cantora norte-americana. Passam agora 17 minutos das 11. Bom dia, Man on a Mission, dos Black Keys.

Harry Styles e Black Keys. Charlie Puth com Michael McDonald e o Kenny Loggins. Para depois a nova de Beck, ainda Nina Hagen, numa releitura de Personal Jesus dos Depeche Mode.

remistura feita pelos Disclosure para Holding On de Gregory Porter. É uma outra dupla, também britânica, e uma outra remistura são os Rules.

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10: meio-dia e dois, tarde de sexta. A começar mais uma hora de passagens obrigatórias na 3 com os Gnars Barclay. Perfect Time.

10 para uma altura em que teremos a informação na Antena 3 Madeira. Leon Bridges lançou hoje o EP Happiness Anytime. Yolan Viz Electric aqui na Antena 3. Brandon Flowers, a voz dos Killers, para ouvir já de seguida, também é uma das novas a rodar nesta hora. Paradise, ainda Michelle Branch com os New Radicals. E para fechar agora, os Surfaces.

0: É uma hora, boa tarde.
1: O bastonário da Ordem dos Advogados, João Massano, alertou hoje no Porto Santo para o atual estado do subsídio de mobilidade, argumentando que, como está, não serve e cria desníveis entre cidadãos das ilhas e do continente.
2: O custo da mobilidade, e é um custo que tem que ser necessariamente um custo assumido no âmbito da solidariedade nacional. Nós não podemos ter passes na área metropolitana de Lisboa e na área metropolitana do Porto a custos bem simbólicos, que são uma medida extraordinária, e exigir-se aos insulares que adiantem às vezes valores bastante elevados, que alguns nem sequer terão, para, por exemplo, ir à universidade ou ir, por exemplo, ao continente fazer um julgamento. Não é justo, na minha opinião, se continua a exigir o ónus de ter que andar a pagar viagens e esperar, sabe Deus quando, a recepção do reembolso. Isso é, parafraseando alguém muito conhecido, eu não consigo imitá-lo, mas é uma vergonha e que tem que ser alterada, parece-me.
1: Palavras no Congresso da Advocacia Insular, que decorre no Porto Santo, reúne advogados da Madeira, Açores, Canárias, Cabo Verde e São Tomé e Príncipe. A Praia das Palmeiras em Santa Cruz já está aberta para banhos. A praia esteve interdita devido a uma análise às águas do mar. A contra-análise revelou que já estão reunidas as condições para a prática balnear. O Comissário Europeu das Pescas e Oceanos, o cipriota Costas Cádiz, visita a região na próxima terça-feira. O objetivo do convite é dar a conhecer a situação precária dos barcos espadeiros e demonstrar que o aumento da potência do barco e da arqueação bruta não representa uma ameaça para as pescas, mas apenas melhora a condição dos pescadores a bordo. Com base nesta estratégia, está também de visita à região o Ministro da Agricultura e do Mar, que esta manhã esteve no interior de um barco do peixe-espada. José Manuel Fernandes está ao lado da reivindicação do Governo.
3: Se todos aqueles que decidem entrassem dentro do espadeiro, estou certo que alteravam a sua posição. Isto nem é uma questão de montantes, é uma questão de não ser radical e de se apoiar o trabalho digno, de se apoiar a segurança, de ser amigo do ambiente, porque se tivermos barcos mais eficientes, vão gastar menos combustível, teremos menos emissões. E nós temos que dar todas as condições de segurança. Alguns radicais, por um lado, não confiam e pensam que isto pode levar a um aumento das capturas, o que é falso, porque as cotas estão bem delimitadas. Mas, por outro lado, alguns queriam é acabar com a pesca. É inaceitável que este assunto não tenha a devida resolução com uma simples alteração legislativa.
1: O Ministro da Agricultura e do Mar vai estar também na abertura da Feira Agropecuária do Porto Muniz. O balanço semanal da PSP dá conta de 62 acidentes de viação, com registro de um ferido grave e 28 feridos ligeiros. Nas ações de fiscalização da polícia, na semana que termina, foram detidas 17 pessoas, 10 das quais com excesso de álcool no sangue. Períodos de céu nublado, há a possibilidade de ocorrência de aguaceiros fracos, vento fraco a moderado de norte a nordeste.
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Boa tarde, bem-vindo a mais uma hora de passagens obrigatórias nesta tarde de sexta. YouTube a começar com o último, Street of Dreams.

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praticamente no fim de mais uma hora, 14 minutos para as duas. É a Jill Scott. Venha por aí o Zardfai. Fica também a minha despedida, a continuação de uma boa tarde. Bom fim de semana.

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1: Bem-vindos então para mais uma hora aqui na RTP Antena 3. Vamos a isto para mais uma grande sequência de grandes músicas. Deixe ficar, está muito bem acompanhado.
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0: Já são 3 da tarde na Antena 3. Está também oficialmente aberta mais uma de rodagem para esta emissão da sexta-feira. É a quinta e última da semana. Vamos a isto.
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0: Para início de hostilidades, chama-se Broadway. É um dos genéricos que escolhi particularmente para o dia de hoje para rodar fora da Airplay da Antena 3 via Google Dolls. Aliás, há a imagem de Pavement, Pit on a Stranger, para ouvir também já daqui a pouco. Um é lá, com Missy Miles, associado neste caso a Wet Bad Gang, a fechar o 2x2 inicial de hora, já que é um avanço longo, por sinal, são 4 sem conversa da minha parte pelo meio. Chama-se Jenaina, para ouvir mais à frente, Cruel Summer. Boa tarde, estão então oficialmente apresentados os primeiros avanços de hora.
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roda debaixo do título Cruel Summer, um dos avanços obrigatórios da Airplay da Antena 3 para esta semana via Janina, a fechar também o 2x2 inicial de hora, depois de incidências da Missy Miles, com participação da Wet Bad Gang, ainda The Pavement, um dos dois marginais para esta aposta inicial de hora com Spit on a Stranger e Broadway, para lá no topo via Google Dolls para uma das reciclagens obrigatórias do dia. A altura mais do que certa para esta emissão de sexta-feira para preparar a entrada daqui a pouco para Welcome to My Island. Estamos também de regresso às apostas de Caroline Polachek para ouvir também Bon Iver com From, ainda Kinky Afro para recuperar Happy Mondays e a cena de Manchester de outrora. Antes ainda sem mais conversa da minha parte pelo meio, Pitch Yourself Up para ouvir já a seguir e a 100%. Tchau.

0: edição de Feixa na Antena 3, Kinky Afro, para recuperar cordas de Happy Mondays e fechar também um avanço longo por sinal de hora. Lá atrás, na recuperação total de atividade, From com Bon Iver and the Caroline Polachek, Welcome to My Island, o topo das apostas, Beat Yourself Up, marcou também o regresso de Charlie Puth.
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0: Altura mais do que certa para daqui a pouco para os acordes que marcaram o regresso da banda de Bono, de Edge, de Adam Clayton e Larry Mullen Jr., no caso os U2. Streets of Dreams, antes ainda Fading Sky com Américo Nunes, ainda Bob Sinclair com I Can't Wait, antes, e sem mais conversa da minha parte pelo meio, Danceteria, estamos de regresso a Incidências via Madonna.
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0: Streets of Dreams, um dos títulos de incidência obrigatória da Airplay da Antena 3 para esta semana com YouTube, depois de apostas em Américo Nunes, ainda Bob Sinclair e Madonna bem lá no topo, com danceteria numa das apostas também obrigatórias, ela do dia, já que Madonna é um dos nomes de larga permanência na Airplay da 3. A preparar também a dobragem de horas, já que daqui a pouco viramos às 4 da tarde para esta emissão de sexta-feira, sobra ainda tempo para apostar a You Gotta Lose, de Black Keys, para ouvir mais à frente. Rotina, estamos de regresso também a 100% à música nacional com Corvo. Antes, sem mais conversa da minha parte pelo meio, Silverchair é um dos marginais do dia, roda numa pista muito própria, chama-se Tomorrow, e está tudo fechado para esta hora. Daqui a pouco, depois das 4, estou de regresso para mais uma. Até já.
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0: Já são 4 da tarde na Antena 3. Estamos em plena sessão da sexta-feira, a quinta e última da semana. Venha daí comigo para mais uma.
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Para início de jovem, num alinhamento obrigatório, são 4 sem conversa da minha parte, despeça alguma pelo meio. Barely Breathing é um dos marginais que preparei exclusivo para o dia de hoje com Duncan Chic. A imagem, aliás, de fastball, mas essas são outras ondas. Para ouvir também, neste avanço inicial de hora, Beautiful Trauma com Pink, Ruth, associado a Gregory Porter, e que grande voz que o norte-americano tem, chama-se Holding On. Para ouvir mais à frente, antes ainda, para início de hostilidades, Duay com Fastball. Boa tarde, o convite esse está feito. Vamos a isto para mais uma de abordagens. Esta

0: Esta roda debaixo do título Holding On, um dos avanços obrigatórios do dia para uma associação no mínimo sonante Rules com Gregory Porter, depois de incidências em Pink, ainda Duncan Sheik, um dos marginais do dia, à imagem de Fastball, bem lá no início. Aliás, abri a hora com esta proposta de The Way. Altura mais do que certa para daqui a pouco ouvir Winona Ryder, e estamos de regresso a apostas de música. Antes ainda para ouvir e já a seguir, Dead Alive é um dos títulos selecionados para rodar na Airplay desta semana com a Ether, ainda Virgul com Maninho e Não Está Fácil, e de que forma que não está fácil. E para ouvir também, é uma das propostas marginais do dia de hoje também para esta hora de rodagem, cheira um bocadinho, porque não também, saudosismo, nostalgia se quiser, via cake, chama-se Rock and Roll Lifestyle. Para ouvir, daqui a pouco.
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edição de sexta-feira na Antena 3. Esta roda com o título Winona Ryder marcou também a aposta da Busic a fechar o 2x2 de Ara para recuperar apenas os nomes dos intervenientes na ação. Cake, Virgul com Marinho e Aether, bem lá no topo, Dead Alive.

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1: Para já, para próximos avanços na Forja, para rodar mais à frente Sabrina Carpenter e Tears. E porque ainda estamos em onda de futebol, a final do Campeonato do Mundo é já no próximo domingo, daqui por dois dias. Die Die, para recuperar Shakira com Burna Boy. É uma recuperação bem recente. Também, como aposta, Marshmello e Portugal de Man. A ouvir mais à frente Phoenix. Mas antes, sem mais conversa da minha parte pelo meio, Jealous Lover, estamos também a olhar de uma forma diferente para esta nova aposta dos velhinhos Rolling Stone.

Continua a ser um dos avanços obrigatórios da AirPlay da Antena 3, esta Phoenix Marshmallow em associação com Portugal Man, a fechar a aposta longa de hora, foram 4 sem conversa pelo meio. Shakira com Bosna Boy, Sabrina Carpenter e The Rolling Stones, bem lá no topo, Jealous Lover. A preparar também a dobragem das 5 da tarde, da hora certa, daqui a pouco vai acontecer isso mesmo, a altura em que o Ricardo Gouveia vai assegurar controle de operações até às 7 da tarde. Deixo-lhe até bem próximo Be My Love com Benjamin Sear, é uma das propostas que reentra na AirPlay da Antena 3, A Sky Full of Stars, os Coldplay de Chris Martin. Mas antes, estamos de regresso à música Made in Madeira, neste caso com Maya Blandy, chama-se I Don't Need. E pronto, da minha parte está tudo concluído para hoje. A ordem de trabalhos fica encerrada segunda-feira. Vai haver mais. Até lá. Bom início da

0: 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Boa tarde, são 5 horas. Vamos ao Info 3, a edição é de Filipe Ramos.
1: O consumo de álcool registrou uma redução na Madeira em 2024. Os dados são de um estudo nacional, agora conhecido, divulgados pela Diretora Regional de Saúde, Bruna Gouveia. A Madeira lidera a nível nacional na redução do consumo e também no consumo nos últimos 30 dias.
2: No que diz respeito ao consumo ao longo da vida, a região autónoma da Madeira é a região de Portugal com os números mais baixos na experimentação de bebidas alcoólicas, situando-se em 2024 nos 72,2%. Depois, no que diz respeito ao consumo nos últimos 12 meses, em 2024,

0: A Madeira foi a região com o valor mais baixo do país, sendo a região nacional com menos consumos nesta prevalência. Nos últimos 30 dias, verificámos também uma diminuição em 2024 e a região autónoma é a região com menos consumo recente de álcool. As diminuições têm sido, como falei anteriormente, pequenas, mas são as mais baixas do país, têm sido progressivas. Todos os anos temos visto uma diminuição.
1: Os dados foram revelados numa conferência na Câmara do Funchal, onde se falou de dependências. A última fase da Unidade de Saúde do Porto Santo está pronta para arrancar, deve ficar pronta no verão de 28. O Governo vai também construir casas de função. Pretende atrair profissionais da área para trabalhar no Porto Santo. A revelação foi feita por Miguel Albuquerque.
2: Esta Unidade de Saúde tem agregada uma das reivindicações que foi feita para os técnicos e população do Porto Santo, foi ter aqui uma unidade de cuidados continuados. E ela está incorporada aqui, é uma unidade que irá trazer grandes benefícios para a população.
3: Quantas camas? Estamos a falar de quantas camas?
2: A unidade terá 20 camas.
3: Mas no fundo será um mini hospital, é isso?
2: Será um mini hospital, nós não estamos aqui a falar de uma unidade de um centro de saúde. Aqui no Porto Santo, dadas as características, será uma unidade de saúde.
3: E há recursos humanos para isto?
2: Esse é outro desafio que nós temos. Como vocês sabem, nós precisamos de ter incentivos. Como vocês sabem, há incentivos para os médicos trabalhar na região e os técnicos. Mas uma das características que neste momento pode atrair mais técnicos para o Porto Santo é a habitação. Por isso é que vamos construir casas de função.
1: O Presidente do Governo visitou a Unidade de Saúde, que teve uma atualização de preço, vai agora custar 33 milhões de euros. A Praia das Palmeiras, em Santa Cruz, já está aberta para banhos. A praia esteve interdita devido a uma análise das águas do mar. A contra-análise revelou que já estão reunidas as condições para a prática balnear. O caso de poluição é um caso isolado e não foi possível identificar a sua origem. O Comissário Europeu das Pescas e Oceanos, cipriota Costas Cádiz, vai visitar a região na próxima semana. O objetivo é dar a conhecer a situação precária dos barcos espadeiros e demonstrar que o aumento de potência dos barcos e apoios para a arqueação bruta não representa ameaça para as pescas. A região quer que estes sejam subsidiados pela União Europeia e permitam uma melhoria na condição dos pescadores a bordo. O ministro da Agricultura e do Mar também está na Madeira e esta manhã esteve no interior de um barco espadeiro. José Manuel Fernandes colocou-se ao lado das reivindicações do Governo Regional e dos pescadores.
4: Se todos aqueles que decidem entrassem dentro do espadeiro, estou certo que alteravam a sua posição. Isto nem é uma questão de montantes, é uma questão de não ser radical e de se apoiar o trabalho digno, de se apoiar a segurança, de ser amigo do ambiente, porque se tivermos barcos mais eficientes, vão gastar menos combustível, teremos menos emissões. E nós temos que dar todas as condições de segurança. Alguns radicais, por um lado, não confiam e pensam que isto pode levar a um aumento das capturas, o que é falso, porque as cotas estão bem delimitadas. Mas, por outro lado, alguns queriam é acabar com a pesca. É inaceitável que este assunto não tenha a devida resolução com uma simples alteração legislativa.
1: O ministro da Agricultura e do Mar está de visita à Madeira. Os combustíveis vão ficar mais caros na segunda-feira. Os novos preços aumentam o gasóleo de 1,66 para 1,73, são quase 8 cêntimos. No caso da gasolina, o preço sobe de 1,76 para 1,79. A terceira etapa da volta à Madeira em bicicleta, entre Santana e São Vicente, foi mais curta, menos 5 km, devido à chuva e ao mau estado do piso. Apesar das alterações, a etapa acabou por ser conquistada pelo camisola amarelo Diogo Pereira, que se mantém na frente, reforçando a liderança na classificação geral, como explica o diretor de prova, Vítor Jus.
5: A etapa que foi ganha novamente por Diogo Pereira, do Grupo Para Pedra, seguido de Tiago Galhano, do Clube Desportivo Nacional, e o seu colega de equipa Miguel Nunes, também do Grupo Para Pedra. Entretanto, como já referi, chegou Gonçalo Freitas, o azarado do dia, a 1 minuto e 29. Nas femininas, mantém-se a liderança e mais uma vitória de etapa para Daniela Isidoro. É a ciclista da Minimax WB Cycling Team, que lidera a corrida agora com mais de 12 minutos de vantagem sobre a sua concorrência.
1: A volta tem uma etapa amanhã, etapa dupla entre Câmara de Lobos e o Arieiro. Handball europeu, o sorteio coloca islandeses, franceses e espanhóis no caminho do marítimo. Os verde-rubos estão no grupo B, com o Bidassoa de Espanha, o Limoges de França e o Afnar Jordur da Islândia. Paulo Fidalgo, treinador do marítimo, analisa o sorteio.
6: É com muito orgulho e muita honra que recebemos estes adversários. O Bidassoa, quarto classificado de Espanha e finalista da Taça de Espanha, é uma equipa que luta todos os anos por ser segundo, terceiro, quarto, quinto classificado de Espanha. O Limoges de França, uma equipa muito forte, creio que ainda mais forte que a equipa do Bidassoa. Por último, a equipa do FH da Islândia. Foi vice-campeão da Islândia, tem uma cultura de jogo muito evoluída, será sempre um adversário também de grande qualidade. Volto a dizer, não há nenhuma dificuldade que nos coloque tristes ou desapontados com este sorteio, porque isto é um momento histórico.
1: É a primeira vez que o Marítimo está na fase de grupos desta Liga Europeia do Handball. A primeira fase da competição decorre entre 29 de setembro e 2 de dezembro. São 6 jornadas com 8 grupos de 4 equipas. Períodos de céu nublado, possibilidade de aguaceiros fracos, vento fraco a moderado de norte-nordeste.
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9: Estamos então de regresso à música na 3.
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9: Bem-vindos então para mais uma hora. Passam 8 minutos das 5. Abrimos com Mizzy Mile, ele que atua logo em Câmara de Lobos e vai passar por cá na 3 para conversarmos depois das 6. Mizzy Miles com os Wet Bad Gang. Bem-vindos.

0: Mais um dos Power Plays aqui da RTP Antena 3. Easy Miles esta noite em Câmara de Lobos, na Festa da Juventude, aqui com o Juet Bad Gang. Iniciou de mais uma hora. Não percam na próxima conversa que vamos ter com Easy Miles aqui na 3. Já a seguir, Bruno Mars. 3.
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Som nacional para Inês Marques Lucas, Elefante na sala, 23 minutos depois das 5, estão bem ligados e agora fazemos uma viagem no tempo com Michael Jackson, They Don't Care About Us.

Está mais uma das grandes recuperações neste final de tarde. Os Daft Punk com Pharrell Williams, Get Lucky. Estamos a 22 minutos das 6. Mais música por hora nesta emissão de sexta-feira. O fim de semana está aí à porta. Temos também, enquanto as sugestões, mais logo Missy Miles. RTP Antena 3. Em Câmara de Lobos. Na edição deste ano da Festa da Juventude. Ele que passa por cá depois das 6. Para já Foster the People com este Sit Next to Me. Bom final de tarde com a 3.

Aí está a proposta nova em viragem de hora dos Rolling Stones. Jealous Lover, também Robin com Blow My Mind. 6 horas, 2 minutos, vamos ao Portugal X.

0: Em princípio, é hoje que são afixadas as notas dos exames nacionais do secundário. O Portugalex sabe que o Ministro da Educação ainda tentou pedir à União Europeia para equiparar o fuso horário de Portugal ao do Havaí.
1: Vá lá, são somente 12 horas. Não vos custa nada. E a mim dava-me imenso jeito. Vá lá.
0: Mas parece que não deu.
2: Entretanto, 60 militantes do Bloco de Esquerda anunciaram a saída do partido, criticando o rumo que o mesmo tem seguido.
0: A notícia aqui não foi propriamente a saída, mas o facto de ainda existirem 60 pessoas no Bloco. Fomos pedir a reação do antigo coordenador, Francisco Louçã, por ser o que tem a melhor voz para imitar.
3: Os rapazes e as raparigas do Bloco são livres de fazerem o que quiserem. Se o Bloco deixar de ter pessoas suficientes para ser um partido, pode mudar de ramo e ser, por exemplo, uma loja de tote bags e camisas sem colarinho. E agora fiquem lá com esta, que eu sei que foi para isso que me ligaram. O rato Rafael roeu a rolha da garrafa de rum do rei da Rússia.
2: E parece que o modelo de inteligência artificial português, o Amália, cometeu alguns erros básicos quando foi testado por utilizadores e programadores independentes. Não soube responder, por exemplo, à pergunta: quem é o primeiro-ministro de Portugal?
0: Atenção que a pergunta não era quem é o líder do Bloco de Esquerda ou quantos filhos têm, em conjunto, as irmãs Patrocínio, porque isso ninguém sabe.
2: O Portugalex decidiu dar mais uma oportunidade ao modelo. Amália, o que fica bem numa casa portuguesa? Pão e vinho sobre a mesa ou uma gata chamada Teresa?
4: Ei, e eu quero lá saber disso, cantem vocês, vá todos comigo. Numa casa portuguesa fica bem. Palminhas, palminhas, vai.
0: Amália, concentra-te, que dia é hoje?
4: Não faço ideia, vá comigo. Que dia é hoje? Andei às paredes, confesso. Vá, agora vocês. E até vós tu. Palminhas, vai.
0: Conseguimos chegar à fala com o primeiro-ministro entre dois jogos do Mundial e ele mostrou-se orgulhoso.
5: Hoje posso dizer com orgulho que o modelo Amália erra de propósito para se perceber quem usa inteligência artificial para fazer os trabalhos da escola ou escrever outro tipo de textos. É o primeiro modelo totalmente à prova de plágio, hoje e sempre. E foi muito útil para nos ajudar na correção dos exames do secundário.
0: Obrigado, e é precisamente o modelo Amália que nos vai ler hoje a ficha técnica. A vossa atenção, por favor.
4: Eu, Portugalex, é escrito por não sei quem, interpretado por não faço ideia e sonorizado por alguém. Ah, vá, cantem todos comigo. Foi o domingo, eu sei, a cada um de todos comigo. Olha.

0: Início de mais uma hora aqui na 3, agora com a Beatriz Abrunhosa, o teu cheiro.
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Estamos em final de tarde aqui na 3. É uma das recuperações para esta sexta-feira com o fim de semana em à porta. Logo à noite temos Missy Miles em Câmara de Lobos, na festa da juventude, a edição deste ano. White Call, My Bug. É uma viagem no tempo. Daqui a pouco vamos conversar com o Missy. Não percam. Mas para já, Liso, com este To Be Left. Bom final de tarde. 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

0: E que grande dupla neste final de tarde. Lizzie Miles com Vanzi, chama-se Benção. 22 minutos depois das 6, grande convidado também que eu tenho aqui em estúdio, Lizzie Miles, de volta à Madeira.
1: Ei, como é que é, mano? Tudo bem?
0: Um ano depois, tudo e contigo. Viagem foi boa?
1: Foi boa, graças a Deus. E estava aqui a comentar no off que faz hoje literalmente um ano. 365 dias que estive aqui na Madeira no Summer Opening e hoje, no dia 17 de julho de 2026, I'm back. Graças a Deus.
0: E estás a falar outra vez para a Antena 3, na altura.
1: Também.
0: Falaste com o nosso repórter, o João Carramanho. Vamos recuperar esse bocadinho, Lizzie.
2: Let's go. Epá, recuperar aqui um pouco o fogo, tirar fundo e dizer que foi, não só posso categorizar este show como dos melhores da minha carreira até hoje, como foi o meu melhor show na Madeira, de facto, sem tirar. Mano, epá, estou grato. Obrigado, Madeira. Ilha da Madeira, Funchal, I love you até o dia tão infinito.
0: E um ano depois, estás em Câmara de Lopes, não é? Na Baía de Câmara de Lopes. Já lá estiveste, há pouco, não foi?
1: Estive lá um bocado, Fomos lá almoçar e a equipa esteve lá a fazer o soundcheck. Correu tudo bem, está tudo pronto para mais logo, estou excited, porque vir aqui é sempre... Sempre senti que parece que vou dar um fundo no paraíso, estás a ver?
0: Uhum.
1: Porque a Madeira de facto é paradisíaca, estar aqui nesta ilha tipo maravilhosa, né? Ilha do Grande, do nosso líder.
0: CR7.
1: You know? CR7, mesmo verdadeiro. E claro que para mim estar aqui outra vez é gratificante, é sinal que estamos a fazer um bom trabalho, é sinal que o pessoal da ilha tipo, ainda tem vontade de me ouvir e de me ver. Portanto, isso enche-me o coração,
0: Olha, já que falaste no CR7, né? Acompanhaste a nossa seleção.
1: Acompanhei, pois.
0: Como é que foi? Como é que foram esses jogos?
1: Epá, é aquele tema, né? Tipo, imagina, nerve-wracking, um gajo está claro que está a torcer para a seleção e quer que a gente traga o troféu para casa, mas sinto que a seleção fez um bom trabalho. Não sei em quem meter a culpa, acho que essas coisas não dá para meter a culpa numa pessoa, se foi no técnico, se foi nos jogadores, se foi na ambição. Pá, só quem está lá no campo, no relevado, a lidar com a pressão e com os gritos e com os berros, toda a gente é que sabe o que é. Portanto, pá, eu meto na pele de um jogador e eu acredito que não deve ser fácil.
0: Uhum.
1: Portanto, tipo, eu acredito que eles deram o seu melhor e é isso. Tenho pena que não tenha. Não tenha chegado mais longe e temos tido um momento em que o Ronaldo conseguia a Copa do Mundo que ele nunca teve. É uma cena que infelizmente pronto, não aconteceu, mas pá, isso não lhe tira mérito nenhum, não tira mérito a nenhum dos jogadores. Tipo, cada um deles fez o seu papel e pá, só estar ali também já é importante, já é importante estar lá na nossa seleção a representar o nosso país, por isso. Parabéns a eles já.
0: Olha, um ano depois, na Madeira, muita coisa aconteceu neste ano. Que balança que fazes de tudo o que viveste nestes últimos 365 ou 366 dias?
1: Epá, irmão, pode ser sincero, muita coisa mudou desde então, né? Ou seja, eu vim em julho, desde julho eu fiz... Ou seja, não só lancei mais um som, mais uma colaboração internacional, um single que lancei solto para o Brasil, chamado High Life, com dois artistas de lá, que é o Teto e o Rio da Runner. Lancei o Deluxe, a versão Deluxe do meu álbum, do Fim do Nada, em dezembro. Fiz todo um torneio para novos talentos de produtores e novas de produtores e artistas, chamado Make It Inside, que depois teve o culminar em ter a participação especial no meu show do Campo Pequeno, que foi tipo, o foco principal do meu último semestre de 2025 e início de 2026, que foi o gás inteiro e o carvão inteiro para conseguir fazer esse show acontecer do jeito certo. Fizemos o Campo Pequeno, dia 27 de fevereiro.
0: E foi um sucesso.
1: Graças a Deus, correu super bem. Sim. Com 28 convidados. Consegui tocar quase todo o meu catálogo. Quase todos os meus temas ao vivo com os próprios artistas lá comigo. Pá, foi lendário, foi bíblico para mim, foi uma sensação inesquecível. Entretanto, após isso, tive também o privilégio e a honra de receber o prémio de melhor álbum 2025, com o Fim do Nada, dos Prémios Play.
0: Eu vi.
1: Também me orgulho bastante. Lá sei agora o One é lá, o mais recente single também já ouvimos aqui, né? Com o Ed Bad Gang, e agora estamos aqui outra vez no Madeira, graças a Deus, a celebrar a caminhada de mais um ano e não podia estar mais feliz. Pá, não tem nada a reclamar. É uma bênção poder fazer isto de vida e ver que o trabalho está a ser recompensado.
0: Malta, o Mizi vai tocar logo à noite às 10, em Câmara de Lobos, na Festa da Juventude, edição deste ano. Como é que é preparar um concerto deste género?
1: É sempre, é um contexto interessante, porque estamos a falar que ou seja, voar a equipa para aqui, estamos cá, não temos tantos recursos como temos no continente, não é normal. Tipo backline e cenário de palco que eu podia ter, que podem ver num show meu lá, aqui não dá, porque logisticamente é praticamente impossível, né? De carregar aquilo para aqui num avião, tinha que vir de barco, isso é uma logística insana, já. Mas é fixe, tipo, estou com um show diferenciado, ou seja, de quem me viu o ano passado aqui no Summer Opening, este ano vai haver um show completamente diferente, ou seja, é um show que já vem adaptado do campo pequeno, vem com dois músicos, tenho teclista e guitarrista, e se num DJ set onde eu posso apresentar os meus temas, é um contexto musical, a nível de produção, completamente diferente, muito mais imersivo, muito mais intenso, com arranjos muito mais dinâmicos. Estamos com novos designs, estamos com uma nova energia, nova aura. O repertório é praticamente quase todo meu. Portanto, é fixe ver que há 4 anos para cá, aquilo que eu fazia como DJ set hoje catapultou-se para um show de apresentação enquanto produtor meio inigualável, assim, digamos, estás a ver? Tipo, não... Montar este show foi uma caminhada, foi um quebra-cabeças, foi um tetris, perceber como é que, enquanto produtor, eu consigo apresentar os meus temas num show diferenciado que preencha um palco grande como este de Câmara de Lobos, como qualquer outro palco do país. E conseguimos já. É isso, vamos apresentar hoje aqui na Câmara de Lobos já.
0: Portanto, vamos aguardar. Tu que estás na Madeira, já agora, como é que foi gravar com o Benzi?
1: Pá,
0: conta-me lá essa história.
1: O Zi é um talento inexplicável. Uhum. Fizemos uma música juntos que não só mudou a minha vida, mudou a vida dele, mudou a vida do Bispo para melhor, mudou a vida de milhões de pessoas que se conectaram com a música. E acho que trabalhar com o Zi foi meio inevitável, aconteceu de uma maneira super, super natural. Um ano em que ele estava ali, 2023, em que ele estava a arrebentar, a gente conheceu-se porque tocámos num show lá no continente, em Passos de Ferreira. Conhecemos ali, começámos a trocar uma ideia e foi tipo, mano, olha, foi tipo, olha, mano, a ideia de trabalharmos, né? Ou seja, já era uma cena que já a energia estava mútua já, só que o apelo veio da minha parte. E foi uma cena que aconteceu de maneira mesmo super natural, em que eu disse, olha, mano, naquela altura foi ali no último trimestre de 2023, em que eu estava mesmo focado em produzir o meu álbum, o fim do nada. Foi tipo, o foco estava todo aí, eu digo, olha, mano, estou a fazer o meu álbum, curti bem que participasses, bora ao estúdio ver o que é que acontece. E fizemos um som, fizemos outro som, e depois o terceiro, isto não na mesma sessão, né, mas temos uma sessão em que de repente eu mostro esta guitarra ao Zi e o beat, né?
0: Uhum.
1: E ele do nada tipo saca este refrão incrível e foi tipo, oh shit, acho que estamos aqui alguma coisa, acho que aqui uma cena especial. Yeah. Ele fez o refrão, fez o verso, deixámos marinar,
0: uhum.
1: Passou-se um mês ou dois, chamei o Bispo, ele veio lá, entregou o verso. E tipo, na altura eu fiz uma viagem até ao Brasil em janeiro de 2024 e lancei o som em março. Fui ao Brasil, janeiro, voltei em fevereiro, gravámos o clipe e foi tipo, ok, olha, tenho aqui este som, vai ser o meu primeiro single de 2024, já para começar a antecipar a correria do álbum, que estava previsto sair no final do ano, mas só saiu no ano seguinte. Pá, mal nós sabíamos que o som ia se tornar aquilo que
0: se tornou.
1: E o símbolo que hoje é esta música, mudou a minha vida mesmo. E depois o som chamar-se Bênção é só irónico, porque ver a bênção que se tornou na nossa vida e na vida de toda a gente que a ouviu, as milhares de mensagens que eu recebi e que todos, tanto o Zi como o Bispo, também devem ter recebido de agradecimento, pessoas que curaram a depressão com a música, pessoas que eu tive casos de pessoas que me disseram que estavam à beira de... Pá, eu nem sei se devia dizer isto, mas...
0: Diz lá.
1: Que estavam à beira de quase tirar a própria vida e que esse sonho lhes ajudou a tipo voltar atrás e tipo meter os pés no chão e agradecer pelo que têm e tipo... nunca mais pensar nisso.
0: A música pode ter essa força.
1: A música tem essa força, a música tem uma força inexplicável. E as mensagens que eu recebi de histórias dessa dimensão e dessa importância foram cenas que, pá, pessoas que tatuaram as frases da música na própria pele. É insano ver como as coisas acontecem e como a música pode mudar vidas, e não só a nossa, que como criadores, como as pessoas que a recebem enquanto audiência. Essa é a missão da música. Cumprimos a missão, foi cumprida do jeito certo. É a bênção mesmo.
0: Exato. Yeah. Olha, Missy Miles, todos nós sabemos que tens uma ligação forte com o Brasil, não é? Porquê gostas tanto de colaborar com a malta de lá? Qual é a diferença?
1: Não diria. Não existe diferença. Existe só mesmo uma. É uma questão de objetivo pessoal. É uma questão de ambição. É uma questão de. Enquanto produtor, eu sinto que a minha música não tem língua. Ou seja, como eu não tenho a minha voz. Embora eu já tenha dois sons a cantar e tal, mas não é o meu foco. Ou seja, eu sinto que consigo fazer música com toda a gente do mundo. E vem de uma ambição minha tentar. Ou seja, isto vem de um berço, de um núcleo onde a minha maior ambição de vida enquanto artista, a ambição máxima, tipo estratosférica, é tornar-me internacional. É me internacionalizar. E sinto que o caminho tem que começar por algum lado. Estás a ver? E o Brasil é a porta mais próxima que eu tenho dessa corrida, não só porque também está no meu sangue, ou seja, eu também sou brasileiro, também tenho essa veia comigo. Sim. E foi organicamente. O trabalho levou-me para lá, ou seja, o primeiro som que mudou a minha carreira foi o Europa. Tem a colaboração do Teto, que é um dos maiores artistas do Brasil, da cena do rap lá. E essa ligação que esse som trouxe e o que eu reguei de relação com ele, com a equipa dele e com toda a gente daquele lado, começou naturalmente a abrir portas e mais portas e mais portas para eu começar, tipo, ok, mano, já que eu estou aqui, bora tentar tipo, ir lá ver o que acontece. E foi isso que eu fiz, que estava a contar. Em 2024 fui lá, fui 3 semanas, levei a equipa para lá. E foi fixe ver como fomos recebidos e conheci lá a equipa toda.
0: Há uma coisa que eu gosto no Brasil, que é dos artistas. Eles gostam muito de colaborar uns com os outros. E vocês cá em Portugal, da cena urbana, fazem muito isso. Mas também fazem, já começam a fazer.
1: Não, fazemos isso, fazemos boé, mas não é igual, não é igual. Lá,
0: exato.
1: Lá há um espírito muito mais. De mesclagem e de.
0: Bora, a sensação que eu tenho.
1: Bora puxar daqui. Artistas de estilos diferentes, de ritmos diferentes, tipo, que se misturam pelo bem da cena, porque isso tudo acaba por elevar a indústria, a sua própria indústria e o nome de cada um, e isso tudo gera mais.
0: Engagement,
1: mais dinheiro, mais audiência, mais capital, mais maneira. Mais ferramentas de aumentarmos a nossa estrutura para nós mesmos, né? Enquanto artistas do género urbano, assim, do rap, do trap, do funk, etc. Estás a ver? Então, sempre que eu vou lá, e depois de eu ter começado a ir lá, como disse, que as colaborações e amizades que foram acontecendo de maneira natural fizeram de mim começar a ir cada vez mais para lá, e eu tive frutos. Eu vi, eu apalpei mesmo, tive consequências palpáveis do que é pisar essa linha do risco. Imagina, ter ido lá em janeiro desse demo de 2024 fez-me ter um som que lancei depois em maio, que foi o meu primeiro single internacional, ou seja, uma música editada e lançada para lá, chama-se Ninguém Entende Nada, que também entrou no meu álbum, que é com o Teto e o MCPH. Essa mesma música deu-me uma oportunidade de, nesse mesmo ano, atuar no Rock in Rio do Rio de Janeiro.
0: Isso é uma loucura, não?
1: Estás a ver? O show em si não foi incrível, porque também ninguém me conhecia lá, então eu fui um palco super. Foi um palco lá, que era tipo, como se fosse possível assim, o quarto palco do festival.
0: Mas é enorme.
1: Mas é incrível só fazer parte do line-up.
0: Sim, sim, sim.
1: E fui o único português no festival nesse ano. Imagina, eu vi o poder da consequência de uma semente que tu plantas, de algo que era tipo ultra longínquo, e de repente, tipo, do nada, se não tivesse agarrado em mim, na minha equipa e num budget, tipo, olha, bora à descoberta para ali, ver o que é que acontece. Naquele momento, não teria lançado o som, não teria ido ao Rock in Rio, não teria, tipo, aberto mais portas e, tipo, feito com que a minha ligação com o Brasil tivesse ainda aumentado cada vez mais. Não tinha as colaborações brasileiras que tive no meu álbum e no Deluxe. Nem tinha... Nada disto tinha acontecido. A história tinha sido completamente diferente. Estás a ver?
0: Olha, qual é o sonho que ainda não concretizaste?
1: E boés. Boés. Boés.
0: Boés. Só para quebrar aqui o...
1: Pá, a lista é infindável. Isto é infindável. Sei lá.
0: Uma coisa, um sonho.
1: Olha, por estranho que pareça, ainda não comprei a minha casa, por exemplo.
0: Não está fácil,
1: aliás. Ainda não comprei a minha casa própria, minha mesmo. Isso é um dos sonhos, sei lá, não...
0: É por isso que estás no palco principal do Rock in Rio.
1: Ah, já, o palco mundo, ou do palco mundo do Brasil, ou daqui, já. Por exemplo, uma coisa como essa, por exemplo, boa. Pisar um palco mundo do Rock in Rio, sei lá, lançar um... colaborar com artistas americanos, ser um artista do mundo mesmo, ser internacional, esse é o meu maior sonho, é um sonho que eu não concretizei.
0: Numa com escala, quem, já agora?
1: Numa escala mais... Como?
0: Sim, com quem?
1: Com quem?
0: Americano, por exemplo.
1: Ah, sei lá, um dos meus artistas favoritos de sempre é o Drake, por exemplo. O Drake era um sonho, era tipo... Sei lá, Drake, o Kanye West...
0: Nada é impossível.
1: Travis Scott. Nada é impossível. Eu, a vida ensinou-me a pensar assim e eu fui sempre recompensado cada vez que eu fiz, estás a ver? Uhum. Nada é impossível nesta vida e eu vivo por essas palavras. Por muito que eu... Ou seja, é importante ter noção que... É importante não ser iludido e perceber que há um processo para as coisas acontecerem, mas nunca ter aquela porta e aquela energia de alguma vez isso aí é só para... Isso é só para este e para aquele. Não. Aqui...
0: Quando isso acontecer, eu vou-te mostrar esta parte de entrevista.
1: Está combinado. Não, até porque, imagina, se eu pensasse assim, se eu tivesse pensado assim, se eu tivesse durante toda a minha carreira pensado assim, dessa forma do isto não é possível porque... Só estar aqui, sentado contigo, ter esta conversa neste dia, neste show, enquanto já sendo produtor, já era impensável. Estás a ver? Como é que enquanto produtor um gajo consegue chegar a um não é um patamar, mas a um nível, a uma qual é que é a palavra que eu quero dar aqui? Como é que tu enquanto produtor consegues criar uma base e um caminho para te conseguires apresentar em nome próprio, para conseguires fazer uma tour, para conseguires ter um álbum, para conseguires ter seres visto da mesma forma que um cantor é, uhum. Tá, tens o mesmo nível de impacto, digamos assim. Nunca vai ser igual porque como não canto a ligação não é tão direta, né? Mas eu procuro que a minha marca vá mais além do que a minha música, né? Digamos assim.
0: Tens uma coisa a teu favor, humildade.
1: Muito obrigado. Agradeço muito.
0: Conta-se isso, é verdade. Olha, virando agora a bússola para a Madeira, tens um concerto agora às 10, em Câmara de Lobos, não vou tirar muito mais tempo. É a quarta vez cá na região. Fala-me das outras três experiências. O ano passado foi no Summer Opening, as duas primeiras.
1: As duas primeiras, a primeira experiência.
0: Sempre a crescer, não foi?
1: Foi mesmo de grau. Então, a minha primeira experiência na Madeira foi dezembro de 2021. Lembro-me perfeitamente. Foi mesmo no meu começo. Eu vim atuar aqui num bar de finalistas de uma escola secundária. Eu não lembro qual é que é o nome, qual é que é o contexto, mas lembro-me vim atuar.
0: Já foi excelente, não? Vou à Madeira.
1: Já foi incrível. Foi tipo, ai, mano, vou à Madeira. That's crazy. Porque veio naquela altura que foi logo após o... Ou seja, sinto que o Covid terminou ali em outubro desse mesmo ano. Uhum. Eu comecei a ter ali uns pequenos DJ sets aqui e ali para ganhar umas merrecas. E de repente, convido para ir à Madeira. Eu disse, oh shit, não acredito, bora, bora, gás. Então viemos à Madeira, foi a primeira experiência. Depois, em 22 não fui. E fui em 23. Assim é que é. Fui em 23, ali em setembro, naquele festival que eu estava a falar contigo no off, que era a festa da juventude, não sei do quê, que era
0: no Funchal.
1: Funchal, mesmo recinto onde é o Summer Opening, mas aquilo era tipo...
0: Com a Brunhosa, como dizia.
1: Era um dia que era eu e o Pedro Brunhosa, que foi meio... Olhei um dissabor, porque é tipo... Foi o meu comeback à Madeira, já num posicionamento artístico completamente diferente, né? Onde já tinha um show melhor... montado para uma cena já daquela magnitude, já tinha músicas virais, digamos assim, e foi um final que tipo, não teve assim tanta adesão de público. E eu toquei tipo, às 8h30 da tarde. Antes do. Depois do Pedro Brunhosa. Ou foi antes? Não me lembro. Foi antes? Foi antes? Ou depois?
3: Não,
1: foi no mesmo dia, pronto. Então tipo, toquei para. Estavam tipo 150 pessoas, para aquela cena gigante e enorme. E fiquei aquela sensação de que estava a tocar para pessoas que, se calhar daquelas 150 pessoas, só 50 me conheciam, o resto estava tipo ali meio. Então foi tipo, olha.
0: Pronto, depois, 2 anos depois, talvez no parque.
1: Um dia vem cá me vingar.
0: Exato, e vingaste.
1: 24 também não vim.
0: Yeah,
1: e 25 vim ao Summer Opening e foi a verdadeira Champions League. Foi um dos melhores shows da minha vida, 100%.
0: Olha, vamos aproveitar, vais apresentar então a Champions League aqui na 3. Bom concerto para logo, não percam a partir das 10 da noite, coisa menos coisa.
1: Yeah.
0: Missy Miles ali naquela baía de
1: Let's Canada. Go. Família boa. Da Madeira, só dá, posso passar aqui só uma para eles,
0: pode,
1: para quem estiver aí a ouvir. Family da Madeira, quem estiver aí desse lado, faço aqui um apelo para quem não me conhece vir ali à Bahia da Câmara de Lobos, né?
0: Sim.
1: Já, ver o show, começa às 10, vou apresentar praticamente o meu catálogo inteiro, venham curtir o show comigo e preparem-se para muita energia, para cantar, saltar, transpirar, porque. O show do Miz é diferenciado. Para quem vê o Summer Opening sabe como é que é. Hoje estamos aqui num nível completamente diferente. Portanto, estou lá à vossa espera com energia e tudo no máximo. Até já.
0: Ficas até quando?
1: Até amanhã, infelizmente. Amanhã já tenho outro show, portanto temos que ir embora. Mas hoje estou aqui de corpo e alma para estar com vocês. E quer tudo no máximo. Portanto, até já, Madeira. I love you. Let's go.
0: Missy Miles, logo às 10 em Câmara de Lobos. E ficamos com o Champions League aqui, tema com.

Estamos então a fechar mais uma hora aqui na 3. Kelly Rae Jepsen com este Shy Boy, também som nacional para a Lina d'Água com o Pop Toma. Não esqueçam, logo à noite às 10, Missy Miles em Câmara de Lobos, na Bahia, em mais uma edição da Festa da Juventude, a edição deste ano. Aqui para o Queen Fall 3, depois regressa Fernando Alvim com mais uma edição da Prova Oral. Bom fim de semana. Take care.

0: São 7:01, 6:01 nos Açores. Vamos às notícias com o Miguel Soares. Olá, Miguel.
1: Olá, olá. Tic-tac, tic-tac, o tempo passa e ainda não há resultados dos exames nacionais. Mas há uma novidade, os exames de nono ano já não vão ser afixados hoje, anuncia o Júri Nacional de Exames, tendo em conta, diz o júri, o atraso verificado no processo de classificação. Falta saber a que horas são fixadas as pautas das provas do secundário. Rodrigo Queiroz e Melo, da Associação de Estabelecimentos de Ensino Particular e Cooperativo, alerta para a necessidade do Governo fixar também uma hora a partir da qual se contam os prazos legais para recursos e para inscrição na segunda fase para todo o país.
2: Pedimos que o Governo, muito rapidamente, assim que houver a disponibilização das notas, também determine uma hora a partir da qual

0: contam os prazos para todo o país e, portanto, podemos encontrar-nos na situação em que houve quem alargasse horários e publica notas, quem não tem essa possibilidade e, portanto, não publique já as notas, mas os prazos legais para recursos, para inscrição na segunda fase, etc., tem de ser um prazo único, nacional, conhecido de todos, sendo que, evidentemente, esse dia e hora tem que ser um dia e hora razoáveis, não podem ser meia-noite, uma da manhã.
1: O Ministro da Educação confirmou hoje que todas as provas estão classificadas, que por isso as pautas seriam fixadas até ao final do dia, mas o Governo não se comprometeu com horas. Vêm aí novos aumentos nos combustíveis na próxima semana, estimativas feitas pela Associação Nacional de Revendedores de Combustível. Em média, a gasolina deverá aumentar 6 cêntimos e o gasóleo 12 cêntimos, já com desconto anunciado hoje pelo Governo, uma atualização para 7,4 cêntimos no gasóleo e 5,7 cêntimos na gasolina. Boa notícia, foi levantado o alerta de tsunami depois do sismo desta tarde no sul do México, um forte abalo que se sentiu também na Guatemala e em El Salvador, sem causar danos ou vítimas e que saiba, pelo menos até agora. Um navio de bandeira tailandesa foi esta tarde atingido pelas forças iranianas, anuncia a agência de notícias do Irão, por ter ignorado avisos e tentar passar o Estreito de Hormuz sem a permissão da Guarda Revolucionária. Pode ter sido momentâneo, mas o certo é que a Apple destronou a Nvidia como a empresa mais valiosa do mundo, isto depois de a fabricante de chips ter perdido 3% em capitalização bolsista na abertura de hoje em Wall Street. Taça das Nações de Voleibol de Praia, Portugal qualificou-se para os quartos de final da competição que se realiza em Budapeste, na Hungria, depois de vitórias das duas duplas lusas frente às israelitas no fecho da fase de grupos.
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0: Ontem eu levei algum material desse para Bruxelas. Fomos lá para os gabinetes.
1: Qual material é que levaste para Bruxelas?
0: Umas coisas embaladas, escondidas.
1: Coisas embaladas. Nosso convidado de hoje é eurodeputado, passa a vida entre Bruxelas e Lisboa. Na verdade, nasceu em Braga, mas diz que as suas três paixões são justamente estas cidades. Também viveste em Viena. É. E ontem falamos muito de Viena, porque o programa foi sobre habitação e várias vezes a cidade de Viena foi referida como um exemplo.
0: É verdade.
1: Vivias onde, em Viena?
0: Eu em Viena vivia no segundo distrito, portanto, ali próximo de um grande parque verde. Cidade onde sempre governou a esquerda, desde a democracia. E curiosamente também a cidade que, além de ser o bastião da esquerda democrática na Áustria, que agora atravessa uma forte vaga populista nacionalista, é também a cidade de referência na habitação na Europa, por uma razão muito simples: é que uma em cada duas casas do Parque Habitacional de Viena são públicas. E são públicas, o que significa que tu andas em Viena e continuas a ver casais jovens, casais que têm casa, casais que começam a poupar cedo. Obviamente que os salários são parte significativa, mas há muitas cidades no mundo onde tens salários mais altos, e o facto de teres um preço de habitação, da casa, da renda muito mais caro, evita que tenhas poupanças maiores. E portanto a minha menção à esquerda era mesmo para termos a certeza que começamos bem isto.
1: Espera lá, tens alguma solução para a habitação em Portugal? É seguir o exemplo de Viena ou tens outra?
0: Não, eu acho que é obrigatório nós termos um parque habitacional público, por uma razão muito simples. E é a razão, de, aliás, do último programa do governo ter-se apelidado de primeiro direito. Eu acho que é mesmo um primeiro dos direitos materiais, é o direito à habitação. Quando queres constituir uma família, ou para constituir uma família, para ter uma vida, para mudar de residência, para ter autonomia individual, nós precisamos ter uma casa. E portanto, a partir do momento que nós consagremos isso como um direito, é preciso que exista uma resposta suficiente. Ora, durante muito tempo nós nunca achamos que essa suficiência deveria ser encarada, incitada, maioritariamente ou sequer minoritariamente, de forma expressiva, pelo Estado. E eu também estou disponível para essa solução. Mas então, se a solução for um mercado concorrencial aberto e tendencialmente, se não totalmente privado, os preços têm que ser acessíveis e compatíveis com os salários. Caso contrário, aquilo que nós estamos a estabelecer logo de início é que algumas pessoas podem ter uma casa e outras não podem. Com uma diferença, é que isso significa que há alguma autonomia ou não. E um país onde as pessoas saem de casa forçosamente, não é voluntariamente, acima dos 30 anos, é um país adiado. É adiado porque não há condições para estabelecer uma família, não há condições para sequer perceber que a vida será melhor passado 10 anos, e isso é um pouco incompatível com a expectativa que tem sido criada numa geração que se diz supostamente a mais qualificada, mas está muito longe de ter a melhor vida de sempre.
1: Foi por isso que foste para Bruxelas?
0: Não, fui para Bruxelas porque, primeiro, acho que a resposta mais realista é porque me convidaram. Num sistema pluripartidário português, onde nós só podemos ser representantes se os partidos decidirem colocar a pessoa A ou B num lugar mais ou menos acessível a ser eleito, a resposta é essa. Acho que em Bruxelas a prioridade é outra, ou seja, nós tentamos levar a prioridade da habitação, mas rapidamente se entendeu que no Parlamento Europeu, sobretudo do Partido Popular para a direita, há uma dominância de uma filosofia que é de pensamento que a habitação deve ser maioritariamente ou exclusivamente um domínio do foro privado. E lá está, eu acho que são correntes diferentes, eu acho que elas têm que providenciar sobretudo resultados. Eu não acho que uma seja melhor que outra de um ponto de vista etéreo. Acho é que os dados nos mostram que não tem resultado até hoje. Aliás, aquilo que nós vemos em Portugal é sinónimo disso. Eu acho que aqui o problema da habitação, ou a crise da habitação, se tem agravado aqui precisamente porque nós quisermos abrir ainda mais o mercado, estimular o mercado de arrendamento, estimular a compra. Eu tenho alertado várias vezes, eu não gosto de ser pessimista nisto, mas a forma como se tem estimulado a compra através da garantia jovem significa uma dívida futura, e portanto é mesmo bom que estas casas para estes jovens continuem a valorizar, nem que mais não seja porque, se algum dia tiverem uma imparidade no crédito, têm um valor, isto é, têm um ativo que é a sua casa, que é suficiente para cobrir ou ser maior do que o crédito. Porque se nós vivermos uma bolha imobiliária como aquela que vivemos em 2007, aquilo que esta garantia significará é mais dívida para quem a contraiu, um ativo sobrevalorizado que no futuro não poderá ser vendido na medida em que foi contratado o seu crédito, e uma imparidade para o Estado. Acho que era a solução que nós não precisaríamos. Percebo mais uma vez percebo porque é que ela foi tomada. Foi tomada porque se acha que é preciso ter mais casas para arrendar em Portugal, ter disponibilidade, e é nesse quadro que este governo também tem tentado fazer esta reforma de IRS. Acho que nós podemos aprender com os melhores exemplos europeus. E o caso de Viena, eu acho que é muito agradável. Viena é uma cidade super, apesar de ser um pouco velha, no sentido de old city. É uma cidade onde... onde os cavalos, já agora transformados em passeios turísticos, convivem com edifícios lindíssimos do Império Austro-Húngaro, onde existe ainda um hábito para uma parte da sociedade, inclusive mais jovem, de ir à ópera e à filarmónica às 6 da tarde, sair do trabalho antes das 5, contemplar os parques, nadar numa água de 17 graus centígrados num fim de semana, achando que aquilo é melhor do que a Riviera Mexicana. Mas é agradável porque há uma fiabilidade do espaço público, não é? O comboio chega a tempo, a casa existe e é barata, e o espaço público é tratado. E eu acho que a vida em comunidade é tão importante quanto aquilo que nós fazemos individualmente.
1: Deixa-me só dizer que o nosso convidado de hoje é o Bruno Gonçalves, é eurodeputado, veio aqui falar não sobre Bruxelas, mas sobre um movimento que se chamava... chama-se Bora. Ele já vai explicar o que é que... Aliás, até acho que já podes explicar, mesmo antes de lançar o WhatsApp. Este movimento Bora, basicamente o objetivo é ir às escolas, falar com os miúdos e fazer com que eles tenham um discurso mais democrático?
0: Democrático, sim, porque nós, ou seja, a ideia do Bora é precisamente ouvir. Aquilo que nós entendemos é que...
1: Deve chamar Bora Ouvir.
0: Podes chamar Bora Ouvir, Bora Discutir, Bora Lá, ou seja, a ideia do Bora é precisamente isso, é convocar ativamente a sociedade a fazer alguma coisa, nem que seja a discutir frontalmente. Parte de uma premissa, a premissa é, nós estamos mais polarizados porque nós temos opiniões, mas há uma diferença muito significativa entre aquilo que é a discórdia online e aquilo que é a discórdia cara a cara. No cara a cara há sempre uma tendência a nós humanizarmos mais a pessoa. E, portanto, por muito que a conversa, a discussão comece de uma forma, nós temos uma tendência a respeitar-nos um pouco mais. Ora, o objetivo era o seguinte: se nós conseguimos conversar cara a cara de forma saudável, então vamos transpô-lo também para o espaço online. E vamos fazer isso como? Vamos às escolas, vamos falar com jovens do ensino secundário, foi por aí que começamos, vamos levar os temas mais polarizadores, isto é, temas sobre os quais eles têm opiniões formadas, algumas bem formadas, outras desinformadas, outras com mais informação, umas com menos, mas são coisas sobre as quais eles pensam no dia-a-dia. Redes sociais, idadismo, o espaço do homem e o espaço da mulher são o mesmo, são diferentes, como é que eles veem a sociedade do futuro... Há espaço para falarmos de saúde mental e o que é que isso tem significado na vida deles, o que é o tempo de ecrã. Portanto, coisas muito presentes na vida dos jovens. E nós quisemos partir de uma ideia-chave, que é exatamente o contrário daquilo que nós assistimos nas redes sociais, sobretudo, que é, não há, à partida, um prejuízo sobre a opinião da pessoa. E, portanto, tudo o que possa vir à discussão é bem-vindo. E por isso nós tivemos jovens a dizer as coisas que poderiam ser as mais censuradas na internet se a pessoa só visse isso. Tivemos pessoas a dizer aquilo que é provavelmente o mais politicamente correto, mas nós conseguimos ter várias discussões. Primeiro, onde os jovens se interessavam. Eu há pouco comentava que o nosso maior receio era estar numa sala com centenas de alunos e eles não interagirem. Foi exatamente o contrário. Nós tivemos alunos sentados no chão de cantinas, no chão de pavilhões, ao mesmo nível dos oradores. Os oradores sendo eu e um convidado. Tivemos convidados de diversa natureza.
1: O que tiveste?
0: Ora, para ver se não me esqueço de ninguém. Tivemos o Agir na música, tivemos o Wanson, tivemos a Benedita Pereira, tivemos o Kiko Is Hot, tivemos o...
1: Ok, já disseste.
0: Já devia ter. Não, são, disse quatro, acho eu, até agora. Tivemos o Tomás Taborda em Coimbra. Eu precisava de fazer agora o mapa, ou seja, onde é que nós começamos. O Rui Paulo no Porto. Depois aqui, depois tivemos a Eva Brás Pinho, que era, depois tivemos, convidamos duas políticas, e portanto uma deputada do PS e uma deputada do PSD. E portanto começamos pela ordem dos partidos mais votados. E faltará alguém, a Maria Castelo Branco. que teve connosco em Sintra. Todas as sessões foram muito diferentes, as turmas eram diferentes. Nós tivemos turmas de ensino artístico, tivemos uma escola em Benavente que era ensino profissional, depois tivemos turmas de diferentes áreas dentro do ensino secundário e tivemos sessões com 50, 60 alunos ou tivemos sessões com 600 em Coimbra. Foi uma experiência que eu acho, sobretudo para mim, uma aprendizagem enorme.
1: Isto é, sentiste que o teu público não era apático, que não estava no telemóvel enquanto tu estavas ali a falar, que
0: não, acho que, estavam
1: interessados.
0: E acho que foi uma exceção na vida deles. Não sei se é esta semana, se é na próxima semana que sai um episódio. Acho que é na próxima, sai um episódio sobre redes sociais. E eles dirão, ou seja, nós fomos para as escolas, nós gravamos os episódios, e depois de termos gravado os episódios, eles saem, vão saindo online nas redes sociais e o formato integral no YouTube e Spotify. E aquilo que aconteceu foi, sobretudo nesse episódio das redes sociais, nós perguntarmos qual era o tempo de ecrã destes miúdos. E havia alunos a responderem que tinham uma média de tempo de ecrã da semana anterior de 15 horas. E eu fiquei, mas 15, quer dizer, o dia tem 24. Nós subtraímos 9, ficam 15. Quer dizer que há 9 horas que esta pessoa tem sem telemóvel. 9 horas sem telemóvel, a pessoa tem de dormir. E portanto se torna 8 horas, 7 horas, restam 2 horas para viver. O que significa que o telemóvel é um espaço, não é presente, é o espaço maioritário da vida deles. E portanto ocupa-lhes grande parte da vida e às vezes de uma forma até muito pouco consentida. Não é? A forma viciosa como isso acontece. Nas sessões foi o contrário, porque eu acho que aquele espaço passou a ser uma exceção para eles. Ou seja, enquanto o digital, aquilo que nos parece novidade a cada 3 segundos de scrolling digital, passou a ser banal, e estes espaços de conversas entre muitas pessoas passou a ser extraordinário. Ainda mais quando...
1: Mas também era
0: quando
1: só uma hora, não é?
0: Sim, nós tivemos uma hora, tivemos algumas sessões de 2 horas, o tempo a voar, mas foi sobretudo um espaço, eu acho, de... Acho que foi a primeira vez que eles ouviram uns dos outros as opiniões sobre muita coisa.
1: A grande questão é, e depois de vocês saírem, será que eles perceberam que podiam falar mais vezes assim?
0: Eu espero que eles tenham percebido. Eu não tenho a certeza, ou seja, sobre esse tipo, isso acho que já é um salto de fé, essa ideia transformadora. Nós, o feedback que recebemos dos alunos foi todo muito positivo. Inclusive é dos alunos com os quais eu próprio, por exemplo, podia ter enormes divergências ideológicas de pensamento, mas eu acho que eles perceberam que se poderiam ouvir. Todos os episódios acabam com um exercício muito simples, que é selecionamos 2 alunos e pedimos que ele, durante a sessão, essas 2 pessoas intervieram, e aquilo que nós pedimos é que eles possam interpelar-se no sentido de defender a posição do outro. E portanto nós desconstruímos completamente aquilo que é a sua própria opinião. Alguns com mais sucesso, outros com menos sucesso. Mas aquilo que nós entendemos, ou seja, alguns daquilo que para mim, algumas das conclusões que para mim hoje saem como factos, é uma tendência de género, de divisão de opinião, entre jovens homens e jovens mulheres. Acho que isso é muito acentuado em alguns temas. Acho que também se entende cada vez mais um crescente... Eu não sei se é misoginia, se é machismo, se é entendimento de um papel do homem de uma outra forma. Eu acho que ele é presente, é notório, é claro. E eu também fiquei muito grato pela disponibilidade que muitos desses alunos tiveram, mesmo alguns tendo em minoria nas suas salas, de o fazerem de forma aberta. E eu acho que muitas vezes, talvez a forma que eles tenham encontrado de conviverem tenha sido o silêncio. Isto é, sabendo que as opiniões são tão polarizadas, eles são os primeiros, por exemplo, a dizer que consomem conteúdos de 1 minuto, Instagram, social media, TikTok, formam as suas opiniões a partir desse 1 minuto, ao mesmo tempo que sabem que existe informação disponível que é mais relevante, mais meritória e mais comprovadamente factual sobre esse mesmo tema, e optam por não... por não aceder a essa mesma informação. E portanto já nem sequer uma inconsciência, não é uma impossibilidade, não é uma falta de conhecimento, é mesmo uma natureza diferente. E eu acho que nós termos este quadro bem claro do que pensa uma pessoa mais jovem é também muito positivo. E eu acho que também nos traz dados que deixam de ser alarmistas. Nós pensamos durante muito tempo nesta ideia de paternalização dos mais jovens, não é? They know nothing e nós sabemos quase tudo. Eles são muito mais cientes dos riscos do online do que nós somos. Estamos a falar de jovens que, no caso das redes sociais, têm uma conta primária que é pública, depois têm uma conta secundária que é privada.
1: A grande maioria tem isso.
0: A grande maioria tem isso. Dentro da conta privada, secundária, tem no Instagram tem os close friends, os amigos chegados. E os amigos chegados é para um grupo mais restrito, para os amigos que são amigos mesmo. E depois alguns ainda têm uma conta terciária que é anónima. E portanto não sabem nem sequer com a cara deles e utilizam sobretudo para vasculhar a vida dos outros sem que se perceba que são eles. Já não comentam.
1: Muito curioso. Não comentam?
0: Não comentam nas redes sociais. Foi uma coisa que a mim me chocou logo de início.
1: Não comentam porquê?
0: Sobretudo com o receio do julgamento sobre o próprio comentário. Portanto, aquilo que fazem é vão tentar encontrar, se existir naquela caixa de comentários, algum comentário com o qual se identificam e clicam no símbolo do gosto. Clicam mais facilmente no símbolo do gosto no TikTok do que no Instagram, porque no TikTok é privado e não dá para perceber. Portanto, eles adicionam só um número àquela sondagem de validação do comentário. E no Instagram fazem com algum prurido maior.
1: Tu estás um especialista em redes sociais, Bruno?
0: Não, agora estou um especialista também mais jovens. E eu com 29 anos já pareço sou de uma geração de dinossauros completamente diferente desta nova geração.
1: Eles olham para ti como se já fosse um dinossauro.
0: Pois, espero que não. Pelo menos a tentativa de ir às escolas é exatamente o contrário. É pelo menos um alto entendimento de
1: é pelo menos é incrível, não é? Porque tu seguramente lembras-te da tua adolescência.
0: Não foi há muito tempo.
1: Sim, não foi assim há tanto quanto isso. E olhavas para as pessoas mais adultas e era tipo, olha, aquele velho, não é? E de repente tu percebes que aquele velho que tu dizias és tu. Agora és tu aquele velho.
0: Sim. Nós nunca nos entendemos como velhos, não é? No outro dia falava com uma pessoa que no alto dos seus 60 anos dizia que continuava só o espelho é que é capaz de o transformar numa pessoa de 60 porque os 30 nunca foram.
1: Repara, e depois também há outro discurso que é aquela coisa de chegaram ao poder e depois têm uma soberba quando estão lá, aqueles gajos, não é?
0: Aburguesaram-se,
1: não é? Para aqueles gajos não sei o quê, agora chegaram ali, para aqueles gajos já sabes como é que é, agora aburguesaram. E de repente tu dizes, peraí, mas agora sou aqueles gajos. Não é? Acontece muitas vezes.
0: Acontece, ou seja, eu aí tenho duas formas de olhar. Primeiro, eu sou muito às vezes até indevidamente, às vezes exalto-me em discussões com amigos para defender a classe onde eu me insiro momentaneamente, que é a classe política. Eu sou engenheiro. E eu antes, ou seja, os engenheiros têm uma coisa muito corporativa. Os engenheiros geralmente nem sequer aceitam ser tratados por doutor. Primeiro porque é indevido, é inapropriado e é incorreto. Mas segundo porque há uma classe corporativa que se quer distanciar dos doutores, dos médicos, dos advogados. E os médicos igualmente, não se chamas a um médico engenheiro de coisa nenhuma, nem da arte social, nem da engenharia social de manutenção do corpo humano. E na política é o contrário. Eu entendi que na política é exatamente o contrário. A política deve ser a primeira atividade que eu vejo, certamente existiram outras, mas é uma em que os políticos parece que ganham capital perante a sociedade se falarem mal da sua profissão. Já tivemos primeiros ministros que diziam que não eram políticos e que foram os primeiros ministros que mais tempo tiveram no cargo. No caso de Cavaco Silva, momentaneamente nós temos, sempre que existe alguma coisa, um político é corrupto, pronto, imaginemos. Ah, mas isso são eles, não sou eu. Eu tenho uma coisa desse lado muito, muito corporativista, às vezes até indevidamente, de defesa de classe. E eu acho que isso, se não for levado a um extremo, é positivo. Portanto, esse lado do aburguesar, pelo menos de defesa do nosso património, é positivo e é necessário. Por outro lado, dá muito mais prazer fazer coisas como esta do Bora, onde eu sinto que há um impacto real nas pessoas, do que às vezes em muito trabalho administrativo que nós fazemos, que é a burocracia de parlamento.
1: Isto é, tu assumes-te muito mais como um político do que um engenheiro.
0: Não sei, eu acho que... Tenho dúvidas nessa pergunta. Eu sou engenheiro mesmo. sou engenheiro de formação. O político tem uma coisa mais renascentista para mim, que é, tu tens uma... És muito multifacetado. Eu adoro esta coisa de aprender. Eu sou um curioso. Antes de ser um engenheiro, um político, sou um curioso. Eu adoro aprender todos os dias, saber coisas novas, saber como é que um conhecimento...
1: Queres ser um homem do Renascimento, não é?
0: Sim, eu acho que isso é um... Sou muito mais renascentista do que contemporâneo, desse ponto de vista. Tanto na arte como no entendimento da natureza. Acho que é impossível nós sabermos 100% de tudo. A mítica frase do quanto só sei que nada sei, não é? Portanto, quanto mais sei, parece que menos sei, porque tenho uma noção ainda maior da dimensão em que me insiro. Mas eu acho que isso é que é belo, porque nós às vezes começamos a conectar pontos diferentes, né? Portanto, eu hoje, imaginemos, hoje debato uma coisa sobre interligações energéticas no leste europeu. No dia seguinte estou a falar sobre a proteção de baleias e como é que isso pode ou não ser correlacionado com a causa da exploração marítima nos Açores, e a seguir perceber que há uma interligação disto com um complexo industrial em Sines. E aí a engenharia, eu confesso, que dá um pouco menos de amplitude.
1: Oh Bruno, quais são as tuas aspirações políticas? Gostavas de um dia ser primeiro-ministro, por exemplo? Ou um vereador de um departamento que tu gostasses?
0: Não, a minha grande aspiração política era... Eu digo sempre isso, era rejuvenescer este país. Eu acho que há uma enorme tendência para o país ser muito pouco... Hoje utiliza-se a palavra reformista, eu acho que é mais do que isso. É uma enorme tendência à inação ou a ficar tudo igual. O Essa já escrevia sobre isto. Eu acho que nós hoje temos mesmo, nós demos um salto qualitativo. No outro dia li uns escritos políticos de 1969. O país deu um salto qualitativo brutal face às gerações anteriores. E não é um salto qualitativo face à geração anterior imediata. Nós comparando estas últimas três gerações pós 25 de Abril com as 50 gerações antes do 25 de Abril. Obviamente tivemos a invenção da eletricidade, tivemos depois as telecomunicações. O salto qualitativo que nós demos nos últimos anos é exponencial relativamente aos restantes, por uma razão simples. É que nós estamos a viver várias revoluções na mesma geração. E, portanto, não são os avós ou os netos que viverão uma revolução diferente. São as mesmas pessoas a viver coisas diferentes. E eu acho que nós não temos explorado essa potencialidade, pelo menos em dois domínios. O primeiro é desenvolvimento económico. Eu acho que um país que tem o potencial, mais do que o potencial, é uma realidade. Quer dizer, este país é muito melhor do que a maioria dos países europeus, por uma razão simples, geografia. O facto de tu teres contido num país pequeno vários tipos de geografias e ao mesmo tempo estás próximo do mar é mais do que uma inevitabilidade, é um privilégio. Mas isso não tem sido correspondido depois do ponto de vista da realidade individual de cada uma das pessoas. Isto é, de concretização individual. E é natural que, a partir da globalização, do mercado aberto, as pessoas se comparem sempre com os seus vizinhos, e às vezes eles mais longínquos e outras vezes mais próximos. E, portanto, o desenvolvimento económico do país, salários melhores, custo de vida mais baixo, é uma prioridade política para mim. E é por isso que a habitação, nós começamos a falar disso logo no início, é um elemento-chave. E o segundo, eu acho que tem que ver com esta parte um pouco mais, como é que eu diria, quase associativa da política, que é ter a certeza que nós continuamos a viver numa democracia saudável e numa democracia onde há espaço para vários tipos de opiniões. Eu acho que nós muitas vezes subvalorizamos também o quadro de relativa estabilidade institucional em que vivemos. Isto é, se nós pudermos associar a isso um ímpeto maior na transformação do país, nós fazemos as coisas provavelmente muito melhor do que os outros. E há casos onde nós vemos isso. A típica filosofia de desenrascar em Portugal só evidencia que nós, perante emergências, somos capazes e temos qualidade para isso. Eu acho que sou muito portugalista desse ponto de vista, sou muito, não gosto da palavra patriota, porque não acho que isso me distinga de uma forma mais positiva relativamente a outras nacionalidades, mas eu acho que Portugal é mesmo um país extraordinário. Quanto mais viajei ao longo da minha vida, mais o percebi, e portanto o objetivo político é mesmo esse, é contribuir para a sociedade e perceber que sou um a mais.
1: Deixa-me só dizer que o nosso convidado chama-se Bruno Gonçalves, é eurodeputado, veio aqui para falar sobre um movimento que foi a variadíssimas escolas e que se chama Bora. A partir de agora, bora lá ligarem e dizerem o que é que gostam mais em Portugal e como é que vem a situação dos mais novos, das novas gerações. Possivelmente muitos dos ouvintes têm filhos. Pois bem, esta é a altura certa para nos dizerem o que é que acham que os vossos filhos pensam. É uma boa pergunta. Tu não tens filhos, não é?
0: Pois... Não. Para lá caminharei, espero.
1: Vamos ver.
0: Eu acho que a maior parte dos pais não sabe bem.
1: Estou sim? Quem fala?
2: Olá, Alvin.
1: És tu? Meu Deus. Mas afinal, quem és tu? Quem és tu?
2: Sou quem te põe a cabeça à roda. Ainda ontem passei por ti na disco e nem olhaste.
1: Na disco? Mas qual disco?
2: Sim, eu era a loira de olhos azuis e tu nem me provaste. Assim não dá, Alvin. Assim não dá.
1: Assim não dá.

0: estava à espera desta, não é? 960386272. Já agora, uma pergunta que me parece absolutamente obrigatória. Duas, aliás. Uma é, o movimento Bora vai a outras escolas? Vai haver um segundo round? Como é que... Ainda não sabes. Não imaginas?
1: Vontade, há... A disponibilidade de muita gente também, pedidos também. Vamos entrar em período de férias e, portanto, depois da mercado do verão, vamos analisar.
0: Ok. A outra pergunta é... as pessoas podem ver isto no YouTube, calculo, não é? YouTube, muitas destas conversas.
1: YouTube, Spotify e através de TikTok TikTok e Instagram, Movimento Bora.
0: Já agora... Entre todas essas conversas, surgiu alguma ideia? Surgiram várias? Alguma que tu recordes? Alguma que... Sabes que... Como direi? Eu um dia gostava de fazer um programa. A minha ideia para este programa é esta, atenção. Era um programa em que havia debates e depois no final tinha-se que se aprovar uma ideia. Só que tinha-se que colocar a ideia em prática. Percebes a minha grande questão? A questão era... Todos nós estamos muito habituados a ouvir muitas conversas, muitas conferências, e é ótimo, claro, esse debate. Mas depois, aquilo que nós reparamos é que depois não há uma...
1: Qual é o caminho? Qual é o objetivo?
0: É uma ligação, tipo, ok, tivemos aqui umas ideias, mas as ideias foram... Alguma das ideias depois foi colocada em prática. E depois não há um acompanhamento devido. Então, espera aí, houve aqui uma ideia neste debate, esta ideia tem 6 meses para ser de facto realizada, ou um ano, e vamos acompanhar essa ideia. E toda a gente vai ser informado que aquilo que foi dito naquele debate... Então, o programa seria mais ou menos isso, mas podia valer para tudo, não é? Devia haver aqui uma cena, ok, há aqui uma ideia boa, bora lá colocá-la em prática.
1: Houve? Mas eu já desisti, ou seja, essa ideia de utilidade era a parte de engenheiro em mim, que, da qual eu já desisti há algum tempo. Eu acho que às vezes as coisas acontecem e são elas, o caminho é ele próprio uma finalidade. Primeiro, porque o objetivo do Bora não era sair de lá, ou seja, esta ideia de que vamos sair de lá com uma ideia para o país, para o mundo, que nos vai salvar, qual tábua de salvação.
0: Não quer salvar o mundo.
1: Não, é isto. Nem eu, e provavelmente não há uma capacidade. A capacidade é mesmo mais coletiva. Eu já vou à ideia, mas isto quer dizer o quê? Porque o movimento é precisamente isto. Ou seja, o movimento em si já é uma finalidade. Colocarmos estas pessoas a falar, os mais jovens a falarem, e transformarmos o espaço digital num espaço de mais amor em vez de ser num espaço de mais ódio. Ou se for de ódio, porque a vingança, os sentimentos negativos são nossos, não é? Portanto, que o façam com maior cordialidade.
0: Então, mas eu tenho uma ideia. Peraí. A minha ideia é esta. Concordo em absoluto.
1: Só para dizer, ou seja, de uma ideia sobre a qual debatemos numa das sessões, agora já não me lembro qual, era... e acho que era mais do que plausível, era muito necessário em Portugal, era a educação emocional a partir de uma idade muito, muito primária da nossa vida.
0: Podia haver até uma disciplina.
1: Sim. Não, mas tinha que ser levado a sério, ou seja, tinha que ser uma coisa mesmo para as pessoas se entenderem, entender que os sentimentos, as sensações, porque aquilo, acho que foi provavelmente na última sessão, a quantidade de jovens hoje com menos de 16 anos que não dorme 8 horas. E a certa altura perguntei-me assim, então os vossos pais não vos dizem que dormir 8 horas é bom? Os meus diziam. Eles sim, dizem, mas nós não dormimos. E depois sentiram um conjunto de sintomas associados a ataques de ansiedade ou ataques de pânico. Estamos a falar de jovens com 15 ou 16 anos. Pessoas que sentem uma ansiedade desmesurada comparado com aquilo que é a sua vida e a sua responsabilidade, que é ir à escola, é divertir-se e é tirar boas notas, no melhor dos casos, não é? Portanto, não trabalham. Mas a pressão que estas pessoas sentem não só revela um quadro de uma geração claramente ansiosa, há um livro sobre isto, aliás, mas nem vou por aí, ou seja, o quadro, de quadro clínico destas pessoas é de ansiedade, não sabem lidar com as suas emoções e somam a isto um quadro muito forte de pouca predisposição para o sono. E portanto a maior parte destes alunos dormia entre 6 horas por dia, alguns 5 e alguns 7. Mas ninguém dorme 9 horas, pelo menos das escolas onde fomos, muito poucos dormiam 8 horas e começaram a achar isso como normal. Ora, o que eu acho é que isto é uma receita explosiva, porque se as pessoas não se começam a entender também numa fase mais nova da sua vida, vão chegar muito frustradas a uma fase já ainda nova, mas quer dizer, já do mundo de trabalho, aos 20 e tal anos, do mundo de estudos, e vão ter de obrigatoriamente arranjar um escape para esse seu quadro de frustração.
0: Então a tua ideia é educação emocional desde tenra idade. Até pode ser, até pode haver uma disciplina nas escolas.
1: Descobri uma creche em Passos de Ferreira, um projeto financiado pelo PRR, lá está, daquelas coisas que nós não vamos sabendo. Uma creche que é basicamente uma creche para 600 estudantes, 600, quer dizer, 600 crianças, com a expressão artística. E portanto eles estão os dias todos lá na creche e estão a desenhar, alguns tentam pintar um Van Gogh, depois tentam. E esse desenvolvimento cognitivo e emocional através das artes, vamos ver onde é que ele vai chegar. Mas eu diria que o facto de ter este espaço offline e este espaço, eles têm, por exemplo, psicólogos e terapeutas da fala para acompanhar logo numa fase inicial da vida destas crianças, destes pequenos seres mágicos, como é que eles se desenvolvem, como é que emocionalmente eles reagem uns aos outros, sabem viver ou não em comunidade. Acho que é muito necessário isso, porque nós achamos durante um tempo que o digital ia substituir tudo e...
0: Não, não.
1: Not real.
0: Deixa-me colocar aqui a Beatriz.
2: Olá, prova oral. O meu nome é Beatriz Queira. Eu tenho 17 anos. O que eu prefiro em Portugal é a gastronomia e os desportos náuticos. Eu gosto muito da gastronomia portuguesa, gosto muito do cozido à portuguesa, dos pastéis de nata, da francesinha, lá no Porto. Pronto, muitas coisas. E dos desportos náuticos, adoro remo, adoro andar à vela, por exemplo. E pronto, acho que... Beijinhos, obrigada.
0: Ora está, foi preciso teres vindo cá para termos uma ouvinte de 17 anos a deixar uma mensagem. Já não aconteceu há algum tempo. Não é a primeira vez, mas já não aconteceu há algum tempo, ainda bem. Renovação de públicos. Calma, estamos contentes com o nosso público. Atenção, podem ser juntar outros, 17 anos.
1: E gosta de cozida à portuguesa, eu acho que temos no bom caminho.
3: Olá para o Goral.
0: Raul.
3: Raul Damásio, São Miguel Açores. Olá. Eu gostaria de perguntar ao convidado se, no caso dessa história dos engenheiros não gostarem de ser chamados doutores e os doutores não gostarem de ser chamados de engenheiros, se essa cagança portuguesa não prejudica o funcionamento do nosso país, entre aspas. Um abraço.
1: Acho que essa cagança portuguesa, mais do que natural, tem sido um hábito prático. Acho que às vezes estas pequenas, eu chamo-lhe a política do minifúndio, né? Em que todos temos a nossa pequena quinta. Eu acho que, obviamente que sim, que prejudica, por uma razão simples, que é, somos demasiado classistas em algumas matérias. Acho que se elas forem entendidas de forma saudável, quer dizer, eu também tenho um clube de futebol e há pessoas que têm outro. E eu digo que sou orgulhosamente do meu clube de futebol.
0: Tens do Futebol Clube Porto.
1: Eu sou do Futebol Clube do Porto, sou orgulhosamente portista. Mas quer dizer, isso a mim não me impede de estar em Alvalade e ver um jogo do Sporting, e desde que o Sporting não esteja a disputar o título com o Porto, eu apreciar um bom jogo de futebol, poder fazê-lo no estádio do Braga. Agora, acho que há um espaço saudável para tudo, e eu acho que os engenheiros e os médicos não são diferentes a isso, desde que façam um bom trabalho. Acho que essa é uma parte menor. Na altura estávamos a dar esse exemplo mais pela parte da defesa classista da política.
0: É curioso, estava aqui a tentar justamente encontrar uma parte em que tu falas do Futebol Clube do Porto e tu dizes uma coisa muito, muito, muito curiosa, que é o Futebol Clube do Porto representa a garra das pessoas do Norte, a forma como lutam, como jogam. E talvez exista uma espécie de identificação de muitas pessoas do Norte com a maneira de jogar da equipa.
1: É possível. Eu sempre, ou seja, eu não quero extrair do futebol mais do que pontapés numa bola e 90 minutos de 22 jogadores a tentarem marcar mais golos que os outros. Mas eu acho que a missão do clube de futebol, Clube do Porto, da cidade também, tem muito que ver com a Revolução Liberal, não é? Portanto, é uma ideia de mais do que protesto, é uma ideia de resistência, é uma ideia de fazer diferente e de forma mais aberta. E é uma ideia, nós temos que, num país que, apesar de todo o extraordinário que tem, é um país altamente assimétrico. As regiões do interior são diferentes das regiões do litoral, e o norte é mesmo diferente do sul. E o norte, que é geralmente, até do ponto de vista da indústria, eu que acompanho estas questões de indústria no Parlamento Europeu, tem uma indústria muito mais acentuada de indústria transformadora do que as regiões do sul do país, por razões históricas associadas sobretudo ao espaço temporal do Estado Novo. Mas eu acho que esse espírito de resiliência e de resistência é um espírito com o qual eu me identifico. Eu acho que a grande causa que me levou à política tem que ver com a justiça. A justiça é liberdade. Eu sempre vivi muito mal com injustiças, e ver as injustiças à minha frente deixa-me mesmo mal. Ou seja, é uma coisa. Há pessoas que conseguem passar, há pessoas que conseguem lidar melhor. Eu lido de forma, digo, suficiente a mal com a visualização da injustiça.
0: Deixa-me aqui colocar a Catarina e também o Rui Araújo.
4: Olá, boa tarde. Eu estou a vir com muita curiosidade e a gostar de conhecer melhor a realidade dos jovens nas redes sociais. E tendo em conta aquilo que foi partilhado relativamente aos receios, haver uma certa privação da partilha pública de uma posição, haver quase uma evicção de uma manifestação da sua própria voz, por um receio de não ser bem acolhido. E estou a extrapolar que isto sairá das redes sociais para a vida geral, não sei. Mas nesse caso, queria perguntar ao convidado como é que ele imagina que serão os políticos do futuro.
0: Bela pergunta, é. Adoro.
1: Eu espero que sejam mais como os políticos do passado, que pensem a sociedade, que se insiram nela e que ajudem a contribuir de forma ativa para que a sociedade seja mais feliz e mais livre. Mais livre primeiro, mais feliz a seguir como consequência, e que pensem no espaço público. Eu acho que nós muitas vezes estamos muito preocupados com o presente, obviamente de forma muito urgente, não é? Portanto, há problemas que é preciso resolver agora. Eu espero que os políticos do futuro, além disso, possam preocupar com as grandes questões dos seus tempos. Os grandes debates que nós hoje temos, o que é o ser humano, é um ser digital, é um ser físico, é um ser físico e digital, que espaço é que existem para um conjunto de contradições, os fluxos migratórios significam que nós podemos viver melhor com mais multiculturalidade, ou podemos exatamente vivê-lo de uma forma diferente e contrária. Acho que o político, a política, políticos e políticas, também já agora diga-se, acho que tem de ser um espaço de humanidade. Eu no outro dia disse numa entrevista, acabei uma entrevista a dizer que perguntavam-me sobre referências. Nós temos sempre a tendência a falar de referências homens, seja na literatura, seja nas artes e na política ainda mais. Eu gostava de viver uma vida e morrer em Portugal e ainda assim ver uma primeira-ministra mulher no nosso país.
0: Quem é que sugeres? Vamos lançar?
1: Não, acho que não vou lançar ninguém.
0: Nunca lançar ninguém agora?
1: Não, porque isto até pode ser o contrário, imagina.
0: Ao lançar
1: essa pessoa não se torna. Portanto,
0: mas se não tivesse esse medo de seres cancelado, não é? Com essa sugestão.
1: Não tenho. Eu não gosto de jogar aos planos com esse ser superior.
0: Cauteloso, senhor Bruno.
1: Ele tem mais autoridade do que eu.
0: Espera aí, deixa-me lembrar que tu também disseste que o rótulo do wokismo é hoje amplamente usado de forma pejorativa, e sugeres um termo oposto. Dizes que não existia uma palavra oposta a esta, então sugeres a palavra retardismo, que define os movimentos extremistas que lutam por retrocessos democráticos motivados por uma nostalgia cega pelo passado. Portanto, retardismo, é esse? Queres implementar este termo?
1: Não, deixei essa sugestão, porque quer dizer, nós não podemos só para existir o branco é preciso existir o preto, para existir o bom é preciso existir o mau. E não dá para existir o wokeismo sem existir um reverso da medalha. Eu acho que se querem associar ao wokeismo uma ideia pejorativa de resistência, de luta pelos direitos humanos, de luta contra a injustiça, de progresso da sociedade, vamos associar também o reverso da medalha, que é exatamente o contrário, que é voltarmos aos tempos em que o homem e a mulher não tinham direitos iguais, em que em função da cor de pele ou do passaporte umas pessoas são mais e outras são menos do ponto de vista da dignidade humana, e nós já vivemos isso, e portanto como nós já vivemos isso E o wokismo é o progresso. Eu pelo menos sugiro que o passado seja o retardismo.
0: Rui Araújo.
5: Viva a prova oral. Tenho duas questões um bocadinho provocatórias para o convidado, que é de louvar estas iniciativas. Mas a primeira é, se não acha que, querendo o desenvolvimento económico do país e estar no PS, é assim um bocadinho contraditório, dado que é o partido mais imobilista e que menos tem feito nessa via. Segunda, se não acha que uma certa superioridade moral da esquerda não prejudica o diálogo entre pessoas com opiniões diferentes? Pronto, são estas as minhas questões, mas parabéns pela iniciativa e acho que, sim, é importante, bora lá conversar e toda a gente sair das suas bolhas e incitar esses diálogos, desde que sejam construtivos e sem inquinações à partida. Um abraço.
0: Como é que respondes aqui ao Rui Araújo?
1: Vou responder reversamente, começar pela segunda. Sim, eu acho que essa ideia de superioridade moral, seja da esquerda ou da direita, nós agora estamos a viver o contrário, que eu acho que há uma superioridade moral da direita, sobretudo associada aos temas de imigração e de forma importada, isto é, um debate que começa de fora para dentro. Eu acho que qualquer tipo de superioridade moral é negativa por uma razão muito simples, é que ela evita que nós tenhamos a possibilidade de perceber o ponto de vista do outro. Porque se eu acho que moralmente as minhas ideias são convictamente, ou pelo menos comprovadamente, melhores, eu desisto de perceber que a tese do outro pode ter alguma adesão à realidade. Ou pode ser sequer possível. E, portanto, a partir do momento que eu não a percebo como possível, eu determino que a minha é melhor. E o diálogo só existe se nós entrarmos em pé de igualdade. Eu posso achar a ideia estapafúrdia, parva, ridícula, mas eu também consigo perceber que, ao mesmo tempo, ela pode ser possível. Foi assim que nós chegamos... assim que nós nos lançamos ao mar, nos lançamos ao espaço e conseguimos coisas extraordinárias do ponto de vista da ciência e do desenvolvimento humano. Relativamente à primeira, eu acho que é o contrário, ou seja, eu percebo a dimensão da marca PS hoje, sobretudo numa geração mais nova, quer dizer, tenho amigos da minha idade, convivo com muitas pessoas. Eu escolhi o Partido Socialista, e se calhar vou começar por aqui para responder à pergunta, por uma razão muito simples. É o Partido Social Democrata em Portugal, é também o Partido Social Democrata na Europa, e se nós hoje olharmos para as economias europeias que mais crescem, nós estamos a falar dos países nórdicos e estamos a falar de Espanha, elas são economias assentes no modelo social-democrata, isto é, um modelo onde nós entendemos que o empobrecimento dos mais pobres não favorece o desenvolvimento do país, é exatamente o contrário, portanto tem que haver uma dinâmica de coesão da sociedade para que o desenvolvimento económico signifique obrigação que tanto os mais pobres são mais ricos como os mais ricos são também mais ricos. Uhum. Portanto, eu não acredito nessa ideia de política austeritária que temos de sofrer quase uma forma penitenciária de sofrer porque depois vem uma benesse. Não é sempre assim a vida. Não. A transformação económica não é feita desse ponto de vista assim mais crente. E a segunda, porque há uma relação clara. Ou seja, nós vivemos sociedades, desde a primeira revolução, que são sociedades de trabalho. Isto é, o valor acrescentado para a sociedade vem do trabalho que nós desempenhamos. Desenvolvemos numa fase mais tardia, a partir de, provavelmente, nos governos da esquerda democrática, provavelmente até mais com Tony Blair no Reino Unido, uhum, uma ideia de social-democracia aberta ao mundo, economia de mercado, privatizações e, portanto, entendimento do privado como necessário à sociedade. E dentro deste espaço de entendimento, há um partido para mim, ou havia um partido, continua, provavelmente hoje existe um a mais, mas há um partido para mim no qual faz todo sentido militar em Portugal. Por uma razão simples, é que nós, para executarmos as nossas ideias num país como Portugal, nós precisamos de estar num partido político. Só podemos ter candidaturas independentes, por exemplo, juntas de freguesia e a municípios.
0: Não podias ter ido para outro?
1: Não fez e não faz sentido hoje. Ou seja, eu também não assumo isto clubisticamente. O que eu digo é que para mim não faz sentido hoje estar noutro partido que não o PS. E porquê? Porque se eu hoje, no Parlamento Europeu, tenho defendido que nós precisamos de uma nova política industrial com políticas públicas de apoio industrial, nós precisamos de um Estado mais forte para o poder fazer. E mais forte não é para intervir na economia, porque eu nem sequer sou adepto de grandes intervenções, a não ser em áreas fundamentais, como a saúde, obviamente como a justiça, mas é um Estado para ser catalisador e dinamizador. Há hoje muitos setores da economia que fazem as coisas bem, mas que não têm interligação com outros setores. E a partir do momento que nós não temos essa sinergia e ganho de escala, nós perdemos valor acrescentado potencial. Em segundo lugar, porque eu acho que há um fator de coesão social que é inerentemente necessário numa sociedade que quer ser livre e democrática. Porquê? Porque ao longo da nossa história nós pudemos ter, em alguns períodos, mais desenvolvimento económico ou industrial, mas que sempre que isso não foi repartido, sempre que isso não foi equilibrado, o que nós tivemos foi uma tensão social crescente a originar revoluções. As revoluções são fábulas muito bonitas, mas é que as revoluções que nós contamos são aquelas que foram bem sucedidas. A maior parte das revoluções foram mal sucedidas e acabaram, maioritariamente, em muitas mortes e em vidas perdidas. E, em terceiro lugar, eu acho que o PS não é um partido, ou seja, a minha razão de militar no PS é achar que o PS não é um partido imobilista. Eu compreendo que às vezes essa seja uma ideia passada sobre a esquerda. Há muitas pessoas que acham, às vezes até me comentam, mas porquê estás na esquerda? Quer dizer, tens um discurso económico diferente, não devias estar num partido de direita. Eu acho que é exatamente o contrário, ou seja, isto tem mais que ver com a forma como nós queremos crescer. Não há partidos, para mim, que querem crescer, outros que não querem. Uns querem o bem das pessoas e outros querem o mal. Eu nem sequer consigo colocar isso dessa forma assim tão, nem para os partidos de direita, e portanto acho que...
0: Bruno, deixa-me dizer, estamos quase no final do programa e eu ainda queria fazer duas ou três questões que me parecem essenciais. Uma delas, bora, sobre a Europa, onde, bem, tu estás no Parlamento Europeu, não é? Estás, vives em Bruxelas, deves seguramente saber quais são os melhores sítios onde se podem comer mexilhões.
1: Não.
0: Não sabes?
1: Não.
0: Nunca comeste mexilhões?
1: Eu vou confessar, eu sou o adepto de cozinha. E portanto, todos os dias em Bruxelas eu cozinho em casa.
0: Verdade isso.
1: É verdade.
0: Tu podias aprender a fazer mexilhões à moda belga.
1: E ponto número 2, eu não gosto de mexilhões.
0: Ah, ok. Eu acho que é mais isso. Eu adoro mexilhões e em Bruxelas são particularmente bons. Bem, tu argumentas uma outra coisa, que é, tu achas a Europa demasiado tímida e silenciosa na arena internacional. Vais mais longe. Tu dizes que a Europa precisa de construir uma verdadeira soberania europeia, desde a militar, industrial, à energética, e não depender apenas da soma de soberanias nacionais isoladas, garantindo claramente a proteção comum de fronteiras e a coordenação de sistemas militares. A pergunta é, como é que se consegue isto?
1: Acho que nós vamos ter de enfrentar um debate mais dia menos dia, que é para que a Europa é que nós queremos caminhar. Nós vivemos um período até há 5 anos em que o espaço nacionalista estava reduzido. Isto é, as pessoas não entendiam a recuperação da soberania nacional como fundamental face ao projeto europeu. Isso não é verdade hoje. E, portanto, se as pessoas votam em partidos nacionalistas, elas estão a querer dizer que se sentem que num espaço de competição feroz internacional com os Estados Unidos e China, nós temos ficado para trás. E acham que a solução para não ficarmos tão para trás é recuperarmos soberania nacional para podermos decidir coisas que tradicionalmente não podemos por regras europeias. A política comercial dos Estados, que nos protege, por exemplo, quando se Donald Trump um dia quisesse impor uma tributação adicional aduaneira a Portugal, não poderia fazer, porque precisava de fazer à União Europeia de uma forma conjunta, mas nós abdicamos também de alguns instrumentos. A partir do momento que não temos o escudo e temos o euro, há uma política também de dimensão monetária que nós deixamos de poder fazer de forma indiscriminada, ou pelo menos sem consulta, ou sem influenciar as decisões, que são no caso em Frankfurt, tomadas em Frankfurt. Aquilo que eu quero dizer é que esse debate, que tem sido escondido, tem sido tímido, vai ter obviamente que aparecer, que é, se os Estados Unidos são um país, se a China é um país, e se nós achamos que o grande problema de desenvolvimento económico hoje é que nós temos as nossas empresas na revolução digital a ficar para trás relativamente a estes dois polos, qual é a nossa solução? Porque a solução da burocracia, que para uns impede o desenvolvimento porque é demasiado ambiciosa do ponto de vista digital, ambiental, para outros é penitenciosa porque ela tem entraves do ponto de vista de standards digitais que não permitem que as grandes empresas startups se envolvam na Europa. Para outros é exatamente o contrário, falta a regulação porque nós devemos proteger ainda mais o ambiente e proteger mais os direitos online das crianças, dos jovens, dos predadores, contra potenciais predadores. Nós vamos ter que decidir se nós queremos mais, a pergunta final é mais ou menos Europa. E eu, nesta pergunta, tenho uma resposta que é muito simples, que é, nós precisamos de mais Europa. A Europa continua a ser, para mim, o melhor espaço do mundo para se viver, o espaço onde mais liberdades individuais e coletivas são respeitadas. E eu acho, do ponto de vista de desenvolvimento económico, não há forma, nós já não temos os mesmos... A memória existe, mas nós não temos as mesmas desconfianças entre países que nos impeçam de ambicionar muito mais, e ambicionar muito mais é sermos o continente liderante no mundo.
0: Temos de ser rápidos porque...

0: aquilo sobre o qual eu tenho estudado, há um livro muito interessante, aliás, do último do Kissinger sobre a inteligência artificial, com o Schmidt e o Mundy, que revela, nos deixam várias teses. O que eu acho é o seguinte: a revolução aconteceu e vai continuar. E, portanto, neste momento, a única pergunta que nós temos perante nós na Europa é: queremos ser liderantes ou queremos ser liderados do ponto de vista da inteligência artificial? Eu acho que nós temos de liderar e, portanto, temos de construir modelos de soberania europeus para a inteligência artificial. Ter modelos autónomos, para não acontecer aquilo que aconteceu, por exemplo, agora com o último desenvolvimento do Claude, em que o presidente americano decidiu que as empresas europeias não poderiam ter acesso a esse desenvolvimento. Em segundo lugar, nós precisamos de garantir que o desenvolvimento industrial e económico que advém da inteligência artificial, porque ele existe, ele já é real hoje, do ponto de vista de desenvolvimento de tecnologias que não existiam antes, tem de reverter para a maioria da sociedade. Porque se reverter para uma pequena minoria da sociedade, o que nós vamos ter é o alargar de um fosso de desigualdade económica a qual nós não nos podemos permitir. E é exatamente o oposto do modelo de bem-estar social que a União Europeia, mas sobretudo os partidos sociais-democratas, defendem, e que eu em particular defendo. Esta ideia de um novo feudalismo, que é um feudalismo digital, em que 5 ou 6 pessoas têm metade da riqueza do mundo e os outros ficam em casa a ver, ainda para mais se não tiverem trabalho, numa ideia de autonomização geral, é muito perigosa e espero que nunca aconteça.
1: Deixa-me colocar aqui o Pedro.
2: Olá, prova oral. Olá, convidado. É uma intervenção muito rápida. Esquerda, direita, direita, esquerda. Bem, PS e PSD têm que ter juízo, muito juízo. Esquerda e direita, bem, vamos lá ver quando correu mal dentro do PSD, os dissidentes originaram extrema-direita. Quando correu mal dentro do PS, os dissidentes originaram OCs e lunáticos. Prefiro OCs e lunáticos do que extrema-direita. Mas, na realidade, estamos aí a falar de social-democracia. PS e PSD têm um juízo. Senhor Primeiro-Ministro, não se venha a rir da desgraça das pessoas sempre que fala na televisão, ou seja onde for. Um abraço e bom fim de semana. Hoje é sexta.
1: Pronto, era isto, era o Pedro que queria aqui falar. Há uma última pergunta que, eu não sei se queres comentar aqui esta mensagem, mas eu tenho uma pergunta para te fazer e que faz algum sentido a propósito deste movimento Bora. Como é que nós podemos voltar a discutir assuntos complexos se muitas vezes temos pânico de ser julgados ou cancelados à primeira divergência?
0: Eu acho que temos de assumir que nós não sabemos tudo, que é normal estarmos errados, que é bom aprender, que é bom sermos corrigidos, e que a vida é um espaço tão bonito e tão curto para o desperdiçarmos com um ponto A e um ponto B, nascimento e morte, que sejam exatamente iguais.
1: Eu gosto da tua resposta, mas a verdade é que isso muitas vezes te pode levar a um cancelamento, não é? Sobretudo nas redes sociais.
0: So be it. Nós temos de ser corajosos. Mas é assim, quer dizer, se nós na vida há direitos e deveres, há responsabilidades e há um privilégio, nós temos o privilégio de podermos comunicar com toda a gente. E o reverso da medalha, podemos ser julgados por toda a gente. A partir do momento que nós somos conscientes de que estamos bem moralmente e eticamente com aquilo que dizemos, mas também estamos bem com admitir erros, se acharmos que, bem, afinal eu não tinha pensado nesta possibilidade, nós somos mais livres. Agora, isso tem que ter apenas e só para mim uma bússola moral, e essa bússola moral é de respeito pelo próximo. A partir daí podemos discutir tudo. Eu acho isso muito bem-vindo, acho isso extraordinário, e acho que foi assim que nós descobrimos as teses mais malucas. Quer dizer, alguém se lembrau algum dia no Terreiro do Paço que uma nau podia chegar à Índia? A maior parte das pessoas estavam a barafustar. Há uma passagem nos Lusíadas.
1: Estes malucos, são doidos.
0: Pior, e dizia, mas eles vão para a morte e não sei o quê, e as viúvas que ficam, e os seus irresponsáveis, e a coroa insensível.
3: Nem sequer na internet.
0: E agora estamos a falar de cabos submarinos para o Brasil, porque os dados têm de chegar lá em menos de 2 milissegundos. Quer dizer, nós chegamos aqui. Se estas pessoas tivessem tido medo, se o rei tivesse medo de ser cancelado, ali a Ponte Vasco da Gama não existia.
1: Última pergunta: onde é que as pessoas podem saber mais sobre o Bora?
0: Ora, toda a informação sobre o movimento Bora está nas nossas redes sociais, no YouTube. E o grande convite que eu faço a todos os ouvintes é que dediquem 2 minutos a ver um vídeo curto. Se vos interessar, vejam o episódio completo. E se vos interessar um episódio completo, depois vejam todos os episódios que vamos lançando. Movimento Bora, TikTok, Instagram, YouTube, Spotify.

0: Agora sim, última pergunta. O que é que a vida te ensinou?
1: Isso é uma pergunta para o final de vida.
0: Por exemplo,
1: se calhar não estou preparado para isto. O que é que a vida me ensinou? Que todos os dias são uma aventura e que é extraordinário. Acho que a vida é extraordinária, é uma coisa extraordinária, na tristeza, na alegria. E também me ensinou que sou um privilegiado. Portanto.
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0: Foi esta canção que apresentou os Coolip Noise e em paralelo o seu vocalista Melody. Funk é mesmo bom, simboliza um capítulo da música gravada em Portugal em meados da década de 90 e que concretizava o encontro entre a música negra e outros discursos musicais emergentes na Europa e também em Portugal. Melody seguiu posteriormente um caminho a solo, recentemente editou Ouro Negro, o seu novo disco. São vários os temas para a conversa com este pioneiro, já a seguir na Portugália. Boa noite, bem-vindos.
1: Vamos celebrar a criação negra. As músicas que constituem o Atlântico Negro e cujo impacto é por demais evidente neste mundo globalizado. A capacidade criativa do negro tem sido determinante, originando os movimentos musicais mais longevos e significativos que estão na base da pop mundial. Sejam bem-vindos.

0: Loser é um dos temas que aparece em Ouro Negro, novo disco de Melody, aqui num, diria, num clima meio autobiográfico. Melody, verdadeiro pioneiro da música negra gravada em Portugal, mais de 30 anos no ativo. Se não me falham as contas, este é o quinto disco, Outro Universo, um disco de 2003, Chega de Saudade logo a seguir, Soul, Soul de Lisboa. Terceiro disco, Requiem, e agora Ouro Negro. Olá, Melody.
1: Olá, Henrique.
0: Fiz bem as contas?
1: Acho que são seis.
0: Acho que são seis.
1: Acho que é o sexto.
0: O Outro Universo, Chega de Saudade, Soul de Lisboa, Requiem, Ouro Negro. Falta um. Ok, depois dizes qual é. Olha, tu abres o disco e eu abri esta emissão com o entendimento, entendimento Ouro Negro. Há três entendimentos que tu colocas no disco, como se houvesse quase uma divisão. O primeiro chama-se Ouro Negro, logo depois o tal tema Loser, assim meio autobiográfico, a falar, pronto, enfim, 30 anos já, 30 anos dá no duro. Tu abres o disco com uma saudação e a afirmar que vamos celebrar a criação negra. Não é isso que tu tens feito nos últimos 30 anos?
1: Eu acho que sim, mas acho que no fundo, epá, tendo em conta os tempos que vivemos, não é? Tu, se fores a ver, por exemplo, aquela questão sobre a importância também dos negros na criação do rock and roll, não é?
0: Claro, e que, digamos, foi renegada, quase renegada.
1: Desapareceu a presença negra, a importância, o contributo negro desapareceu de alguma forma. E, no entanto, vemos que muitos desses géneros, né, que penso que adquiriram características diferentes com o tempo, não é? E com novas sensibilidades, não é? Com o heavy metal, o thrash, o death metal, etc. Tudo são coisas que, com outras sensibilidades, tornaram-se coisas diferentes. Partiram da... Ou seja, tivemos os Deep Purple, tivemos o Yeah Yeah, que é cá em Portugal, não é? Tivemos o Elvis Presley, todos esses grupos. E há uma altura em que realmente a música negra tem... A criação negra tem é predominante, não é? E depois acontece com vários outros géneros, por exemplo, a house music também é uma criação negra, né? Nesse caso, Chicago. O techno também é uma criação negra. O acid house. Então, são uma série de estilos musicais que são importantes hoje em dia e que as pessoas parecem esquecer que realmente fazem parte das músicas de raiz negra, né?
0: A semente,
1: exato. A gênese é de facto negra, né? Mas eu penso que aqui estamos a falar também da altura em que os géneros se tornam universais. E neste caso, essa universalidade muitas vezes também remete o papel do negro para o anonimato, não é? Que acho que a maior parte das pessoas não tem essa noção.
0: Nem sempre. Tu tens também as superestrelas de hoje em dia, mas eu quero falar sobre isso daqui a pouco. São superestrelas negras e são altamente credenciadas, discutidas, idolatradas também, não é?
1: Mas sobretudo, por exemplo, no hip-hop, não é?
0: Sim, no hip-hop e noutras. Sim.
1: Hip-hop, R&B, pronto.
0: No R&B, nem tanto, que são, diria, músicas correntes de domínio público, não é? Que enchem estádios.
1: Mas lá está, são músicas que partem, quer dizer, vejo mesmo o caso português. Eu não sou grande fã de muitas das coisas que estão-se a fazer agora, desta nova tendência, nos últimos 10 anos, né? De trap e coisas. Os discos parecem que têm todos o mesmo som, o mesmo tipo de arranjos, parecem todos feitos na mesma fábrica. E que são muito... Ou seja, nós no hip-hop português, em vez de termos voltado disto ter evoluído para um lado mais criativo dos rappers, no sentido de uma maior originalidade, uma maior portugalidade, de que se sinta isso, parece-me que é o contrário, né?
0: Foi uma maior
1: americanização total. Total.
0: Sim, sim, sim.
1: Os temas, a forma como as pessoas falam, como as pessoas se mexem, tudo tem a ver com o hip-hop norte-americano. Ou seja, quando mudar, provavelmente, a tendência no hip-hop americano,
0: sim, porque,
1: vai mudar aqui também.
0: De facto, quando tu começaste e quando outros todos começaram, não havia referências, não é? Não havia as referências, sem dúvida, que estavam, sei lá, em França, haviam aqueles que se aproximavam mais daquele hip-hop castanho, que não é um hip-hop negro, não é um hip-hop do... Porque não haviam grandes referências.
1: Sim,
0: a partir dali foram sendo construídas. E parece que agora há uma espécie de... Há um clube que realmente ainda tenta tornar a coisa mais local, mas a maior parte das referências não estão aqui.
1: E também é curioso porque agora, quer dizer, muita gente que surgiu nesses últimos anos agora também tem um público maior, não é? Um público que nós, há 30 anos,
0: sim, claro,
1: não sonhávamos ter.
0: Claro. Tu és um pioneiro. Tu vá lá. Quando a Rita Lee morreu, houve um tipo brasileiro que deu uma metáfora que eu guardei em relação ao trabalho da Rita Lee, que era que ela andou a cortar a selva com canivete e a abrir a selva com canivete. Tu e uma série de outros também andaram a cortar a selva com canivete. O hip-hop hoje, enfim, é muito mais plural, tem os obscuros, tem uns mais comedidos, tem uns que demonstram ostentação, entraram na vida do país, como qualquer artista no mundo pop. Pela tua experiência, a memória, achas que é algo que interessa aos novos públicos? Isto é, as pessoas sabem que é o Melody, as pessoas sabem que é o General D, ou o Ace, ou o Sagas, ou o Double V. Tu sentes que...
1: Eu sinto que há aqui um gap geracional, né? E, por exemplo, e há uma coisa que eu gosto de chamar desta lógica em Portugal, né? Nós temos, que é de 8 ou 80, como no cinema. Por exemplo, tens o Manuel de Oliveira e uma série de cineastas que ganham prémios lá fora e não sei o quê, são conceituados lá fora e não sei o que mais, e têm também uma audiência aqui, são bem recebidos pela crítica, etc. E depois tens aqueles blockbusters também, a Pátio das Cantigas, esse tipo de filmes, não é? Que a crítica geralmente destroça os tais filmes.
0: Castra completamente, claro.
1: É? Então tens o 880. E nós parece que aqui também, no nosso caso sim, mas nesse caso não se deve à qualidade dos artistas mais antigos ou não. O General D, o disco dele, o primeiro e o segundo, acho que são dois bons discos.
0: Sim, sim.
1: São dois bons discos ainda hoje. O problema é que isto não corresponde. Por exemplo, ou seja, o General D, quando voltou com o último single na altura da pandemia, eu realmente estava à espera de que o seu percurso falasse por si, que houvesse uma enchente de gente à procura dos seus espetáculos.
0: E há uma certa indiferença, não é? Às vezes parece que há assim
1: foi
0: uma certa...
1: aqui à Casa Capitão e não estava cheia, sabes? Disseram que não estava cheia. E é um lugar pequeno.
0: Sim.
1: Ou seja, tens esse 8, né? Salas de espetáculos pequenas e tens aquelas salas de espetáculos gigantescas como Mel Arena, com o Slow J a encher duas noites,
0: Plutónio.
1: E o pessoal a encher coliseus e parece-me é que, por exemplo, os Dilema parece que estão muito saudáveis e parece-me que encheram
0: encheram o Coliseu do Porto.
1: Do Porto.
0: Certo.
1: Isso já é um bom sinal de gente da nossa geração, né, que ainda continua a... que conseguiu manter-se, né, relevante.
0: Sim, manter-se visível, não é?
1: Visível
0: e presente nos outros públicos, nos novos públicos. O teu primeiro disco chama-se Outro Universo, foi editado em 2003, passaram 23 anos. Tu achas que esse outro universo foi conquistado por ti?
1: Não sei. Eu vou dizer francamente, não sei. E agora tenho estado assim numa fase. Não sei se é esta coisa de chegares aos 50, né? Aos 50.
0: É o midlife crisis.
1: E eu, por acaso, não estou com essa midlife crisis. Sinto muito melhor do que quando tinha 20 e tal anos. Muito mais seguro enquanto homem, enquanto indivíduo. Sinto que fiz um percurso interessante, mas que tenho muito para fazer. Não sinto que essa idade seja um posto. Sinto que sinto-me como uma criança, né? Que quero fazer muito mais discos.
0: Que bom, que bom.
1: Enquanto tiver essa força, epá, eu quero prosseguir.
0: Então, esse universo, no fundo, o que tu falavas, que querias começar, foi apenas um primeiro capítulo. Chegaste agora ao sexto capítulo desse.
1: É curioso porque foi um capítulo em que, por exemplo...
0: Aliás, tu tens aqui um tema, o entendimento, onde tu dizes o nosso universo, portanto, assim, uma espécie...
1: É o universo negro, digamos assim.
0: É onde tu vais buscar, no fundo, o teu ADN, não é? O jazz, o raga...
1: E, no fundo, é o que está em todos os meus discos, não é?
0: Pois, por isso é que eu te perguntei, se não é o que tu andas a fazer quase há 30 anos.
1: É uma afirmação que... Eu também sabes que achei curioso, e este disco é inspirado muito
0: no background
1: do Ouro Negro. Aliás, eles fizeram, depois em 81, 82, salvo erro,
0: a parte 2. É outra coisa.
1: A parte 2 que é outra coisa. Tem alguns temas do primeiro, mas depois tem aquele tema pão com marmelada, da marmelada.
0: Sim, tem
1: esse tipo de...
0: E tem um funk muito bom, um tema com um groove, a dança do Robalino, não tem? O dois,
1: o baterista era o Zezé Ngambi, que já falecido, que é um grande baterista aí na cena angolana também, tocava samba também de uma forma muito especial, né? Também faleceu há alguns anos, não é?
0: Olha lá.
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1: É esta ideia que às vezes esquece, não é? É que o grande rio que desagua aqui.
2: É no fundo, lá no fundo.
1: Este é o início, este é o primeiro tema, que se chama mesmo
2: sim,
1: Black Ground.
2: Sim,
1: é o primeiro tema do disco de 1971, do Ouro Negro, que aconselho todos. Há uma excelente reedição, da Harmonies, que foi feita. Portanto, mas há dois discos, é bom às vezes também fazer essa distinção. Há dois discos com o mesmo nome, da mesma banda, distanciados 11 anos.
2: É que há muita gente que desconhece esse facto, né? Que existe um segundo disco, né?
1: Sim, foi feito... o branco. O disco branco de 82.
2: Exato.
1: E há aquela com a pintura.
2: Epa, e é curioso que muitos daqueles músicos, eu também cheguei a tocar com muitos deles, o percussionista Beto, etc. Epa, e mesmo o Zezé Ngambi também, ele chegou a acompanhar a Dama Beth na bateria.
1: Foi.
2: Ele parecia o avôzinho ali por trás da bateria.
1: Pronto, mas eu quero agarrar naquilo que tu disseste. Portanto, e queria também perceber a relação que este teu Ouro Negro tem com o do Ouro Negro e com o Black Ground, o histórico disco do Ouro Negro.
2: Eu acho que o Ouro Negro, pronto, uma das coisas que os inspiraram foi portanto, os direitos civis nos Estados Unidos, o movimento Black Power.
1: Sabes que eles estiveram mesmo em 68, estavam
2: em digressão, né?
1: Sim, estavam em digressão e estiveram nos Estados Unidos. Eles viveram aquilo quase live, né? Viveram muito isso.
2: E, sabes, e de certa forma também inspirou porque eles procuram fazer uma viagem, né? Entre o Atlântico Negro, as criações, lá está, as criações da raiz negra, né? E eu também procurei, de alguma forma, fiz um esforço muito grande para recuperar uma série de ritmos e ideias que têm a ver com esse Atlântico Negro, né? Quer dizer, o drum and bass veio é um género também de raiz negra que ainda existe e está bem vivo no Reino Unido. E curiosamente este disco não tem muita coisa hip hop no sentido convencional.
1: Sim, porque
2: tem mais influência do dancehall.
1: Sim.
2: E de coisas em que encontro muito mais africanidade. Eu quase, olha, por exemplo, este tema que estamos a ouvir,
1: Funanando.
2: Isto é uma espécie de funaná. Mas eu gosto também gosto de refletir sobre os temas e dar-lhes voltas. E isto é uma espécie de funaná que eu chamei-lhe Funanando. Até porque quem mostrou o disco foi o Zé Nando e eu pensei lá, ó, Zé Nando, Funanando.
1: Foi o Zé Nando Pimenta que
2: é que mostrou e masterizou também. Okay. Masterizou. Ele não costuma masterizar, mas foi ele que fez o pacote todo.
1: Então,
2: então tu tens estes ritmos todos, percebes?
1: Tens o Takashi.
2: Eu procurei, ou seja, na contemporaneidade, como seria uns do Ouro Negro se fossem mais jovens e no tempo novo que vivemos, o que é que está aí a rolar? Aqui temos a influência, por exemplo, da Príncipe Discos, que quase popularizou o termo tarracho, né? Hoje em dia toda a gente fala da tarrachinha, mas deste tarracho que vem da tarrachinha, que é a tarrachinha, uma kizomba hiperlenta. E depois o disco também tem kizomba, tem uma série de coisas que fazem parte do universo lusófono.
1: Okay.
2: Não são americanas. Eu, por exemplo, nunca quis e não quero ser americano. Eu acho que até em relação ao primeiro disco, e perguntaste-me, o
1: Outro Universo.
2: Outro Universo. Este disco, eu penso que em termos dessa daquilo que consideramos nosso universo afro-português, este disco acho que tem muito mais elementos desse universo. Não só porque tem um guitarrista que é angolano e toca de uma forma diferente de outros guitarristas que eu tive. Tens um percussionista e as percussões estão também presentes em vários temas, momentos, que também é qualquer coisa que existia. E na música de Angola, algumas coisas são muito típicas do que se faz em alguns discos de música de Angola, né? Com os apitos, com todos aqueles elementos percussivos e até às vezes melódicos, né? Que o percussionista inseriu. Até, por exemplo, um tema, uma parte que eu adoro, aqueles inícios no o Dona Rosa ou o Loser, é aquele início em que tu sentes as percussões todas, o som da selva quase. Aí, aquilo reporta-nos também para esse universo que era o do Ouro Negro, né?
1: Sim, o Ouro Negro, o disco Black Ground também faz esse, diria, quase esse levantamento, não é? De um folclore, de uma música pura, uma música angolana.
2: Raiz tradicional.
1: Sim, foi um disco determinante nisso, faz esse resgate dessa tradição angolana. Atenção, depois há um lado do Ouro Negro que realmente muitas vezes também pode ser discutido hoje, não é? No Ouro Negro tiveram muito sucesso e também foram muito criticados por ser, talvez, também foram os embaixadores do regime, não é? Era aquela banda que...
2: Sim, de alguma forma, eu acho que eles tiveram em várias frentes, não é? Ou seja, eles... isso é que eu acho também interessante, sempre achei interessante, não é? Comparar-me a eles, não é? Mas há algumas semelhanças no trabalho que se vai fazendo. Por exemplo, eu também procuro muitas vezes algumas coisas mais... que têm mais a ver com as minhas raízes angolanas, e também procuro essa modernidade. Os ritmos modernos, os arranjos modernos, as tendências que aí estão, né? E hoje em dia a kizomba é uma tendência, desde que, não sei se foi 2011, que o Anselmo Ralph foi à TVI, a um programa de televisão, o Big Brother, que aquilo explodiu, né? E hoje em dia encontro malta, muita gente branca a dizer-me, a pedir-me para dançar kizomba, né? Ou seja, houve um crossover. E de facto, e mesmo se fores a ver, por exemplo, naquela plataforma, o Base, salvo erro, os cachês de alguns destes artistas da kizomba, desde Matias Damasio, Selmo Ralph, Nelson Freitas, que eles saíram daquele gueto em que estavam, né, e vinham crescendo marginalmente, e agora quase fazem parte do ADN português.
1: Claro, é isso que eu te
2: digo. E cachês de mais de 20 mil euros, claro, atenção.
1: A música negra ainda é uma contracultura, mas tu achas que o facto de ser algo também corrente, de sucesso, faz com que também não esteja de algum modo domesticada e fazendo parte de uma... Acho que todas as músicas que ganham uma grande amplitude...
2: Sim, sim, sim.
1: Enfim, eu acho... fazem parte também de um certo conformismo, não é?
2: Sim, sim, sim. De alguma forma, porque, quer dizer, a kizomba versa muito sobre o amor. As letras de quase tudo amor... A Baby, há não sei quantos. Mesmo os Kalema, por exemplo, que tem um sucesso estrondoso cá, não é? É quase inacreditável, não é? O que tem acontecido nesses últimos anos. Eu penso que isto há 30 anos era inconcebível.
1: era
2: a mim próprio, dizer, me surpreende.
1: Era utópico, quase.
2: E depois
1: assim
2: tu reparas no início destas bandas e quando a coisa começa a andar, o cuidado com que se vai, com que vão tendo em relação à apresentação, em relação às letras, em relação ao discurso. Ou seja, o discurso não pode ser um discurso como, por exemplo, era o discurso do General D, né?
1: Claro, nem pensar.
2: Ou do Cholage.
1: Ah, não é
2: Preto.
1: Disruptivo, claro que não. É, por isso é que eu te digo que a música negra também tem duas vertentes. Tem,
2: sim,
1: uma vertente...
2: eu acho que há aqui uma relação simbiótica. Os músicos também percebem que estão que há um público novo que os acarinha. E também começam a fazer algumas mudanças no sentido de ir de encontro também àquele público, àquela nova sensibilidade.
1: E adequar o discurso a esse público. Faço-te agora um desafio. Escolhe duas do teu disco. Gosto muito que sejam os artistas a escolher. O que é que queres ouvir?
2: É para o Funanando.
1: Sim, o Funanando e outra. Vamos ouvir duas.
2: Qual é? Já não estou lembrando.
1: Tu quisesse o Tarracho, o Nuclear War. O Nuclear War.
2: Nuclear War, acho
1: é
2: que
1: boa
2: é
1: também,
2: para estes novos tempos.
1: É isso, é uma música que tem tudo. Vamos ouvir essas duas. Vamos começar com o Funanando e logo depois Nuclear War. Estou

0: É isso, ninguém quer que uma bomba caia em cima e o Melody também não. Nuclear War é um dos temas que aparece em Ouro Negro, o seu novo disco. Ouvimos dois temas, Funanando e Nuclear War. Tu fazes sempre um apelo positivo, não é? Sempre foi uma... Desde Boas Vibrações, lembras-te? Se calhar o teu, grande, o teu primeiro grande sucesso.
1: Eu quase recuava mesmo aos tempos do Coolip Noise, né? e dos Family. O hip-hop está no ar, o tipo de mensagem que nós queríamos passar. Nós tínhamos essa ideia de que o mundo como uma família, né? O Geraldo tinha um discurso muito mais assertivo, agressivo, racial. E nós também tínhamos esta preocupação, mas colocávamos as coisas de uma forma diferente, não é? Quase como teres uns Public Enemy e os De La Soul.
0: Sim,
1: né? acho que são dois lados da mesma
0: raiz. Saem da mesma raiz, não é?
1: É verdade, verdade. E mesmo no Coolip Noise, por exemplo, contra a SIDA, racismo, que torna a vida mais fatela, põe funk à mistura e a vida é mais bela. Funk, funk até cair, fica bem, o funk é bem bom. Até o funk é bem bom, está cheio dessas referências, um bocado. Queremos uma queremos algo idílico, né? onde toda a gente, uma sociedade melhora, diferente, né? Porque na altura realmente, e como negro, também sentia-se uma pressão, sentia-se uma pressão tremenda. E quando cresci em Portugal senti essa pressão muito grande durante muito tempo.
0: Não sentes hoje?
1: Eu sinto, mas a forma como eu respondo a essa pressão é diferente. Agora, por exemplo, mesmo a questão racial, por exemplo, para uma criança, imagina para uma criança, na altura em que tu estás em formação, estás a crescer, né, e a adolescência, aquilo acaba por ter um impacto muito grande em ti, não é? E tu nunca sabes de que forma é que aquilo se tornou aquele elefante no meio da sala, não é?
0: Mas tu tens um filho com 26 anos. Como é que essa questão, como é que tu vês? Tu achas que o Melody com 26 anos reagiu de modo diferente àquilo que o filho do Melody com 26 anos reage?
1: O meu filho já não reage como eu reagiria, porque ele também, ele é muito, muito claro e pode perfeitamente passar por branco, né? Então não tem esse problema da cor. Mas só para tu veres, eu, por exemplo, na escola da minha filha, tive logo um problema racial com a pequenina. Ela, ao contrário do meu filho, ela tem os traços negroides mais fortes, é clarinha, mas o nariz, o cabelo carapinha, etc. E havia uma criança que a molestava continuamente na escola. Curiosamente, era a criança que ela, das crianças que ela mais gostava, mas insultava, eram só insultos raciais e isso. Foi durante algum tempo assim, um problema. Ou seja, quando tu não estás a pensar no assunto, há sempre coisas desse género que depois acontecem, sabes? E ficas um bocado surpreendido a pensar, pá, eu não julgava que isto pudesse acontecer agora. Levou psicólogos, etc, etc. Teve conversas com muita gente, com a escola, tentar perceber o que é que se passava. Os próprios pais dos miúdos não sabiam. Portanto, e nós dávamos muito bem com estas outras pessoas. Também não percebemos de onde é que veio aquela raiva do miúdo. Puxava o cabelo à pequena, chamava-lhe nomes muito feios, e todos com, devido às suas características negroides, né?
0: Sim. Voltando a esse teu apelo e a um pensamento positivo, aliás, o teu primeiro single deste disco chama-se mesmo Pensamento Positivo, tu sempre existiu doçura, não é? Naquilo que tu fazes. Tu reconheces essa doçura.
1: Sim, sim.
0: Na tua...
1: Eu acho que também não consegues fugir daquilo que tu és. Eu sou realmente assim, e na música também sou uma pessoa, eu não sou um tipo conflituoso numa banda, percebes? Sou sempre aquele team player que gosta de, em vez de começar a gritar e a disparar para todo lado, eu nunca... Não levanto muito a voz.
0: És o conciliador, é?
1: Não gosto de levantar muito a voz. E gosto de dizer, mesmo na minha banda, quando trabalhava neste disco em estúdio, eu gosto quase daquela ideia de sugestão. Sugestão. Epá, se calhar, se fores por outro caminho, talvez seja melhor. Não é? Então, não... sou uma pessoa consensual e depois também como indivíduo também sou um tipo muito pacato, mas também já cometi algumas violências nesses anos.
0: Eu tenho que perguntar, para alguém com 30 anos de trabalho, apesar dos elogios que te faço, existe algum arrependimento das opções que tu foste tomando ao longo dos tempos? E a música tem muito disso. Às vezes chega a pontos de encruzilhada, não é? Pela direita eu vou pela esquerda, vou para cima, vou para baixo.
1: Eu acho que, sabes, tudo o que eu fiz, eu não gosto da palavra de arrependimento, de me arrepender, sabes? Poderia ter feito melhor, mas sendo a pessoa que eu era naquele período, naquelas circunstâncias, e a forma como respondi a uma série de coisas, eu provavelmente teria respondido da mesma forma. Agora, hoje sou um pouco mais tranquilo, não me chateio tanto, ou prefiro não me chatear. Quanto menos confusão para o meu lado, melhor. Se estoura aí uma Segunda Guerra Mundial, eu se calhar vou estar no mesmo sítio, no meu bairro, a beber um café.
0: E ainda comes o funge de domingo, não é? Essa canção, nunca me esqueci dessa tua canção.
1: Eu vou sempre...
0: Já não me lembro qual é o disco, Chega de Saudade. Acho que é do Chega de Saudade.
1: Eu acho que todos nós, não só africanos, isso é do outro universo.
0: É do outro universo mesmo.
1: Não só africanos, portugueses em geral, não é?
0: Funge.
1: Todos nós temos esse culto, né, de quando vais à terra, quando vais à casa dos avós ou da mãe, não é? E a mãe cozinha coisas maravilhosas para ti. E eu sempre que vou à minha mãe tenho também isso, não é?
0: Tens o teu funge.
1: No caso das raízes angolanas que estão muito presentes na casa da minha mãe, há sempre essas comidas tradicionais, não é? E que nos acompanham sempre. E a minha mãe muitas vezes faz 2, 3 pratos e mais umas saladas e tal. E pá, eu sempre que vou lá é sempre a mesma reação, fico tão cheio ou seja, como que nem um louco, né? Como até cair, literalmente.
0: As tuas ideias começam nas palavras, começam na guitarra, começam nos ritmos. Onde é que surgem as tuas?
1: Epá, eu tive a sorte, graças à GDA e à SPA que bancou este meu último disco. Foi fantástico. E a GDA, porque gravei o Requiem, salvo erro, com a GDA. E a GDA deu-me algumas bolsas. Fui para Barcelona estudar produção de música e tal, mas que eu não sabia lidar com os aparelhos, né? Via as pessoas a mexer nos aparelhos, os computadores e aqueles programas de edição, e isso eu não sabia. Então tive que aprender isso tudo do zero. E foi fantástico, e pude estar numa temporada larga em Barcelona, e tinha lá uma companheira também, e então juntei tudo. E depois ainda voltei para estagiar com o professor, o Alex Brinken, das Canárias. Então sempre tive essa sorte de ter esses apoios que me deram armas, ferramentas para fazer o que faço hoje. Ou seja, eu hoje consigo tocar um standard jazz no piano, consigo tocar com as duas mãos e solar e não sei o quê, e porque também me imponho a mim próprio um certo ritmo de trabalho, quando acordo, ok, tenho 1, 2 horas que posso tocar teclado, fazer exercícios, às vezes só curtir, e depois também comecei a tocar guitarra, há muitas vezes pego na viola e saem-me coisas, né? E outras vezes também, como tenho o sampler, o Akai 2000, MPC XL, foi o instrumento com que fiz todo o sampling neste disco. Todos os beats, todo o sampling veio tudo do Akai. Portanto, é tudo muito analógico. Eu queria que este disco tivesse um som mais analógico, gordo.
0: E depois ao teu lado também tiveste o Zenando Pimenta, que te ajudou muito, né?
1: Exato. O Zenando foi
0: um dos melhores, o
1: terceiro Beatle que apareceu ali. E depois o Vasco Teodoro, onde eu gravei da Plateia de Ilusões, também foi fabuloso, porque ele foi o outro Beatle. Porque realmente, quando estás a produzir, tu geres uma equipa, estás com uma equipa. E pode haver conflitos de egos e etc, e tu tens que chamar a atenção ao técnico. Epá, quem produz sou eu. Mas nunca tivemos nada disso, foi tudo muito fluido. E quando ele dava uma sugestão, eu dizia, epá, fantástico, essa sugestão é melhor que a minha. Bora, vamos fazer isto, bora.
0: Pensamento positivo de Melody a imperar, nas gravações.
1: Mas lá está, essa possibilidade de tu poderes funcionar com vários instrumentos. Eu também nunca paro de estudar, e às vezes estou só a ler partituras, música clássica, e ouvir a música ao mesmo tempo. Outras vezes vou no autocarro, ou sempre num café durante uma hora e tal, e estou a ler qualquer coisa, estou sempre a estudar música de alguma forma, sabes?
0: E daí saiu
1: o... depois conceitos que já são, depois com o tempo, já são mais complexos, já têm a ver com jazz e harmonia jazz, né? Então neste momento acho que estou confiante para traçar qualquer tipo de harmonia para a minha música, coisas mais ou menos complexas. O problema é que eu gosto de coisas simples, né? Não gosto de variações a mais, né?
0: Sabes que há coisas aparentemente simples e que são complexas. Olha, um dos teus ídolos, o João Gilberto, tinha isso, não é? Aquelas coisas aparentemente...
1: Eu, um dos entendimentos, estou a cantar quase a lá João Gilberto, no fim.
0: Tens aquela coisa.
1: É aquela forma de cantar. E o Mário Rui Silva, o angolano, também era um grande fã de João Gilberto.
0: Sim, tu fazes o último entendimento é dedicado a eles, não é?
1: É porque eu quando estava... Ou seja, esses entendimentos vêm do meu disco Chega de Saudade. Uma coisa que eu adoro e que sempre adorei, os andamentos da música clássica. Então inventei esses entendimentos porque são takes à primeira e que não há muito edit ali. Aquilo é realmente o que aconteceu no estúdio, sem pensarmos muito, não é? Tipo, um gajo sai com os acordes, bora, vamos atrás.
0: E é assim que...
1: E aqueles momentos são desses entendimentos. Como é que três tipos se encontram e se entendem? E acho que pronto, isso também tem a ver com a influência do jazz, que para mim é determinante, tem sido determinante na minha carreira e na minha forma de fazer música. Está sempre implicado de alguma forma essa liberdade de criar, a coragem de improvisar, de sem tetos, né, sem rede. Sem Sim. rede
0: e com liberdade total, não é?
1: É, não tenho receio nenhum. Basta surgir com dois acordes que eu já comecei a improvisar qualquer coisa. E às vezes até... acontece as pessoas perguntarem-me, pai, que canção é essa? Porque às vezes, tanto improvisar, às vezes parece que é uma canção construída e tal, mas não.
0: É uma improvisação.
1: É uma improvisação total.
0: Vamos fechar esta conversa, uma hora dedicada. O barrado.
1: Epá, adoro, vou-te contar que eu sou grande fã da minha música. Não sabes porquê? Este tema, o barrado, isto é pensado para ser um ragatón, reggaeton. E se fores a ver, o kit é um kit reggaeton. Mas como eu não gosto de Bad Bunny, não sei o quê, mas há coisas que eu gosto no género, aproveitei o kit e colei uma série de coisas que eu adoro, as percussões que lembro mais a cena de Angola, acentuações que estão lá, que o percussionista também coloca e não sei o que mais. Então é sempre esta procura, e por isso é que eu digo que eu fui mais longe que no outro universo em termos de angolanidade, etc., porque essas referências estão ali de uma forma muito subtil. A deturpar os ritmos que são
0: do Atlântico Negro.
1: Exatamente. Okay. O ragatón, eles não tocam. Não Sim. há nada que eu tenha ouvido igual àquilo. E ao mesmo tempo, a malha de baixo, que é o baixista, é o Chico Santos também, fabuloso baixista.

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noite, sejam bem-vindos a mais uma sessão de Indigente, neste caso Indigente Gold, às sextas na RTP Antena 3 com Nuno Calado, também disponível em antena3.rtp.pt ou no RTP Play, abertura com a banda originalmente criada na Geórgia, depois sediada em Brooklyn, os Bambara e Serafina, tema lançado em 2019, que serviu de avanço para o álbum Stray de 2020.

Abertura do Indigent Gold com Bambara e Serafina. Logo depois apostei neste Cheers and Parties, os Bauhaus. De resto, o tema que serviu de estandarte para o quarto álbum da banda, Burning on the Inside. O tema que foi gravado depois de Peter Murphy ter recuperado de uma pneumonia e por isso ter faltado praticamente a todas as sessões de estúdio até esse momento. E assim que entrou em estúdio, gravou esta versão bem teatral. Seguimos no Indigent Gold, ainda nestas primeiras propostas, com Stamp On, o álbum The Privilege of Making the Wrong Choice, para os Zam. Aqui fica Stamp On.

0: Este é o som dos Dinosaur Jr., do guitarrista Jay Masquez, na altura, em 1994, o álbum Without a Sound, onde estava incluído este Feel the Pain. Antes disto, tivemos os Zan com Step On, de 1998, um disco mítico para a banda do portuense. Saltamos agora para outra banda mítica, mas desta vez americana, liderados por Gibby Haynes, valo dos Butthole Surfers. O álbum Electric Ladyland era o sétimo disco de estúdio desta banda em 1996. Este tema Pepper era de resto muito comparado com Lizard's Back.
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Nesta sessão de Indigent Gold, duas das bandas mais loucas norte-americanas da década de 90, pelo menos era assim que acontecia nesta altura, Bottle Surfers e também os Win com Voodoo Lady, um dos temas incluídos no álbum Chocolate and Cheese de 1994, os Win eram compostos por uma dupla norte-americana de irmãos fictícios, Gene Win e Dean Win. Para seguir, ficamos com os Interpol e Evil, o álbum Antics.

Este é 36 Degrees, um dos temas incluídos no disco de estreia dos Placebo. 30 anos depois, faz precisamente em 2026, 30 anos que foi editado, foi refeito e também traz os Placebo a Portugal lá mais para a frente. Antes disso, o álbum Antics dos Interpol, editado em 2004, Evil, a canção que rodámos saiu como single em 2005 e agora um clássico do álbum The Bands dos Radiohead, High and Dry.

Indigente Gold às sextas na RTP Antena 3. Ficámos com High and Dry dos Radiohead. Logo depois, a junção entre PJ Harvey e Thom Yorke para o álbum Stories from the City, Stories from the Sea. O tema This Mess We're In. E Thom Yorke, de resto, participou ainda em mais duas canções deste mesmo disco, One Line e Beautiful Feeling. Ficamos agora também com o álbum Whiskey for the Holy Ghost, viagem a 1994, e o trabalho a solo de Mark Lanegan para este Kingdoms of Pain.

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Indigent Gold com a versão original de Kingdoms of Rain para o álbum Whiskey for the Holy Ghost de Mark Lanegan em 1994. Anos mais tarde viria a fazer uma outra versão para a mesma canção, nessa altura na companhia dos Soul Savers. Estávamos em 2007, agora em 2011, este Demons de Chelsea Wolfe é uma das propostas do álbum Apocalipsis. Seguimos já com Temptations Inside Your Heart, Thurston Moore, a solo.

Esta é a versão de Thurston Moore para um original dos Velvet Underground, Temptations Inside Your Heart, tema originalmente gravado em 1968, que apenas viu a luz do dia em 1985, quando várias gravações raras dos Velvet apareceram na compilação VU. O tema de resto foi gravado por Thurston Moore, antigo membro dos Sonic Youth, para celebrar a data de nascimento do guitarrista dos Velvet Underground, Sterling Morrison, e agora com o álbum Post Pop Depression, onde está Gardenia. Viajamos 10 anos no tempo e encontramos o 17º álbum de estúdio da carreira de Iggy Pop, neste caso com uma colaboração de peso com Josh Homme.

final desta sessão de Indigent Golden na RDP Antena 3. As últimas propostas com Iggy Pop e Gardenia, mesmo para terminar, TV on the Radio e Wolf Like Me. Boa noite, take care.

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Odd, Team Mortgage, Kyliza, Trash Talk são algumas das atrações, mas há muito, muito mais. 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

0: DJ Kotze, Maximiliano Pagliara, Adam Porte, S.G. Lewis, no início da conversa, no meio deste show de música.
1: E conversa é alguma, não é? 10 segundos, 15. A Messi. Magia branca.

0: Kanye Music com Adam Porte e S.G. Lewis, Be The One. Maximiliano Pagliara, Flicker of Us. Vinícius Spiralem, de DJ Codze.
1: Tens o tanque cheio de eletricidade, velho. É. Gasolina está cara. 1, 2, 3, 4.
0: Nova contagem. Where do we go from here?
1: Sei lá, opa. Olha, vamos até Gilgal Beach.
2: The question everyone keeps asking is,
1: uma zona um bocado bizarra perto de Nova York, Estados Unidos da América.
0: Para baixo ou para cima?
1: Mesmo. Todas aquelas zonas de Manhattan são ilhas, né? Esta é uma delas.
3: The Gilgal Fort was one of America's longest serial killer cold cases.
1: É um caso que foi, enfim,
3: after 13 years, this bombshell
1: durante
3: drops.
1: Muitos anos.
4: Rex Huerman, architect, father, husband.
5: He basically was the person that lived next door.
1: É o tipo de pessoa que não dás, como se dizia antigamente, um tostão, não é? Daí ter tornado a investigação muito mais difícil.
6: And you're my best friend. Convince me, give me something.
7: Did you do it?
8: Rex Huerman insists through his lawyer that he's innocent.
3: Is it possible that the family ever suspected that something was off about this guy?
1: Se por acaso optarem por essa série, quando virem o... Enfim, o indivíduo, não acreditam. É isto.
9: I've heard of them.
10: The idea that the wife didn't know anything is hard to believe.
1: Pois.
11: Does everybody really believe everything they hear?
1: Eu não, e tu?
0: É? Hoje em dia é difícil acreditar em qualquer coisa.
1: Num só dia ouvem-se quilómetros de tudo, não é?
11: I'm doing great. Now that I've got
1: branco
11: you on
1: fica
11: the
1: preto,
11: phone.
1: Preto fica branco, o azul é verde, o verde é azul, o vermelho é amarelo. Gilgal Beach, Netflix. I'm the musical.
0: Boy Archer. Jeans.
1: Azuis?
0: O que tu quiseres.

0: Vamos acelerar, Sr. Miguelito.
1: Já estamos a acelerar, meu.
0: Sim, mas cuidado com os radares.
1: Prega fundo.
0: Cuidado com os radares.
1: One More Hour de M-Track, Boy Usher de Ganga Jeans, Underworld King of Harlem e Kazanov dos Bicep.
0: Vamos a isto, malta, ok?

0: nossos amigos Bassa, que nos acompanham há muitos anos.
1: Eu diria há séculos.
0: Case 9. King of Harlem, Underworld, Roy Archer, Jeans e Amtrak, One More Hour.
1: Estou hoje, prometo, Miguel. Estamos já aquecendo. Hit. Eu também sou um grande fã de Jeremy Allen White. Não conheci, na série.
0: Bom, na semana passada foi o The Bear, agora esta semana
1: foi
0: Springsteen, não é?
1: Springsteen. Já tinha visto o filme, evidente, vi no cinema.
2: I think Bruce is afraid of what's coming.
1: Só que há filmes que têm que ser vistos duas vezes. É o caso deste.
0: É como o do Dylan.
1: Shalom, tu deves ter um espião em minha casa, porque eu vi. Voltei a ver de olho. A seguir a este, perceber. Já me conhece a quantidade. Há 120, é? Voltei a ver, Shalom, e está a fabuloso. Ponto final. Thinking about momentum. I'm trying to find some real.
0: These new songs, they're different, but they're the only thing making sense. É muito chegado para nós, porque nós ouvimos as histórias e agora enfim, somos confrontados.
1: E são fases muito específicas. Chega a Nova York e conta aquelas mentiras e aquelas macacadas todas.
0: Estou a falar no John Landau há 40 anos.
1: Ou no Albert Grossman, né? That's the point. Aqui, atenção, porque não viu ainda e pode ver agora nas plataformas de aluguer, etc. É fase de Nebraska. We believe in Bruce Springsteen. Começa com os Badlands, aquele filme violentíssimo. É aí que ele tem a Will, enfim, lampadinha, né, como o professor Pardal. It's about searching for something. Mas agora, vendo duas vezes, captamos a forma física como Jeremy Allen White conseguiu, por vezes, colocar-se no corpo do próprio Bruce Springsteen. Nebraska. Don't need to be perfect. I just wanted to feel right. Maybe
0: everything that dies someday comes back. Springsteen, deliver me from nowhere.
1: You got a musical.
0: Big Dipper Downer. Tito, o amigo.
1: Mais teu?
0: Factory Floor, Jamie XX, Christian Loeffler.

0: Massive Attack e Tom Waits, Boots on the Ground.
1: Ainda não, mas está quase, não é, Miguel? Ainda não.
0: Baxter Dury, Habsburg e The Cure com Trent Moller.
1: Depois desta sequência, vou-me embora. Tchau.
0: Promise you'll be there in the end.
1: Não prometo, Miguel.
0: And nothing is forever.
1: As não prometo.
0: As palavras são do Till Smith.

0: Beautiful. Remix extraordinaire de Trent Moller para os Cure and Nothing Is Forever, Baxter Dury, Habsburg, e no início Boots on the Ground, Massive Attack e Tom Waits.
1: E agora uma viagem no tempo. A primeira aconteceu nos anos 90, adorava esta série, Quantum Leap. Aliás, tem um livro com todos os episódios. Tem. Dean Stockwell, Eccentric, e Scott Bakula. Era uma experiência que permitia viagens no tempo e mudar o passado ou o futuro. Agora, finalmente, apareceu uma versão nova, com duas temporadas, mas da NBC, e apareceu agora nas plataformas. É um bocadinho mais contemporâneo, claro, mas mantém um pouco a ideia bizarra do que é o tempo e os saltos quânticos. Claro, o Alvarinho está acordado toda a noite. Estás a rir? I'd like that slower explanation now. Queres que vá para onde, Miguel?
2: Your name is Dr. Ben Song. You're from the year 2022.
1: Quantum Leap, Amazon Prime Video foi buscar os direitos da NBC. Finalmente disponível. Em streaming.
0: Ir para onde não pode ir.
1: Onde já fui? We work together. Obviously, I time travel into other people, so beam me up. É isso a questão. As viagens no tempo é algo que me fascina, pessoalmente. A ideia do tempo.
0: Qual era o tempo que escolhias?
1: E ó, anos 60. Jimi Hendrix, Doors, Janis Joplin. E tu? Ben
0: knew the technology. Tenho que pensar sobre o assunto. Why did he
1: leak? Find out what he's doing. Sinceramente, gostaria de ter visto essa gente ao vivo. Just out of curiosity, if the person I leap into dies. Ei, não estive em Dallas quando JFK foi arrumado. Good to know. Viu?
0: Quantum Leap Season 1.
1: Exatamente.
0: Where?
1: Amazon Prime Where's Video. Having a much of a misunderstanding,
0: okay? Calma, pessoal, calma. Os teus amigos Mount Kimby.
1: Budapeste? Está bem, ok. Digo sempre o mesmo. Estou a ficar tantando a cabeça, mas pronto, acontece a todos.
0: O tema chama-se Monroe. Depois Monolink, Perfect World.

0: Perfect World de Monolink, Monroe, Mount Kimby. Um pequeno salto do tempo, na realidade são dois, versão Beacon para Si do Steico e também de Henrik Schwartz para Red Sox Poogie.
1: Então, Miguel Folds. Quantum Leap. Está tudo ligado, não é? Tudo combinado?
2: Não.
1: Not.

0: Miguelito, foi uma entrada em falso. Cartão amarelo.
1: Grande remix de Henrik Schwartz para Red Sox Buggy dos Falls. Em 2008, o tempo passa muito depressa.
0: Ah, isso foi anteontem, pá. Quantum Leap.
1: Tycho C com a versão dos Beacon, Monolink, Perfect World e Monroe dos Mount Kimby.
0: O que vem a seguir é apenas um desejo, quer meu, quer teu. Que haja uma segunda temporada de The Madison.
1: Já foi gravada.
0: Estou à espera do... Talvez no Natal, não sei, não é? Isso é um negócio que não nos diz respeito, mas ver Michelle Pfeiffer outra vez... Até porque eu... Teve um cliffhanger, como se diz, imagina, acaba.
1: Entrará o Kurt Russell nesta
0: Penso que sim, em Dreams, mas acho que vai ser o futuro da vida dela de novo em Nova York. Vamos ver. Série fantástica. I have a very small window to be reckless, defeat this, and never factor this into the. E nós dois somos grandes fãs. Plural desta senhora.
2: I'm gonna finally see this place.
0: Oh yeah.
1: Sim, sim. Autobahn.
0: Esperemos. Ih, já começa a acelerar, pá. Veículo elétrico. Eletrónico.
1: Zimmer, Local Suicide, Dina Summer, Mike Simonetti, Clap e Purell.

0: Zimmer, Local Suicide, Dina Summer, Mike Simonetti, Clap, Pharrell e Total Ray na Autobahn de hoje.
1: Do Beast Michael Quintal. Guten Abend.
0: Ish.
1: Pá.
0: Tenham uma boa noite e um ótimo fim de semana.
1: Ah, disse Guga, pega lá na machine. Adiós.

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